procedimentos. Segundo os dados da Síntese Estatística da Habitação, divulgada pela Associação dos Industriais da Construção Civil e Obras Públicas Nacional, o volume de novos fogos licenciados acompanhou esta tendência de abrandamento, ao recuar 4,7% para um total de 10.155 alojamentos. Em sentido inverso, o consumo de cimento no mercado nacional recuperou da quebra que vinha a registar e apresentou um ligeiro crescimento de 2,2%, atingindo as 960 mil toneladas nestes primeiros três meses. Apesar do recuo nos licenciamentos de novas obras, o mercado continua a evidenciar forte dinâmica na vertente financeira e comercial. O montante de novo crédito à habitação, concedido pela banca, aumentou 10,6%, mobilizando mais de 5.700 milhões de euros até ao final de março, num cenário em que as taxas de juro interromperam as descidas recentes para se fixarem nos 3,09%. O custo de arrendamento em Portugal continua a dar sinais de alívio, registando em maio uma descida anual de 2,9%, segundo os dados mais recentes do portal Idealista. Esta redução consolida uma tendência clara de abrandamento, que já se verifica há quatro meses consecutivos, fixando o valor mediano das rendas nos 16,30 € por metro quadrado, o patamar mais baixo desde o máximo histórico de 17 €, alcançado em outubro de 2025. Este arrefecimento sustentado contrasta fortemente com as subidas acentuadas dos anos anteriores e poderá indicar o início de um ciclo mais favorável para as famílias que procuram casa no mercado de arrendamento. Apesar da quebra a nível nacional, o comportamento dos preços foi bastante assimétrico nas diferentes regiões do país. A descida geral foi fortemente impulsionada pelos recuos registados nos grandes centros urbanos, com as cidades do Porto e de Lisboa a apresentarem quedas anuais de 7,7% no Porto e 2,7% em Lisboa, embora a capital continue a ser o mercado mais caro, com 21,80 € por metro quadrado. Em sentido inverso, o custo de arrendar casa aumentou em 11 das 15 capitais de distritos ou de regiões autónomas analisadas, com os aumentos mais expressivos a concentrarem-se em Viana do Castelo, com 17,5%, Castelo Branco, 14,8% e Faro, com 11,2%. Um estudo recente da Fundação Francisco Manuel dos Santos revela que o investimento no ensino superior traduz-se em vantagens imediatas no mercado de trabalho português, com um particular destaque para o impacto do grau de mestre. No início de carreira, de ter um mestrado pode representar um acréscimo salarial de quase 50% face aos jovens que apenas concluíram o ensino secundário, enquanto uma licenciatura garante, em média, um prémio salarial de 28%. Além do retorno financeiro evidente, a qualificação facilita consideravelmente o acesso ao emprego. Cerca de 88% dos recém-mestres encontra-se a trabalhar no prazo de 1 a 2 anos após a conclusão do curso, uma taxa de empregabilidade que sobe para os 93% passados 5 anos. Apesar desta rápida evolução e do aumento expressivo de jovens diplomados nas últimas décadas, a transição para o mercado continua a ser penalizada pela precariedade, por salários de entrada abaixo das médias internacionais e por acentuadas discrepâncias consoante a área de estudo, com os profissionais das tecnologias a oferecerem muito acima das áreas sociais e educativas. Os senhorios em Portugal têm a obrigação de declarar anualmente as rendas recebidas no seu IRS, mas uma grande parte comete erros que comprometem os seus benefícios fiscais. O lapso mais comum no preenchimento do anexo F é a omissão do número de identificação fiscal do inquilino. A par deste esquecimento, outro erro igualmente grave e recorrente é a falta de comunicação prévia do próprio contrato de arrendamento à autoridade tributária através do serviço de registro no Portal das Finanças, um passo que é exigido por lei. A consequência direta destas falhas burocráticas é o agravamento da fatura fiscal. Ao não identificar o inquilino ou não registar o contrato, o proprietário perde automaticamente o direito às deduções e às taxas reduzidas de IRS aplicáveis aos contratos de arrendamento habitacional com duração igual ou superior a 2 anos. Como resultado, os rendimentos prediais passam a ser tributados à taxa autónoma de 28%, o que se pode traduzir em centenas de euros pagos a mais em impostos todos os anos, para além do risco adicional de o senhorio incorrer em coimas.

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22: É isso mesmo, é o Expresso da Madrugada, que já está também, mais uma vez, já estamos então desde entre a uma e as duas, tivemos com uma hora dedicada à música e com alguns percalços para o caminho, pedimos desculpa, mas nada que tenha a ver connosco. Nada tenha a ver connosco, é mesmo só mesmo problemas na rede de internet, que a coisa não está bom, que eu amanhã. Amanhã vou ter que me chatear com a operadora, porque é mesmo assim. Amanhã vou ter que ligar para lá e vou ter que me chatear com eles. tem que fazer a mesma coisa que fez um colega meu outra vez. Até os tratou mal. Mas tem que, como eu costumo dizer, delas vezes tem que serem maltratados. Mas pronto, mas é para as coisas se resolverem. Vamos ver se resolve ou não se resolve. Amanhã já vou tratar do assunto. Amanhã é logo amanhã que é para começar bem o dia. Bom, mas não interessa. Isto é, não é como começa, é com uma cama. Para já, mas agora para já está tudo a correr bem. Está tudo a correr bem. Ainda não desligou vez nenhuma. Se desligar, peço desculpa mais uma vez, mas não tem nada a ver connosco, tem mesmo a ver com a rede, com a rede de internet, mas para já agora está tudo bem. Por isso vamos então para a música, e na música vamos com ele, Virgílio Faleiro, com Santo Antão, para ouvir já a seguir. E estamos em mês de Santos Populares, é isso mesmo, e o primeiro é já Santo António, daqui a pouco já vamos então falar sobre ele. Mas para já vamos à música. Santo Antão, Virgílio Faleiro.

Também vamos no Virgílio falar com este Santo António. Viemos aqui uma viagem pelas festas e romarias aqui. Também aqui na nossa região, Beira Alta. Beira Alta, vai agora, nesta altura, começam então as festas e romarias nas freguesias, nos concelhos. É isso mesmo. E com a vinda dos imigrantes, então, para que os imigrantes também, enquanto cá estejam, tenham também umas boas férias e se divirtam e matem saudades da família, das festas da terra, para que possam matar saudades também do tempo antigo. Antigamente era assim, por isso, para que eles matem saudades também da família, enquanto cá estão, 15 dias ou um mês, depende daquilo do tempo que normalmente é 15 dias. Normalmente é 15 dias no verão e depois 15 dias no Natal. Normalmente é assim. Eu sei que também já fui imigrante, sei como é que nós funcionávamos. Primeiro era 15 dias no verão, para ir até à praia e tal, estar com a família, e depois 15 dias no Natal para passar o Natal junto com a família. Para os nossos imigrantes, aqueles que já vêm a caminho, ou que estão a pensar a começar a viagem, então façam-na com prudência, façam-na com precaução. Porque, como eu costumo dizer, mais vão perder um minuto na vida do que a vida no minuto. E se quando vierem, aqueles que venham de carro, se vierem no expresso, o motorista não tem, vem a mais descansado. Mas quem vem no seu carro, se lhes der o sono, façam-me um favor. Façam-me este pequeno favor, este grande favor. Encostem numa estação de serviço. Dormem ali uma horinha ou duas e depois sigam a marcha. Não tentem lutar contra o sono, porque não vale a pena. Eu falo-vos por experiência própria. Não vale mesmo a pena, não vale mesmo a pena lutarmos contra o sono. Porque eu também já tentei lutar contra o sono e depois ia sendo muito complicado. Não foi, felizmente, graças a Deus, ainda cá estou, mas segundo me disseram as pessoas que andam a limpar as bermas da autoestrada, os funcionários da Brisa, não sei, da concessionária que está a tomar conta da limpeza das bermas da autoestrada, que eu tinha dei 4 ou 5 voltas dentro do carro que tinha na altura, sozinho, não bati em ninguém, foi mesmo sozinho, não tive intervenção com outros vidores, foi mesmo sozinho. Mas a coisa, eles até pensavam que eu estava a ver, mas não, por acaso saí bem dentro do carro sozinho, não me doía nada, até um tanto, mas depois, passado um bocadinho, foi mesmo complicado. Por isso é que eu digo isto, não vale isto por experiência própria, por uma má experiência própria, que é mesmo assim, não vale a pena lutar contra o sono, porque não temos hipótese. Aquilo é a fração de segundos, fecha os olhos, já está. E eu que o digo, que se passou comigo, não se passou com mais ninguém, foi comigo. Estou a falar daquilo que se passou comigo. Por isso, a partir dali, deu-me o sono, encosto um bocadinho. Primeiro, é aqui mesmo. Abro o pisca, saio naquele bocadinho, encosto no carro debaixo de uma árvore, no parque, ou coisa assim. Durmo ali uma horinha ou duas, não faz mal nenhum, e depois então sigo a marcha. É isso que eu peço a vocês para fazer. Se vos derem o sono, façam isso, parem, descansem um pouquinho, uma horinha ou coisa assim, e depois então sigo a marcha. Vocês vão ver que a viagem corre sempre bem. Para já vamos então para a música, daqui a pouco já vamos ver como é que vai estar o tempo para o dia de hoje. Agora vem para aí a história da minha vizinha. É mesmo, a história da minha vizinha, que vai ser trazida aqui. Então o Vítor também é capaz de ter uma vizinha assim. O Vítor é capaz, não, tenho quase a certeza absoluta que tem. É isso mesmo, é a história da fofa.

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1: a história da vizinha do Vítor também é igual à minha, fofoqueira. Tema que acabamos de ouvir e agora vem por aí o Zé Carpinteiro na voz do Vítor Mendes. Já bem está.

Joaninha, voz das vozes do Tâmega. Agora Sofia Assis voltará a acreditar.

0: Acreditar.
1: Voltar a acreditar foi a voz da Sofia Assis e agora vamos então saber como é que pode também ter um sono reparador. Tome nota da nossa sugestão para hoje, a primeira é para hoje, assim duas chávenas de chá de flores de lavanda secas para um litro de água. A preparação começa a macerar as folhas da lavanda, depois leve-as ao lume alumbrando, juntamente com a água durante aproximadamente 30 minutos. Tape, retire do calor e deixe arrefecer. Coloque na banheira, junte água morna e fique em imersão tomando o seu banho normalmente. Caso só tenha poliba, não tenha banheira, pode acontecer, tome também o seu duche normal e no fim despeje a água de lavanda do pescoço para baixo. Este banho é ideal antes de dormir. Daqui a pouco também, vamos aqui dar uma sugestão para dormir bem, mas isso é para mais daqui a pouco, para depois de mais um tema musical. Depois então da Sofia Assis, vamos ficar com o Zimbro. Eles fizeram uma música dedicada à seleção nacional, é isso mesmo. Zimbro, a nossa seleção, é música nova para o grupo musical, o Zimbro.

Viva! A nossa seleção foi com o conjunto musical O Zimbro, música nova para eles. E agora vamos falar então de como dormir bem. Sei também essa nossa sugestão. Assim, temos um litro de água para 5 colheres de sopa de erva doce e depois junte 2 litros de água fria. A preparação: numa panela, coloque a água e a erva doce, leve ao lume e deixe aquecer. Retire do calor e acrescente a água fria. Coe e despeje o chá morno pelo seu corpo, do pescoço para baixo. Faça isto antes de se deitar e de seguida tome um banho morno. Daqui a pouco falamos então também de contra a ansiedade. E agora vamos então saber também como é que vai estar. Nada mais, nada menos, o tempo para o dia de hoje. É isso mesmo. A ver como é que isto vai estar o tempo para o dia de hoje, para este dia feriado. Feriado Nacional, dia de Portugal, de Camões e das Comunidades. Dia 10 de junho. Dia de Portugal, de Camões e das Comunidades. Vamos ver o que é que o nosso governo nos preparou para este dia. Que é o dia de Portugal, de Camões e das Comunidades. Pois é, das comunidades portuguesas, por ali fora. Vamos ver como é que vai estar o tempo. Céu pouco nublado ao limpo, vento fraco a moderado no quadrante do quadrante norte, sendo por vezes forte, com rajadas até 60 km hora, no litoral oeste e nas terras altas, soprando ainda de sudoeste, na costa sul do Algarve, durante a tarde, subida da temperatura máxima, excepto no sotavento algarvio, onde se prevê uma pequena descida de temperatura. Quanto à região da Grande Lisboa, céu pouco nublado ao limpo, vento moderado de norte, sendo por vezes forte, com rajadas até 60 km hora, em especial a partir da tarde, e junto ao Cabo Raso, ainda pequena subida da temperatura máxima. Quanto à região do Grande Porto, céu pouco nublado ao limpo, vento fraco ou moderado de norte e noroeste, superando por vezes forte, com rajadas até 60 km hora, na faixa costeira a partir da tarde, e pequena subida também da temperatura máxima. Quanto ao estado do mar para o dia de hoje, na costa ocidental vamos ter ondas de noroeste, com 1,5 m a 2 m.

O Distrito da Guarda, isso mesmo, vamos ver então como é que vão estar as máximas previsíveis. E no Distrito da Guarda começamos por a Guerra da Beira, como é normal, como é sempre normal começar então por a Guerra da Beira, e hoje a Guerra da Beira vai estar com 28 graus. Depois, Almeida, a máxima é de também de 28 graus, e Seludic da Beira, máxima de 29 graus. Quanto a Figueira de Castelo Rodrigo, máxima também de 29 graus, e Foros de Algodos com máxima também de 29 graus, Foros de Algodos também quase a atingir os 30 graus, quase atingindo as barreiras dos 30 graus para já, até Foros de Algodos. Quanto ao Gouveia, a máxima é de 28, também está quase a atingir os 30 graus, e a Guarda com 25, aqui abaixa sempre um bocadinho, a Guarda já sabe, abaixa sempre um bocadinho da temperatura. 27 graus para Manteigas, Meda com 28 e as Espanhas Douradas com 22, também abaixa um pouquinho. Agora Ceia, a máxima é de 29, está mesmo quase perto da barreira dos 30, a Serra da Estrela com 20 graus na Serra da Estrela e a cidade de Bandeira Trancoso com 27. Chuva mesmo, chuva até sexta-feira não há previsão de chuva também no Distrito da Guarda, mas depois, sábado, domingo e segunda há previsão de chuva e trovoada, também com temperaturas elevadas também aqui no Distrito da Guarda. Mas até sexta-feira não há previsão de chuva. Chuva só mesmo no fim de semana. Vamos ver como é que vão estar as máximas também em Viseu, no Distrito de Viseu, então. Começamos no Cargal do Sal, com 30 graus no Cargal. Castro Daire, a máxima é de 28. E Simfãs, máxima também de 28. Quanto ao Lamego, a máxima ainda de 28 graus, e Mangualde com máxima de 30 graus para o dia de hoje. Pimenta da Beira, a máxima é de 29, e Mortágua, a máxima de 31. Quanto a Nelas, a máxima é de 32 na Vila de Nelas, e em Oliveira de Frades, a máxima é de 30. Aqui o Distrito de Viseu já atingiu a barreira dos 30 e 30 dias, em alguns sítios. Penalva do Castelo, a máxima é de 30 graus também para o dia de hoje. Quanto a Santa Combadão, a máxima é de 31 e São Pedro do Sul, máxima também de 31. Depois, o Sátão com máxima de 28 e Serrancelho, a máxima é de 27. Ainda em Tondela, a máxima é de 31 e em Vila Nova de Paiva, máxima de 28. De novo, Paiva, vamos ver como é que vai ser também as máximas em Viseu, na cidade de Viriato, com 28 graus e também aqui, chuva só mesmo sábado, domingo e segunda. A partir de sábado, domingo e segunda é que vai a previsão de chuva também no Distrito de Viseu. Até sexta-feira não há previsão de chuva também no Distrito de Viseu. Coimbra, o Distrito de Coimbra para hoje, as máximas. Arganil com 31 graus para o dia de hoje, Cantanhede a máxima é de 26. Quanto a Coimbra, máxima de 28 e Figueira da Foz, máxima de 24. Góis, a máxima é de 31 e a Lausanne com máxima de 32. Quanto a Mira, máxima de 24 e Oliveira do Hospital com máxima de 30 graus. E por fim, Tábua com máxima de 32 graus. Também aqui em Tábua, desta sexta-feira não há previsão de chuva, estava no Distrito de Coimbra. Não há previsão de chuva, mas depois sexta, sábado e domingo, é só sábado e domingo, em alguns sítios há previsão de chuva, noutros nem tanto, mas em Coimbra, nos sítios do Distrito de Coimbra há previsão de chuva e noutros nem tanto. No entanto, em Viseu e a Guarda, é por todo o Distrito de Viseu e também por todo o Distrito da Guarda aqui, só mesmo em alguns sítios há previsão de chuva, noutros não, chuva e trovoada, sábado e domingo, em Coimbra. Agora vamos a Lisboa, Porto e Faro. Lisboa hoje vai estar com uma máxima de 28 graus e quanto à chuva, não há previsão de chuva também em Lisboa. Pelo menos até aqui, sábado e domingo também não há previsão de chuva. Por isso até domingo não há previsão de chuva também em Lisboa. E na região do Grande Porto, a máxima para hoje é de 25 graus e também quanto à chuva, até domingo no Grande Porto também não há previsão de chuva. No Algarve, para hoje, a máxima é de 32 graus e também quanto à chuva, até domingo, no Algarve não há previsão de chuva. Há aqui no sábado e no domingo um pouquinho de baixo.

Baixa a temperatura, até 6 segundos, desta é a barreira dos 32, 30. E depois, sábado e domingo, na barreira dos 28, 26 graus. É isso aqui, sábado e domingo, já começa, baixa um pouquinho também as máximas para o Algarve. Nós, para já, passam agora 40 minutos, então, depois das 2 da manhã, é a segunda hora do seu Expresso da Madrugada. E agora vamos com quem? Com Ela Gosta, a voz é do Sardi.

A voz do Sardi Gosta, ela gosta. Agora estamos com 53 minutos para o lado das 2 da manhã, isso mesmo, quase na reta final desta nossa segunda parte, segunda hora. Vamos ficar agora com as 7 saias e com este Quero Ir à Romaria para ouvir e para fechar esta primeira, segunda parte, segunda hora.

0: Foram assim então as sete saias com este quero ir à Romaria. E para fecharmos esta nossa hora, vamos então à nossa sugestão hoje contra a ansiedade. Um punhado de bolo do Chile, água quente suficiente. Preparação: despeje a água quente numa bacia ou numa banheira, acrescente o bolo, entre na banheira e fique imerso durante cerca de 20 minutos. Atenção à temperatura da água, não precisa de ser muito quente. Isto para não correr o risco de se queimar. Pois é. Amanhã mais sugestões para já. Agora vamos sair para os nossos compromissos comerciais. Vá tomar um cafezinho, volte connosco já a seguir. Tchau, tchau. Bom dia. Até já.
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1: É isso mesmo, Expresso da Madrugada, com Artur Matos, é isso mesmo, até às 6 da manhã. E agora vamos aos novos pardiantes de Lisboa.
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3: Pois é, chegou mais uma dose bem aviada de rapidinhas. Como de certo sabem, talvez até por experiência própria, estou na moda a rapidinhas junto à máquina das fotocópias. É que, num instante, são logo muitas seguidas. Ai, cala-te boca, cala-te boca!
4: Ai, ai, quem me dera ter o talento de Tony Carreira para ser assim, um cantor top, que se assim, um top de fãs, umas atrás das outras.
5: Pois olha, eu não preciso de talento para me lançar como cantora. Comprei uma máquina de fotocópias e a coisa está feita.
6: Bem feita, bem feita, bem feita.
3: Tony Carreira diz que estão a fazer uma campanha suja contra ele.
7: Sim, e ninguém faz nada.
3: Olha, eu estou disposta a lavar os pratos e a pôr tudo em pratos limpos.
7: Não me digas. E os pratos são em formato CD original ou pirateado?
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3: Vá-se lá perceber porquê ou como, mas o delicadinho foi parar à tropa.

0: Número 69.
1: Pronto, senhor sargento.
0: Aqui não há tratamentos por senhor. Aqui tu tratas-me por meu sargento.
1: Meu sargento. Bem, eu não queria parecer abusador, oh, meu sargento.
0: Olha lá, que maneiras são essas de marchar?
1: Sabe, é que estas botas dão muito mal andar, meu sargento. Posso ir buscar os meus sapatos de salto alto, posso? Lá vai a marcha da alegria, a mais linda de Lisboa. Pó, pó, pó, pó, pó, pó, pó, pó, pó, pó.
0: Soldado 69, que cantoria vai ser essa? Não sabes marchar em silêncio, não?
1: Por acaso não, meu sargento. É que não me dá jeito nenhum, porque eu sempre marchei assim a cantar, sabe?
0: Marchaste? Mas onde é que tu marchaste assim a cantar? Posso saber?
1: Ai, na marcha do meu bairro, meu sargento. Como havia falta de raparigas. Ai, eu entrava sempre.
0: Atenção! São precisos voluntários para uma missão no Afeganistão.
1: Eu, meu sargento.
0: Tu? Mas olha lá, ó 69. A missão é para ser nas montanhas do Afeganistão. Tu tens alguma prática de missões assim em altitude?
1: Ai, imensas, meu sargento. Ai, olha, meu sargento, em Lisboa fiz imensas missões no alto do Parque Eduardo VII.
0: Ora bem, hoje vamos aprender alguns métodos de disfarce e camuflagem.
1: Vamos? Ai, falo por si, meu sargento, porque eu já não tenho nada para aprender nesse aspecto.
0: Ai, sim, então diz-me lá, o que é que tu sabes acerca de disfarces e camuflagem?
1: Ah, tudo, tudo, tudo, meu sargento. Às vezes até me disfarço de loira e já me tenho confundido com a Lili Canessas. Mas, para melhor, para melhor...
0: Soldado 69!
1: Sim, sim, meu sargento!
0: Que buracos são esses aí nas tuas calças?
1: Ah, fui eu que os fiz para as calças ficarem assim mais fresquinhas. É o último grito da moda.
0: O último grito?
1: Sim, meu sargento. E não esteja para aí a gritar comigo, porque este estilo é de um superior seu, está bem?
0: Um superior meu? Mas qual superior?
1: Então o tenente. O meu sargento Góvio falar no tenente, não?

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0: agências de rating retiraram Portugal do lixo. E a Troika, o nosso papão, como se nota, já não nos papa.
1: Não querias mais nada? Ajoelhou! Vai ter que rezar! Aqui é que fica o serviço de estrangeiros?
2: É sim, faça favor.
1: É para fazer o serviço.
2: Casa de banho, última porta ao fundo.
1: O quê? Para naturalizar aqui este puto tem que ser na casa de banho? Bolas, afinal isto é delicioso.
2: Ah, é para naturalizar o puto? Nome?
3: É Mr. Trikes.
2: Como é que isso se escreve?
3: Com capa.
2: Com capa? Não pode ser. Para se naturalizar tem que mudar para um nome português. E em português não há nomes com capa. Natural de...
3: A mim ser americano, ser primo do Pato Donald e do Pateta e do Rat Mickey.
2: Aqui tem, são 100 euros. Agora vou ali ao guichê em frente para mudar o nome.
1: Aqui estão os 100 euros.
2: Pronto, leva o carimbo e daqui estão despachados.
0: Faça favor.
1: Ali a sua colega mandou-nos cá porque eu quero naturalizar este puto. Mas eu chamo as troicas com um capa. E a sua colega diz que ele tem que arranjar um nome mesmo português.
0: Muito bem, tem o papel.
4: O meu papel é que se é neste país à sombra de bananeira.
0: Eu refiro-me ao papel do requerimento que a minha colega passou.
1: Está aqui, é este.
0: Ah, deixa ver. Muito bem. Ora, o pedido para a mudança de nome custa 100 euros.
1: Aqui estão os 100 euros.
0: Levo ao carimbo e vou ao guichê aqui ao lado para confirmar o novo nome.
2: Faça favor.
1: Eu venho aqui ao guichê do lado para confirmar a mudança do nome deste puto que se naturalizou português.
4: Vim da América para poder viver sem trabalhar num país à beira-mar.
2: Isso é que era bom, não era?
4: Olha, mestre, look. Quer uma pastilha elástica, quer?
2: Não, obrigadinha, meu menino. Ora, qual era o teu nome antes da mudança para português?
4: Troikas.
2: É isso, cá está. A mudança do nome custa 100 euros.
1: Aqui estão os 100 euros.
2: Muito bem. A partir de agora passa a chamar-se Troca Tintas.
1: Troca Tintas? Mas isso é perfeito. Ele assim vai crescer com uma grande pinta.
4: Isso mesmo. Eu quero ser um grande, um big pintarolas.
2: Não querias mais nada?
4: Juro.
2: Juras?
4: Ah, pois juro. Juro e mais juros. Com os juros que me pagam, eu juro que vou viver a grande.
2: Bolas, mas que grande troca tintas.
1: Pronto. É melhor ficarmos por aqui. Aqui estão os 100 euros.
2: Está carimbado.

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4: Querida, se queres mesmo fazer a salada de tomate, tira as peles, por favor. Ah, mas depois dá-me as peles, ok?
5: Pensa agora. Mas para que é que queres as peles dos tomates?
4: É para ajudar a uma costureira que eu conheço e que trabalha muito bem. É o casaco de peles que tu queres para o Natal, não é? Ela faz umas cópias que parecem mesmo originais.
6: Ando tão distraída, tão distraída.
7: Ah, sim? Então o que é que aconteceu, Rica?
6: Ai, Rica, ontem mandei vir o massagista e chamei o canalizador.
7: Ah, e depois, e depois?
6: Ai, depois, Rica, quando eles vieram, só ao fim de uma hora, ai, é que eu percebi que quem me estava a fazer a massagem era o canalizador.
8: Ai, Rica! Ai, não me diga que ele já estava com os dedos no cano.
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11: Foram-se os novos Parodiantes de Lisboa para hoje.

O Vina da Safira para abrir esta nossa terceira parte, a terceira hora. E agora vamos com ele, Sérgio Moreno. E tem festa cigana para ouvir. É o grande Sérgio Moreno. Um abraço para ele.

Sérgio Moreno, grande Sérgio Moreno, com este Tem Festa Cigana. O tema que acabamos então de ouvir, e agora vem por aí a voz dos Cigafarra, manda a tristeza embora. Pronto, tristeza, vai-te embora daqui para fora, porque tristezas não pagam dívidas, não é assim? Vamos embora, vamos à música.

Manda a tristeza embora, foram eles então o grupo Siga a Farra. Daqui a pouco então vamos para as efemérides de hoje. Para já, o Simão, o que nos vai trazer o tema Meu Ponto Fraco.

O meu ponto fraco foi a voz do Simão e agarramos às efemérides de hoje. E hoje comemora-se o dia de... Hoje é feriado nacional. Comemora-se o dia de Portugal, de Camões e das comunidades portuguesas desde 1880. É isso mesmo, hoje comemora-se então o dia de Portugal, de Camões e das comunidades portuguesas. É um dos feriados mais importantes deste país. É este e o dia da implantação da República. E depois também se comemora o Dia Internacional do Diálogo entre Civilizações, este desde 2025. Ainda também em 1935, Bob Schmidt e Bill Wilson fundam o Akron OU, Estados Unidos, os Alcoólicos Anónimos. Em 1967, termina a Guerra dos Seis Dias com Israel e a Síria, concordando com um cessar-fogo. Em 2013, a sonda espacial Spirit é lançada, iniciando assim a missão Mars Exploration da NASA. Ainda neste dia, Gustave Gobert nasceu no ano de 1819 e faleceu no ano de 1877. Saul Bellon nasceu em 1915 e faleceu em 2005. Filipe Duque de Edimburgo nasceu no ano de 1921 e faleceu no ano de 2021. Filipe Duque de Edimburgo era pai do atual rei de Inglaterra, Carlos, do rei Carlos III. Gilberto Gil nasceu no ano de 1931 e faleceu no ano de 2019. Ainda neste dia, Luís Vaz de Camões, nasceu em 1524 e faleceu em 1580. André Marie Ampère nasceu em 1775 e faleceu em 1836. Antoni Guondi nasceu em 1852 e faleceu em 1926. Ted Krasinski nasceu em 1942 e faleceu no ano de 2023. Mas já sabem, então hoje comemora-se o Dia de Portugal, de Camões e das comunidades portuguesas. Vamos também ver o que é que diz o pensamento do dia para hoje. Torna-te aquilo que és, é o pensamento do dia para o dia de hoje. Daqui a pouco, na próxima hora, às 16h30, vamos ter também a leitura dos nossos signos. E agora vem a Sónia Costa, a Piriquita, para ouvir.

0: Ibiza, pronto, vamos até Ibiza com o Jorge Guerreiro e agora vamos à rubrica habitual também das quartas-feiras, aqui nas nossas emissões do Esperança Madrugada, com o Dr. Fernando Figueiredo.
1: A sua saúde. Hoje vamos falar da potentilha, ou cinquerrana. É uma planta rasteira, com flores amarelas, aparece no início da primavera e vai até o outono. Em função das folhas e das raízes, ou também das flores, ajuda a tratar as flatulências, cólicas, gastrites, atua em espasmos do baixo ventre, logo nas menstruações difíceis, é bastante interessante. Como tal, uma mulher grávida não a deve utilizar. Em gargarejos ou infusos, também atua nas asmas, nas infecções da boca, nas amígdalas, infecções diversas de garganta. É excelente para o fígado, ajuda a eliminar gorduras. Como tal, o colesterol e os triglicerídeos também serão eliminados. Como ela tem propriedades diuréticas,

0: frescas, algumas gorduras excedentes, que normalmente se vêem ao espelho e que não são nada agradáveis, vai ajudar a emagrecer. E esta propriedade também elimina cálculos na vesícula, na bexiga e nos rins. As suas propriedades diuréticas vão ajudar garantidamente a baixar a pressão arterial. À sua saúde.
1: À sua saúde, a rúbrica das quartas-feiras aqui no Expresso da Madrugada com o Dr. Fernando Figueiredo. E mais logo a partir das 7h10, mais ou menos, vamos ter também o Dr. Fernando Figueiredo connosco, mas aí no regresso a casa, é isso mesmo. Então, hoje na rúbrica Uma Questão de Saúde. Agora vamos aos vícios e virtudes com Paulo Caetano.
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3: Olá. Um amigo meu perguntou-me: que interessa sermos os primeiros se no caminho da vida fomos incapazes de olhar para os últimos? É verdade, a fama é um hóspede efêmero. Hoje ocupa um lugar de honra na nossa casa, mas amanhã parte sem deixar rasto. Se a nossa identidade depender apenas dela, o que resta quando as luzes se apagarem? A verdadeira sabedoria reside na humildade. Não é negar o talento ou a conquista, mas sim o sucesso sem ruído excessivo, continuando a trabalhar como se ainda não tivéssemos ganho nada. É como manter os pés no chão enquanto o mundo aplaude. Pois, no fundo, a pergunta que importa não é quanto ganhei, mas sim o que fui capaz de construir. Pense nisto, já que este é certamente o lado bom da vida.
1: Vícios e virtudes com Paulo Caetano para o dia de hoje. Agora vamos à música e na música vamos continuar, mas antes mesmo.
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1: É isso mesmo, ligada a si em todas as horas, em todos os momentos. E agora sim, vamos à música. Sons do Minho, a noiva arrependeu-se. Coitada da rapariga.

aqui, esta tarde, na casa do Senhor, iremos celebrar mais um casamento, mais uma união dos laços matrimoniais de dois seres humanos.

assim tão tristes? Bem, esta música também não é para menos. Eu quero ver, hoje é um dia de felicidade, eu quero ver as vossas caras alegres, porque para estarmos presentes nesta cerimónia tem que haver felicidade. A noiva há de chegar. Por favor, toquem uma música mais alegre.

0: Pois é, Fim, a voz dos sons dos sons do vinho, com este A Noiva Arrependeu-se. Ela arrependeu-se, não. Eu não sei até como, mas isto acontece muitas das vezes. Isto acontece muitas das vezes. Aquelas interesseiras que fazem isto. Exemplo, estão com aquele que tem dinheiro e depois, quando chega ali do casamento, vão-se embora e deixam as pessoas. Deixam já estar tudo arranjado para a festa, para a boda, para o casamento e depois fica tudo em águas de bacalhau. Pois é. Devia haver uma lei sobre isso. Obrigar a pessoa a pagar aquilo que foi gasto. Não é assim. Combinas uma com. Está tudo combinado, está tudo marcado e depois ao final vai-se embora, não quer casar. Então paga. É assim, paga. E se foi 500, paga 1000. Paga sempre a dobrar. Sempre a dobrar. Assim resolvia-se alguns problemas sobre isso. Estamos a 3 minutos das 4 da manhã. Vamos então sair para os nossos compromissos comerciais. Já voltamos. Até já então. Bom dia.
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1: E já cá estamos para mais uma hora, esta que vai ser a penúltima hora do Expresso da Madrugada. E estamos em junho, é dia de Santos Populares, e o primeiro é já Santo António, que é já no próximo dia 13, é dia de Santo António. Portanto, no dia de 12 para 13, há as Marchas Populares de Lisboa, que é o santo padroeiro também da cidade, onde é feriado municipal na cidade de Lisboa. Vamos falar então de Santo António. Santo António nasceu em 1195 e faleceu em 1231. Nasceu em Lisboa e o seu nome de batismo era Fernando. Professou a vida religiosa entre os cônegos regentes de Santo Agostinho, foi ordenado sacerdote e fez-se frade franciscano. Partiu depois para Marrocos em missão apostolado aos muçulmanos. Contraiu uma doença que o obrigou ao repouso. Foi para a Itália, onde se tornou um exemplo de pregação e no ensino nas escolas conventuais. As suas relíquias encontram-se em Pádua, onde morreu, também conhecido de Santo António de Pádua. Falamos assim de Santo António, que é o primeiro dos três santos populares. É Santo António, São João e São Pedro e São João, assim é que está correto. E ainda também dias santos para o dia de hoje, dia 10 de junho, comemora-se então o dia de São Bandeirico e Santo Anjo da Guarda de Portugal. Ainda também feiras anuais para dia 10 não temos nada para o dia 10 de junho em festas e feiras anuais. Vamos ver então se temos então feriados municipais para o dia 10 de junho. Também não há. E dias comemorativos, dia 10 de junho, comemora-se então o dia de Portugal, de Camões e das Comunidades Portuguesas. Dia de Portugal, de Camões e das Comunidades Portuguesas. Daqui a pouco, então, às 4:30 da manhã, vamos ver o que diz o seu signo para o dia de hoje. É isso mesmo. Para já, nós vamos à música. Vamos à música com Saúl e esta Festa da Vida, para a voz, então, do Saúl.

A vida é uma festa, foi a voz do Saúl, 17 minutos depois das 4 da manhã. Depois, daqui a pouco também, antes dos ciclos, vamos ficar também a conhecer as notícias de economia com o Anacleto, por já agora com Tânia Pataco e Se Quiser Saber de Mim.

0: Se quiser saber de mim, foi a voz da Tarifa. Está comigo agora sim. Vamos então para as notícias de economia. Ver como é que está o nível de economia também no nosso país e pelo mundo com o Rui Anacleto no Bolsário Económico.
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2: Portugal é um dos países europeus mais dependentes do transporte individual. É o destaque desta edição do Pulsar Económico.

Portugal consolidou a sua posição como um dos países da União Europeia com maior dependência do transporte individual, contrariando as metas globais de transição energética e mobilidade sustentável. Os dados demonstram que a esmagadora maioria das deslocações diárias no país continua a ser assegurada por viaturas particulares, colocando Portugal no topo das estatísticas europeias relativas à taxa de motorização e à utilização diária do automóvel. Este cenário reflete um aumento contínuo do rácio de veículos por habitante, evidenciando uma forte dificuldade nacional em acompanhar a tendência de outros países europeus que já começaram a transferir os seus passageiros para modos de transporte mais ecológicos e partilhados. Os especialistas apontam que a raiz deste problema assenta em fatores estruturais profundos, destacando-se a insuficiência, inflexibilidade e falta de fiabilidade das redes de transporte público, um problema que se agrava drasticamente fora dos grandes eixos metropolitanos de Lisboa e do Porto. A forte dispersão territorial da habitação, aliada a um desinvestimento histórico noutras alternativas, como a rede ferroviária regional, obriga as populações a dependerem do carro para as deslocações básicas. O número de licenças emitidas para projetos de construção e reabilitação habitacional em Portugal registou uma queda de 10,2% no primeiro trimestre face ao mesmo período do ano passado, totalizando 4.930 procedimentos. Segundo os dados da Síntese Estatística da Habitação, divulgada pela Associação dos Industriais da Construção Civil e Obras Públicas Nacional, o volume de novos fogos licenciados acompanhou esta tendência de abrandamento ao recuar 4,7% para um total de 10.155 alojamentos. Em sentido inverso, o consumo de cimento no mercado nacional recuperou da quebra que vinha a registar e apresentou um ligeiro crescimento de 2,2%, atingindo as 960 mil toneladas nestes primeiros três meses. Apesar do recuo nos licenciamentos de novas obras, o mercado continua a evidenciar forte dinâmica na vertente financeira e comercial. O montante de novo crédito à habitação, concedido pela banca, aumentou 10,6%, mobilizando mais de 5.700 milhões de euros até ao final de março, num cenário em que as taxas de juro interromperam as descidas recentes para se fixarem nos 3,09%. O custo de arrendamento em Portugal continua a dar sinais de alívio, registando em maio uma descida anual de 2,9%, segundo os dados mais recentes do Portal Idealista. Esta redução consolida uma tendência clara de abrandamento, que já se verifica há quatro meses consecutivos, fixando o valor mediano das rendas nos 16,30 € por metro quadrado, o patamar mais baixo desde o máximo histórico de 17 €, alcançado em outubro de 2025. Este arrefecimento, sustentado, contrasta fortemente com as subidas acentuadas dos anos anteriores e poderá indicar o início de um ciclo mais favorável para as famílias que procuram casa no mercado de arrendamento. Apesar da quebra a nível nacional, o comportamento dos preços foi bastante assimétrico nas diferentes regiões do país. A descida geral foi fortemente impulsionada pelos recuos registados nos grandes centros urbanos, com as cidades do Porto e de Lisboa a apresentarem quedas anuais de 7,7% no Porto e 2,7% em Lisboa, embora a capital continue a ser o mercado mais caro, com 21,80 € por metro quadrado. Em sentido inverso, o custo de arrendar casa aumentou em 11 das 15 capitais de distrito ou de regiões autónomas analisadas, com os aumentos mais expressivos a concentrarem-se em Viana do Castelo, com 17,5%, Castelo Branco, 14,8% e Faro, com 11,2%. Um estudo recente da Fundação Francisco Manuel dos Santos revela que o investimento no ensino superior traduz-se em vantagens imediatas no mercado de trabalho português, com um particular destaque para o impacto do grau de mestre. No início de carreira, de ter um mestrado pode representar um acréscimo salarial de quase 50% face aos jovens que apenas concluíram o ensino secundário, enquanto uma licenciatura garante, em média, um prémio salarial de 28%. Além do retorno financeiro evidente, a qualificação facilita consideravelmente o acesso ao emprego. Cerca de 88% dos recém-mestres encontra-se a trabalhar no prazo de 1 a 2 anos após a conclusão do curso, uma taxa de empregabilidade que sobe para os 93% passados 5 anos. Apesar desta rápida evolução e do aumento expressivo de jovens diplomados nas últimas décadas, a transição para o mercado continua a ser penalizada pela precariedade, por salários de entrada abaixo das médias internacionais e por acentuadas discrepâncias consoante a área de estudo.
mercado, com os profissionais das tecnologias a oferecerem muito acima das áreas sociais e educativas. Os senhorios em Portugal têm a obrigação de declarar anualmente as rendas recebidas no seu IRS, mas uma grande parte comete erros que comprometem os seus benefícios fiscais. O lapso mais comum no preenchimento do anexo F é a omissão do número de identificação fiscal do inquilino. A par deste esquecimento, outro erro igualmente grave e recorrente é a falta de comunicação prévia do próprio contrato de arrendamento à autoridade tributária através do serviço de registro no Portal das Finanças, um passo que é exigido por lei. A consequência direta destas falhas burocráticas é o agravamento da fatura fiscal. Ao não identificar o inquilino ou não registar o contrato, o proprietário perde automaticamente o direito às deduções e às taxas reduzidas de IRS aplicáveis aos contratos de arrendamento habitacional com duração igual ou superior a 2 anos. Como resultado, os rendimentos prediais passam a ser tributados à taxa autónoma de 28%, o que se pode traduzir em centenas de euros pagos a mais em impostos todos os anos, para além do risco adicional de o senhorio incorrer em coimas.

Vou então ser o pulsar económico de hoje, as notícias de economia também no Expresso da Madrugada. E agora quanto às sementeiras na horta, este mês de junho, deve-se plantar a cenoura, a chicória, o nabo, o rabanete e a salsa. E no seu jardim pode plantar as begónias, as calêndulas, as gipsofilas e os giovos. É isso mesmo que pode plantar então também no seu jardim. Na horta, a cenoura, a chicória, o nabo, o rabanete e a salsa. É aquilo que se pode plantar então no mês de... que é normal se plantar no mês de junho. Nós, daqui a pouco então, vamos para o signo, o que é que diz o seu signo para o dia de hoje. Agora, neste caso, vamos então para a música com a Salomé. Agora, diz ela, agora vai ter com ela. Tá bem, pronto. Depois não te queixes.

0: Foi então assim a voz da Salomé com este Agora Vai Ter Com Ela. Pois olha, pois não te queixes. Pois não te queixes. Está a dizer para ter com ela. Mas depois olha, pois não te queixes. Pois é, pois é. Para já, daqui a pouco, agora vamos então também para os nossos signos, ver o que diz os nossos signos, o nosso signo para o dia de hoje, é isso mesmo, e vamos começar pelo signo de Carneiro. Carneiro, a conjugação entre Lua e Saturno em seu signo traz um chamado à maturidade. Você pode sentir o peso das responsabilidades com mais intensidade, mas também ganha força para agir com firmeza e autocontrole. Hoje, a sua maior coragem está em rejeitar seus limites e sustentar decisões alinhadas com quem deseja se tornar. Isto no que diz respeito a Carneiro. Agora, continuando, chegamos também ao signo de Touro. O dia favorece recolhimento e silêncio. Emoções antigas podem emergir, pedindo assim acolhimento e compreensão. Não pressa a sabedoria em reconhecer que certos processos acontecem longe dos olhos, em camadas profundas da alma. Confie no que está sendo reorganizado inteiramente, mesmo que ainda não haja respostas claras. Isto foi o que diz então o signo de Touro. Agora chegamos ao signo de Gêmeos, para hoje, dia 10. Gêmeos, amizades, projetos futuros passam por um filtro de realidade. Você pode perceber com mais clareza quem realmente caminha ao seu lado e quais os sonhos merecem continuar recebendo a sua energia. O céu convida a investir no que tem consistência, menos dispersão e mais compromisso com aquilo que importa. Depois de Gêmeos, agora vamos então para o signo de Caranguejo. Caranguejo, então, para hoje, responsabilidades profissionais e decisões importantes exigem postura madura. O dia pode trazer uma percepção mais nítida sobre o rumo que deseja dar à sua carreira. Em vez de tentar agradar a todos, concentre-se em constituir algo sólido e coerente com os seus valores mais profundos. Isto no que diz respeito a Caranguejo. E agora chegamos também ao signo de Leão. Suas crenças e planos passam por um processo de amadurecimento. O entusiasmo dá lugar a uma visão mais realista, porém também mais consistente. Estudar, refletir e revisar convicções pode ajudá-lo ou ajudá-la a encontrar um propósito mais sólido. A fé se fortalece quando encontra raízes. Depois de Leão, chegamos ao meio da tabela e chegamos ao signo de Virgem. O dia favorece profundidade emocional e consciência sobre vínculos de confiança. Questões ligadas ao controle, ao medo ou à dependência podem ser encaradas com mais lucidez. Há força em reconhecer a vulnerabilidade e assumir responsabilidades pelo próprio processo de transformação. Depois de Virgem, entramos assim na segunda metade da tabela, e o primeiro signo da segunda metade da tabela é a Balança. É isso mesmo. Balança. Os relacionamentos pedem maturidade, limites claros e conversas honestas. O outro pode espelhar responsabilidades que já não podem ser adiadas. Embora o clima esteja mais sério, há grande potencial e fortalecimento dos vínculos relações verdadeiramente consolidam quando sustentadas por compromisso. E depois de Balança, agora chegamos então ao signo de Escorpião. Escorpião, a sua rotina exige organização, disciplina e atenção aos detalhes. O corpo também pode pedir mais cuidado e descanso. Em vez de tentar fazer tudo de uma vez, concentre-se no essencial. Pequenas ações consistentes serão mais eficazes do que grandes esforços impulsivos. Depois de Escorpião, continuamos e agora chegamos aos quatro últimos signos do horóscopo para hoje, e um deles é Sagitário. Sagitário, identidade e sentimentos passam por um processo de amadurecimento. O dia convida a levar mais a sério aquilo que faz o seu coração vibrar. No amor, menos idealização e mais responsabilidade emocional. O prazer se torna mais profundo quando nasce de escolhas conscientes. Depois de Sagitário, vamos para Capricórnio. Ver o que diz Capricórnio então. Questões familiares e emocionais exigem presença e responsabilidade. Talvez seja necessário assumir uma postura mais madura diante de assuntos domésticos ou antigos padrões afetivos ao fortalecer as suas bases internas. Você constrói uma sensação mais estável de segurança. Capricórnio, estamos conversados, chegamos aos dois últimos signos para hoje. Aquário diz o seguinte: pensamentos e conversas ganham um tom mais sério e refletivo. O dia favorece decisões ponderadas, estudos, diálogos objetivos, e pode também haver certa dificuldade para expressar emoções, mas também maior clareza mental. As suas palavras terão mais impacto quando forem escolhidas com consciência. E agora, chegamos ao último signo do horóscopo para o dia de hoje. E Peixes diz o seguinte: Peixes, na relação com o dinheiro, autoestima e segurança material, pede mais responsabilidade. O dia ajuda a perceber o que realmente sustenta a sua estabilidade. Em vez de agir por insegurança, fortaleça a confiança em seus talentos. A prosperidade começa quando você reconhece o próprio valor. Quanto a signos, por hoje estamos conversados. Amanhã, mais só para relembrar, o pensamento do dia: torna-te aquilo que és. Foi então o pensamento do dia. E hoje comemora-se então o dia de Portugal, de Camões e das comunidades portuguesas desde 1880. Nós vamos então também ficar, vamos então também para a música, mas antes de irmos à música, vamos ver também o Jornal de Esporte para hoje com João Cruz também. Mais uma rúbrica no programa de hoje. Já tínhamos dito também o Jornal de Esporte, e vamos continuar então. Vai recomeçar o Jornal de Esporte com o João Cruz. Vamos ver o que é que o João tem de hoje para nos dizer a nível de desporto.
1: Da temporada 2026-2027, a Associação Futebol de Viseu vai criar uma nova competição, a segunda Divisão Distrital. José Carlos Lopes, presidente do organismo associativo viziense, explica o porquê.
2: Detectámos nos últimos tempos que as duas divisões começam a ser insuficientes nos campeonatos séniores de futebol, e lançámos um repto aos nossos clubes em reuniões centralizadas que fomos fazendo, e acharmos que a nossa primeira divisão distrital havia vários níveis dentro da primeira divisão distrital. Então propusemos aos nossos clubes, por que não criar, como há 20 anos atrás, uma nova divisão. A maior parte dos clubes foi favorável, claro que há alguns constrangimentos no sentido que, em termos de apoio, que podiam perder apoio a nível de camarários ou não, mas estamos um bocado, agora está a chegar a fase final, e há muitos clubes ainda a lutar para se manterem nessa divisão, porque vamos criar uma, se os clubes continuarem a inscrever como até aqui a nível de números, se já está já saiu em termos de formato, em termos do número mínimo que temos para clubes, é criar uma divisão de honra como a que temos ao nível da série do Campeonato de Portugal. Temos um campeonato da divisão de honra fortíssimo que é muito credenciado, toda a gente sabe, a nível do nosso campeonato, e trazemos uma primeira divisão também muito forte a nível do distrito, com 12 equipas, e depois criar a tal segunda divisão onde vai corresponder à atual que temos primeiro, em termos de duas zonas, que é o nosso objetivo para fazer com que todos os clubes consigam competir no seu patamar, e às vezes é preferível estar numa divisão inferior e competir para subir divisão do que andar na outra, porque há muita diferença de investimentos em termos de clubes com patamares já de nível de divisão de honra e outros patamares de primeira e de segunda. Portanto, e estamos ansiosos para lançar isso e esperamos que os clubes se inscrevam em número significativo, tal como nos últimos anos, para podermos ter, novamente, voltar passado mais de 20 anos, a ter três divisões séniores de futebol.
1: José Carlos Lopes, presidente da Associação Futebol de Viseu.
0: Então, o Jornal de Desporto com João Cruz para hoje. E agora vamos à música. E agora vamos a um prato típico aqui da Zona das Beiras, mais propriamente aqui da Zona Beira Alta e Beira Baixa. Falo-vos da chanfana, é tradição. É o tabaré! Chanfana.

A Tarzalona da Grela, Chanfana e Água Pé. Estamos agora com 44 minutos, então depois das 4 da manhã. Agora vem para a voz da Susana Bragosa. O pobre é que paga. Ai, ai, ai. Não tenho ilusões nenhumas. É que não há ilusões nenhumas sobre isso. Você deve reparar, se tiver uma dívida às finanças, se você é pobre, vem logo penhorar o carro, a casa, o penico, a sanita, vem logo penhorar tudo. Se for esses maiorzinhos, a coisa não há problema nenhum que... Não se passa nada, Pois é, mas o pobre tem que pagar logo, nem que seja um cêntimo, às finanças, tem que pagar logo. Senão a coisa complica-se. Mas pronto. Vamos à música então. Susana Bragosa, o pobre é que paga.

0: Vamos ao Doce, Vícios e Virtudes com, e agora sim, atualizado com, nada mais nada menos com a voz de Paulo Caetano. Vícios e Virtudes para hoje.
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2: Olá. Dizia Santo Agostinho que ser humilde para evitar o orgulho, mas voa alto para alcançar a sabedoria. Neste dia de Portugal, Camões e das Comunidades, dia 10 de junho, bem podia ser este o nosso lema: ser humilde e acreditar nesta forma que podemos influenciar e mudar o mundo para melhor, sendo que o melhor será sempre aquele que alcança a sabedoria e mostra que é servindo que se conquista o mundo. E é assim ser português: humilde e sonhador, revestindo-se de um conquistador e do lutador das boas causas. Pense nisto, já que este é certamente o lado bom da vida.
0: Vícios e Virtudes, agora sim atualizado, e a vida vem alguém a pensar nisto certamente. Teresa Carvalho, Portugal e o Mundo, para ouvir já a seguir.

O pobre é que paga foi a voz da Susana para nós, e é mesmo, sem, aqui é que não há dúvida absolutamente nenhuma. Ainda há pouco passámos, mas por engano meu, passámos o de ontem. Peço desculpa por isso,

Portugal é o Mundo, a voz foi da Teresa Carvalho, o tema que acabamos então de ouvir. Estamos a 5 minutos das 5 da manhã e da final de mais uma hora. Para fecharmos musicalmente esta hora, escolhi a voz da Telma, Amor de Internet.

0: A bordo da internet foi a voz da Telma. Agora saímos para os nossos compromissos comerciais. Já voltamos. Até já. Bom dia.
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23: Já cá estamos então para esta que vai ser a última parte, a última hora. Daqui a pouco já vamos aos nossos bons dias. Agora vamos à música. Vamos fazer uma viagem. Vamos fazer uma viagem pela culinária portuguesa com o Eduardo Santana. Comidinha de primeira. Música.

O Mirinha na Primeira foi a voz do Eduardo Santana. Agora, Festa Boa com Tiago Neto e Paulo Fragoso. Então, não queres cantar? Ai, não arranjo? Ah, bom.

É de olhos nos olhos, foi vons do grupo Saulo Brilhante, da banda Saulo Brilhante. E agora, a banda Televisão de Ouro com este tema, Mãe.

0: Coração de Ouro com este tema, mãe, o tema que estamos ainda a acabar de ouvir. E agora ele está. Bailarico Popular, é isso mesmo que estão aí, os Santos Populares e os Bailaricos Populares, o Santo António, o São João e o São Pedro. Santo António é feriado municipal em Lisboa, no São João é feriado municipal no Porto e no São Pedro é feriado em vários sítios e em especial também na minha terra. É o feriado de São Pedro, Conselho dos Seixal, Distrito de Setúbal. E a partir de agora, o 271-032-263, 271-032-263 está disponível então para falar connosco e nos dar o seu bom dia. Vamos lá ver se você, neste feriado dia de Portugal, de Camões e das comunidades, você já acordou, se ainda está a dormir, como é feriado, não vai trabalhar, não é? Pois é. E alguns até fazem ponto da manhã. E alguns até fazem ponto amanhã e pronto, é um fim de semana, é umas mini-férias. Para já vamos ver quem é que está connosco. Olá, viva-me, bom dia.
1: Bom dia, um bravo Delta e um bravo Sierra.
0: Está tudo bem disposto, dentro da medida do possível.
1: É por isso, Arturo.
0: Ora bem, então é assim, hoje é feriado, é dia de Portugal, de Camões e das comunidades. Há muita gente hoje que está de feriado, é normal, é feriado nacional. Amanhã... É ponte, pois, e provavelmente, se calhar, na sexta-feira também é um dia de férias. Não sei, não sei. É umas mini-férias.
1: É por isso que Portugal não é para a frente.
0: Mas olha, em Inglaterra faz a diferença. Se o feriado, se calhar, ao domingo, passa para a segunda-feira.
1: Sábado.
0: Pois é. O feriado é domingo. Domingo estão em casa, por norma, não é? Que foi fim de semana. E na segunda-feira também lá estão, porque o feriado passou para a segunda-feira. Pois é. E se for o feriado, calhar ao sábado, pá, é na sexta-feira. Antecipa um dia.
1: Achei que é bom.
0: Pô, está a ver. Ora bem. Mas nós também só falamos é de Portugal. Mas outros países também acontecem. Está só em Portugal.
1: Ah, bem.
0: Até o bom dia vai para quem?
1: Então, olha, o bom dia vai para todos os meus camaradas da Rádio Vitória de Janeiro. Vai para todo o pessoal do Cabos, do Inglês. Que me tenham pedido ocorrências. Vai para todo o pessoal que anda tomando também, que faz favor, se lá mais. E hoje o meu padre está também de férias.
0: Está de feriado?
1: Feriado o ponto e deixou o pão a dobrar. Hoje, se calhar, não há padre.
0: Hoje devem estar a dormir.
1: Pois, veremos. Olha, vai para toda a grande família, que tenha um bom feriado.
0: Depois,
1: até amanhã.
0: Depois é só o Paulinho que está a dormir. Pois.
1: É isso. Mas agora veremos agora, daqui em diante.
0: É como eu costumo dizer, todo o pássaro come o milho, o pardal é que paga.
1: Correto e afirmativo, tal e qual.
0: Um abraço, até amanhã.
1: Até amanhã.
0: 271-032-263, 271-032-263 é número disponível então para nos dar também o seu bom dia. Já estou então à sua espera, à espera então da sua participação, à espera do seu bom dia. Ponha aqui o seu pezinho, devagarinho, se vai à Ribeira Grande. Estou à sua espera.
2: Eu tenho dois
0: aí, olha, este diz que tem dois tratores.
2: Nada são iguais.
0: Eu também tenho dois tratores que nada são iguais. Um é motor, outro é pedais. E para já, vamos ver quem é que está connosco. Olá, bom dia.
3: Bom dia, Arthur.
0: Bom dia de manhã.
3: Bom dia de manhã, pois claro. Bom,
0: e já é de manhã, já se vê.
3: De manhã é que se começa o dia.
0: E já se vê que já amanheceu o dia, já está.
3: Já se vê.
0: Já se vê. Está tudo bem disposto?
3: Está tudo bem disposto a ouvir a Rádio Antena Livre e o Arthur, ainda mais bem disposto a gente fica.
0: Faz por isso. Eu me sou pago para acordar as pessoas.
3: Dá gosto de ouvir a rádio toda a noite, essas músicas maravilhosas.
0: Às vezes tem dias.
3: Assim está bem.
0: Olha, e o bom dia vai para quem?
3: Olha, vai para o Artur, vai para o Paulo Saraiva, para o Rincoleiro, vai para o senhor que já ligou, foi primeiro, vai para a pastelaria de Vila Nova de Pazem, para o Jorge Amaral, para os padeiros de Vila Cova do Covelo, para o José Manuel Castelo Penalva, vai para a Dona Fátima, a Dona Irene, olha, vai para toda a gente, sem esquecer de ninguém, que tenham um bom dia feriado.
0: Olha, o bom dia também mereceu, obrigado pela sua presença, um bom feriado, até amanhã.
3: Até amanhã, bom dia.
0: Bom dia. E o 271-032-263.
2: É melhor amar as duas.
0: É, eu tenho dois tratores. Um é de ganhar as iguais. Um é motor, outro é pedais. A recordar também o Marco Paulo.

271-032-263 está disponível. Ainda para o seu bom dia, estou à sua espera. Hoje é feriado, é normal. Há muita gente a dormir hoje. Os padeiros deitaram-se a dormir. Os pasteleiros foram dormir para dentro, para cima das sacas. Cuidado com os pastéis, hein? Cuidado com os pastéis de nata. Estão no forno. Tem que arranjar o robô para ir para o forno, que é para tirar os pastéis de nata. Amanhã não, pode ser hoje já. Vamos embora a acordar. E ficar a ouvir a Antena Livre. Delivery em simultâneo também com a Rádio Forres Algodres. No FM online. Para todos que estão na nossa companhia, sentem-se aos votos de muito bom dia. 37 minutos agora depois das 5, estamos à espera. Mais alguns minutos ainda à espera do seu telefonema, à espera da sua chamada, à espera do seu bom dia.

0: Amanhã de manhã. Está bem, pronto, já assim. Olha, 24 amores, um para cada hora. Um está comigo, 23 estão fora. É o que diz a canção. Esta é do Nel Monteiro.
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0: Como disse?
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0: É verdade, não é?
1: 23 estão de folga. Só estou com um agora.
0: A bomba chamada a entrar, mas foi abaixo.
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0: 271-023-032-263. As horas.

0: Eu estou à sua espera. 38 minutos, então, depois das 5271-032-263. Neste dia feriado, o dia de Portugal, de Camões e das Comunidades.
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0: Mas posso lhe adiantar uma coisa e posso dizer uma coisa de fonte segura. Mais valor a este dia dão os nossos imigrantes do que propriamente cá em Portugal. É verdade.

0: E o Duvon já toca novamente. Vamos lá ver quem é que está conosco. Olá, bom dia. Bom dia, bom dia de quem?
1: Vila Seco, Silvestre, Vila Seco, Nelas.
0: Está tudo bem disposto por aí?
1: Só que estou esticado.
0: Oh, olha, está melhor que eu que estou sentado. Eu também estou sentado. Também não estou muito mal. Não estou muito mal, mas. Não estou muito mal, mas aqui.
1: Está bom.
0: Está bom. Então, e o bom dia vai para quem?
1: Pois, vai para os meus filhos, para os meus netos, para os meus irmãos, para os filhos que eu presentes.
0: E para o Paulo Oliveira, e para Silvio, e para os meus amigos, e para os meus amigos, e para os meus amigos, e para os meus amigos, e para os meus amigos, e para os meus amigos, e para os meus 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Pois é.
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0: é uma profissão, cuidado.
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0: 42 minutos então depois das 5 da manhã. Ainda está disponível o 271-032-263.

0: Agora o Jorge Guerreiro. Eu continuo à sua espera então durante alguns minutos. 2 minutos. Agora 1 minuto. 1 minuto e meio para terminar então, bom dia. Estamos com 43 minutos depois das 5.
1: Eu já não sei.
0: Estamos quase no final desta emissão de hoje. Emissão de quarta-feira, dia feriado. Dia de Portugal, de Camões e das.

Andaste a pôr a jeito, diz o Jorge Ferreira, diz que elas andam a pôr a jeito. Não sei porque é que ele diz isto, mas se ele o diz, lá tem as razões dele. E mais não digo, que é para ninguém nos ouvir.

0: agora sim, vamos então para a última participação de hoje. Olá, viva, muito bom dia.
1: Amigo Arturo
0: Lasso,
1: muito bom dia.
0: Bom dia, hoje vai fechar a porta.
1: Vim para
0: cá,
1: hoje para
0: cá
1: conta.
0: Oh, pois aproveita, já que está com as mãos na massa, olha. Está tudo bem disposto?
1: É.
0: Isso é que é preciso.
1: Estava atento, mas

0: vida certa. Então vamos ao bom, vamos ao bom dia.
1: Olha, vai para os meus filhos, para os meus genros, para os netos, para a minha nora e para os meus bisnetinhos. E para as pessoas que estão a dedicar para mim e eu também para elas. E para a malta toda que vamos à caminhada hoje. E depois. E para a malta toda que vamos também estando ainda ao Rio.
0: Pronto. A coisa está andando.
1: Um abraço.
0: Um abraço.
1: Um bom. E também para a sua família toda. Um abraço. E até.
0: Até amanhã.
1: Ou até amanhã ou até logo.
0: Até amanhã. Obrigado pelo seu prazer. Um bom feriado. Até amanhã.
1: Tchau, Paulo. Tchau.
0: E pronto, quanto a bons dias, ficamos então por aqui. Este vai ser mesmo então o último bom dia de hoje, é isso mesmo. Não vale a pena marcar mais. Não vale a pena marcar mais o nosso telefone, porque amanhã mais. Amanhã mais bons dias. Por hoje é tudo. Daqui a pouco já vamos às despedidas para já. Vamos à música com Delfim Júnior, Império do Show, com este abracinho quentinho. Um abraço para todos.

estou por cá também a partir das 7 e na companhia do Dr. Fernando Figueiredo para a nossa rubrica habitual das quartas-feiras, uma questão de saúde. É isso mesmo, eu condomínio despeço-me até mais logo às 7, quanto ao Expresso, despeço-me até amanhã à 1. Para fechar, explode de alegria, voz de doce sinfonia, para fechar então a emissão de hoje. Tchau, tchau, bom dia, até mais logo quanto a mim, até amanhã, quanto ao Expresso.

Delfim Júnior em Pareio do Jogo com este obrezinho quentinho. E agora vamos às despedidas de hoje do nosso Expresso da Madrugada, que amanhã está de regresso a partir da 1 da manhã. É isso mesmo. Eu estou mais logo.

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1: 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São 6 horas.
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a todos, que Deus abençoe a sua vida poderosamente. O programa Casos Reais começa agora com todos vocês. Fique conectado conosco, porque essa programação é para trazer a vida que você precisa. A palavra de Deus disse que ele veio para trazer vida e vida com abundância. Quer dizer, é vida. Você que está aí sem vida, sem forças, desanimado, levante a cabeça, porque é hora de vencer. Chegou a hora de você vencer. Acredite, não fique desanimado, não fique triste. Levante, que essa quarta-feira seja uma quarta-feira abençoada para si e para todos os seus. Nós vamos agora de canção bonita, de canção de fé, e eu já volto com todos vocês com o programa Casos Reais e com relatos reais de pessoas que têm alcançado a mudança e a transformação de vida.

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1: Muito bem, nós voltamos com o programa Casos Reais. Você que está aí vivendo um momento da sua vida muito difícil, algo marcou, traumatizou, deixou você sem forças. Depressão, tristeza, têm sido os problemas que têm lhe enchido. Muitas pessoas têm chegado à Universal dessa forma, com depressão, ansiedade, síndrome do pânico, tomando medicação para dormir, para viver. E você está aí nessa situação. Você tem vivido como se estivesse no fundo do lixo, no fundo do poço. E você diz: eu não tenho mais forças para nada. E tudo que eu tenho feito tem sido empurrando. É difícil, tudo tem sido mais difícil para você. Se eu tenho me sentido sozinha, sozinho, eu trago dentro de mim uma mágoa muito grande, muito grande. Pessoas que fizeram mal, que me maltrataram, e de lá para cá, você vem alimentando esse sentimento dentro de si, que não é bom, não é bom para si, não é bom para sua família, não é bom. E você diz: Alexandre, eu não aguento mais carregar esse sentimento dentro de mim. Então chegou a hora de você buscar a mudança da sua vida, cortar esse mal pela raiz. Você não pode continuar carregando essa dor que só tem te destruído. Se você se olhar no espelho agora, com a idade que você tem, será que condiz com a imagem que você está vendo? Porque a mágoa, a tristeza, tira tudo da vida da pessoa, né? Ela perde tudo, ela perde o ânimo, ela até a aparência da pessoa fica mais velha, destruída. E tá aí, a sua aparência tá caída, o seu semblante caído, pesado. Então levanta a sua cabeça, não fica aí cabisbaixo não. Levante, levante a cabeça, porque você pode sim mudar essa situação. Se você quer a nossa ajuda, você pode ligar agora para o 218-368-008. 218-368-008. Nós vamos acompanhar relatos de pessoas que traziam problemas em si, mas que venceram por meio da fé.
2: A minha vida foi sempre muito sofrida desde que eu nasci, porque eu nasci num lar em que o meu pai tinha problemas de alcoolismo. O meu pai era muito agressivo quando ele bebia, somente quando ele bebia, porque depois, quando ele não bebia, ele era a pessoa mais tranquila deste mundo. Quando o meu pai bebia, ele agredia a minha mãe, era sempre contra a minha mãe. Nós tínhamos que intervir, às vezes ele chegou a puxar de espingardas mesmo para tentar matar a minha mãe. E eu sentia que o meu pai não era mau, tanto que quando ele não bebia, ele era a minha pessoa do mundo, ele quase nem falava, nem abria a boca. Era muito tranquilo, até envergonhado, né? Passaram-se os anos e a situação, eu fui crescendo, mas a situação não mudava. Eu não entendia o porquê. Diga, mas por que é que eu não vejo esse sofrimento, essa situação na casa das outras pessoas? E eu tenho que viver tudo isso, eu tenho que sofrer. Era uma dor muito grande. Doía tanto como até parecia que era mesmo físico. E eu não falava para ninguém que eu tinha aquela dor, que eu tinha aquele sofrimento tão grande dentro de mim. E não sabia a quem recorrer, aonde buscar ajuda para aquela situação, né? Tanto que eu cheguei a ir também evidentes, coisas assim, né? Para tentar a solução para a situação do meu pai, para ver se a nossa vida mudava, né? Tentámos ter com a médica de família, dele tentar deixar de beber, dar algum medicamento, e ele por algum tempo também tomou, mas depois, por uns dias ele deixava. Depois ele, mesmo tomando o medicamento, ele forçava e bebia a mesma. Tentei em todo lugar encontrar uma solução, porque eu não aguentava mais com tanto sofrimento. Quando fui aos bruxos, onde me falavam para eu ir, eu ia, porque eu queria uma solução. Eu queria que a minha família fosse feliz. Porque meu pai teve um enquiste idático, que ele quase morreu, que ele teve que fazer uma grande operação. E aí ele foi obrigado a deixar de beber. Ele melhorou um pouco e aí começou então a haver um bocado mais de tranquilidade e tudo mais, apesar da dificuldade da doença e todo esse sofrimento por causa da doença também dele. Só que depois disso foi outro problema, a maior ainda, que o meu pai, quando ele já estava melhor, as coisas estavam começando a melhorar, a nossa vida estava a não haver mais aquelas discussões e aquelas brigas, principalmente com a minha mãe, por causa do álcool. Meu pai era caçador, passando os arames frepados com a espingarda, ele tinha a espingarda engatada, a espingarda ficou engatada num daqueles aramezinhos, disparou e ele se matou a ele mesmo. Aí, depois de tantos anos de sofrimento, quando o meu pai estava melhor, que eu podia dizer, agora eu posso ter tempo para desfrutar do meu pai bem, sem álcool, sem nenhum problema, eu fiquei sem o meu pai. E eu sempre... O meu pai foi a pessoa que eu sempre mais amei. Não aceitei a morte do meu pai. Não falei para ninguém, mas eu vivia a cada dia como se fosse o dia da morte dele. E eu muitas vezes ia para a cama chorando e eu me adormentava chorando. Entretanto, quando foi a morte do meu pai, foi quando eu fui para a Suíça. Depois de um ano do meu pai ter falecido, já estando na Suíça, trabalhando lá, por acaso, uns pessoas da minha terra me apresentaram o meu marido. Foi aí que nós nos conhecemos, começámos a namorar, depois casámos, tivemos uma filha, mas depois era o problema que o meu marido ainda ficou agarrado a alguns amigos daqueles que ele tinha, e eu falei para ele, não dá mais. Eu já vim de uma família onde o sofrimento era provocado por causa do álcool. Agora, tornar a trazer isso outra vez para a minha vida, não dá. Ou tu muda, ou senão tu fica de um lado e eu vou para o outro, não dá mais. Foi quando depois surgiram as brigas. Uma vez, numa discussão que nós tivemos mais forte, ele bateu por tudo quanto era lá. Eu fiquei toda machucada, tanto que depois eu tive que ir ao doutor. Eu lembro que eu fiquei mais ou menos 15 dias sem comer e praticamente sem beber. E aí o médico, eu tinha a minha filha pequena, e ele falou para mim, agora não dá mais. Ou tu procuras ir em Portugal, estar um pouco com os teus familiares, com a tua mãe, com a tua família, para ver se tu reages, se tu melhoras, ou senão eu vou ter que te internar numa clínica. Quando foi esse período, eu tinha feito uma carta, escrevi uma carta à minha mãe a falar, mãe, se por acaso alguma coisa me acontecer e o meu marido me matar, você não deixa... Você toma conta da minha filha, não deixa ele tomar conta dela, não. Eu vim, cheguei em Lisboa, vim de táxi depois para a minha terra, e uma vizinha minha, quando vi ele sair do táxi, disse que eu parecia que tinha sido desenterrada. E ela já tinha sido curada. E ela veio duas vezes até à minha porta e voltou para trás. Depois, à terceira, ela bateu na porta, ela entrou e ela disse: "Oh, vizinha", eu lembro como se fosse hoje, "ah, você tem fé? Ainda tem fé?" E eu olhei assim muito espantada para ela, mas respondi a ela: "Sim." "Então, vizinha, acenda lá a televisão." Quando eu comecei a ver um senhor, e ele parece que estava a falar como se eu conhecesse toda a minha vida. Pois no fim davam-me também o número de telefone e eu liguei. Era uma quarta-feira. E eles me falaram: "Não é que a senhora poderia vir na sexta-feira às 8 da noite? E assim foi. Foi assim que eu conheci a Igreja Universal, que eu conheci o Senhor Jesus. Posso dizer que ali, pela primeira vez na minha vida, eu senti livre. Era como se eu fosse prisioneira. E era, não? Das forças do mal, né? Ali eu conheci a paz. Aquele primeiro dia já. E foi assim que a nossa vida foi transformada. E tivemos o nosso lar, as nossas vidas totalmente transformadas, graças a Deus. O meu marido hoje é uma outra pessoa, é compreensível. Nunca mais me agrediu, nunca mais bebeu, nunca mais fumou, nunca mais saiu com os amigos. É uma pessoa totalmente transformada. A família está abençoada. Deus hoje é tudo para mim. Ele é o ar que eu respiro, ele é a luz dos meus olhos, ele é a saúde que eu tenho, ele é a alegria, a paz, a tranquilidade. Tudo que é de bom só pode vir de Deus.
3: Eu sofria muito porque fui rejeitada aos meus 4 anos de idade, fui dada para adoção. Uma pessoa sentir-se rejeitada é muito triste. Nunca percebi o porquê que a minha mãe me deu para a adoção. Fui crescendo com aquilo metido na minha mente. Fiquei muito revoltada. Se a minha mãe, que era a minha mãe, nunca me soube explicar o porquê que me deu. Então, se nós éramos 6 filhos e a minha mãe só deu a mim, porquê que não deu os outros também? Já era casada, já tinha filhos e não conseguia perceber o porquê daquilo. A mágoa me fez eu estar com depressão durante 7 anos. Andei em psiquiatria e tudo. Casei muito nova, tinha 16 anos quando casei. Tive 3 filhos desse casamento, que não fui feliz, que ele batia muito, sofria de violência doméstica. Mas depois arranjei outro, pensando eu, outro que me ia fazer feliz, mas não, nunca tive sorte no casamento. Depois arranjei outro senhor que foi uma relação durante 16 anos. Aquele relacionamento fui eu que acabei, porque não dava, porque eu estava a sofrer bastante. Mesmo com depressão e tudo, eu estava a sofrer muito. A minha fase adulta foi sempre a sofrer, porque não tinha sorte com os homens que eu arranjava, não tinha sorte com o amor, eu nunca tive. Eu tomava medicação, só conseguia dormir com a medicação, eu tomava 6 comprimidos por dia. E a depressão foi aprofundando, onde eu não tinha gosto nem de me vestir, não tinha gosto de me arranjar, não tinha gosto de nada. Olhava para mim e não gostava de mim, eu não gostava de mim. Se eu gostasse de mim, não tinha tentado suicídio. Agarrar no meu filho, na altura tinha 2 anos, tenho agora 24, e ia-me atirar abaixo de uma ponte, um rio. Peguei no meu filho na altura, abri a porta e fui até à ponte para me atirar abaixo. Só que eu ia-me a tentar atirar e o meu filho mais velho para sempre por trás e deitou-me a mãe e não me deixou atirar abaixo da ponte, senão naquele dia tinha feito. A minha vida não fazia sentido naquela altura. A voz que me falava no ouvido era dizer: "Mata-te que acaba o sofrimento." O meu fundo do poço foi mesmo quando eu tive o meu último filho, a minha última relação. Estava tudo destruído, estava toda a gente desempregada lá em casa e andei pelo lixo a catar latas para sobreviver, para dar comida ao Diogo, que era o meu último filho. Chegámos a ir dentro dos contentores de lixo para ir buscar comida para comer. E eu estava muito, muito, muito magoada com a minha mãe na altura. Foi na altura que, numa evangelização, passou uma senhora da igreja que me deu umas sacolas de comida para eu ir lá buscar umas sacolas de comida, e eu fui. Foi daí que eu comecei a ir à igreja. Quando cheguei à igreja, fui bem recebida pelos pastores e pelos obreiros. Fui atendida pelo pastor e ele orientou-me. conforme o pastor me orientou, eu fui fazendo. Lá nesse dia saí mais leve, que eu tinha um peso muito grande. Onde eu busquei sempre a libertação, não é? E depois também falava-me do Espírito Santo e da salvação da minha alma. E eu comecei a buscar. Fui buscando o Espírito Santo, onde o Espírito Santo veio e tudo me foi preenchido. Não tem explicação, é um gozo na alma, é o preenchimento do vazio. Hoje a minha vida está preenchida em todas as áreas. Onde eu perdoei a minha mãe, onde eu também tinha depressão, também foi depressão, também fui curada da depressão, não tomo mais remédios nenhuns. Fui curada, Jesus curou-me. Eu hoje no meu casamento sou muito feliz, porque não há mais violência, conversamos, temos outro diálogo, como não tínhamos antes. Tenho um casamento bom, tenho quem andava pelo lixo, agora já não preciso mais. Hoje ajudo pessoas com comida. Antes não era feliz, agora hoje sou feliz.
1: Muito bem, nós voltamos com todos e acompanhamos aí o testemunho da senhora Esther Moreira. Ela foi rejeitada aos 4 anos de idade e foi dada para doação. A mágoa da mãe fez estar com a depressão durante 7 anos. Casou com 16 anos e teve 3 filhos. Desse casamento, era vítima de violência doméstica. Separou e começou outra relação durante 16 anos. Tomava medicação. Só conseguiu dormir com a medicação. Tomava 6 comprimidos por dia. E a depressão foi se aprofundando. Aonde não tinha gosto nem de se vestir. Não tinha gosto de nada. Ela estava fora dela. Ela não gostava dela própria. Tentou o suicídio. E olha só. E ela com 2 filhos. Vivia na miséria e chegou aí dentro dos contentores de lixo para buscar comida para comer. Foi numa evangelização que ela foi convidada a vir à Universal. Veio para receber uma sacola de alimento, né? Mas ali a vida dela mudou. Quer dizer, ela veio para receber um auxílio de alimento. Mas a vida dela mudou. Porque é isso, né? O maior alimento não é o físico, mas é o que alimenta a alma. É o que alimenta a alma, né? A palavra de Deus diz que a palavra de Deus é espírito e vida. Ela alimenta a alma. E foi isso que a Esther recebeu. Não um alimento só físico, mas ela recebeu o maior alimento. O alimento da alma. E quando a pessoa recebe esse alimento da alma, a vida dela é transformada. Foi isso, que a dor que ela sentia, esse desgosto, esse pensamento de rejeição que ela trazia dentro dela e tudo mais. Quer dizer, tudo isso, todo esse sentimento foi arrancado. Porque Deus não a rejeitou. Aí você pensa assim, todo mundo me rejeita, toda a gente me rejeita, não tem mais jeito para mim. Até meus filhos me deixaram. Mas Deus não, a prova que você está ouvindo esse programa agora. É a prova que Deus não lhe deixou, a prova que Deus não lhe abandonou. Não lhe abandonou. E hoje, quarta-feira, nós temos essa reunião que é especial, hoje feriado. Nós vamos buscar o Espírito Santo. Nós vamos buscar a presença de Deus. Você vai buscar a força de Deus. Você que está fraca, caída. Nós vamos ter uma reunião especial. 10 da manhã e 18 horas. Às 10 da manhã e às 18 horas. Às 18 horas nós estaremos fazendo a noite do avivamento. Será um dia de avivamento espiritual. Vai ser um dia de avivamento espiritual. Você vai vir buscar esse avivamento. Você vai vir buscar essa força que só Deus pode dar. Que só Deus pode fazer. Você que precisa de força, você que precisa de uma renovação da sua fé, então você deve estar conosco nesse dia todo especial, tá bem? Com certeza você vai ser muito abençoado, pode ter certeza disso, que Deus vai se manifestar na sua vida, tá bem? Nós chegamos ao fim da nossa participação e eu quero que você esteja conosco hoje, nessa noite, nesse dia de avivamento, às 10 da manhã, às 15 e às 18 horas, tá bom? Que Deus abençoe e até lá.

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1: Olá, amigos, muito bom dia. Que Deus ilumine, abençoe sua vida e todos os seus caminhos nesta manhã de quarta-feira. Que a luz do Altíssimo venha e acompanhá-lo e conduzir em todos os seus passos e em todos os seus caminhos. Nós estamos aqui por esta programação para levar vida, fé e esperança a todos os que nos acompanham. Quem vos fala agora, seu amigo, Pastor Jônio, diretamente aqui da nossa Universal, na cidade da Guarda. A cidade mais alta, aqui nesta zona abençoada, onde as portas estão sempre abertas para atender e ajudar a si, a você que sofre, você que está aflito, desesperado, a viver, quem sabe, o pior momento da sua vida, sem saber o que fazer diante de doenças, problemas familiares, problemas financeiros e um vazio que talvez carregas dentro do seu coração. E nós vamos falar mais sobre isso durante todo o nosso programa, e não só falar, também iremos mostrar o que a fé tem feito, tem realizado na vida das pessoas que cá têm estado presente conosco. E eu já quero começar, inclusive, a falar sobre uma reunião de fé e de milagres, que é a reunião que acontece todos os domingos, às 9h30 da manhã, tanto aqui na nossa Universal da Guarda, como em qualquer Universal mais próximo, mais perto de si. Vamos acompanhar um pouco mais sobre o que acontece nesse dia? Eu volto já!
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3: Antes de chegar à igreja, a minha vida era completamente destruída. Eu tinha problemas na minha família, onde eu não conseguia falar com os meus pais, mesmo vivendo com eles. Eu tinha um problema de saúde derivado a colesterol elevado, onde o médico disse mesmo que se eu não tivesse cuidado, se eu não fizesse o tratamento, eu ia acabar por morrer. Eu estava desempregada, ia fazer 2 anos. Eu era uma pessoa triste, eu era uma pessoa que não acreditava em mim mesma, eu era uma pessoa que não me valorizava, e isto porque também eu estava num relacionamento em que a base desse relacionamento era o ciúme.
4: Eu vinha com uma vida destruída, vinha com uma depressão profunda, com uma tentativa de suicídio derivada à depressão, porque eu tinha uma dívida de 110 mil euros.
5: Cheguei doente, era uma pessoa muito nervosa, medrosa, triste, tinha um vazio enorme dentro de mim. O problema que eu tinha de saúde era na coluna e nas minhas pernas. Senti muitos ardumes na minha coluna e nas minhas pernas eram dores terríveis. Cheguei a ser seguida pela medicina, o qual não me deram qualquer solução. Disseram que o meu problema ia se arrastar o resto dos meus dias. As dores eram tantas ao ponto de não consentir à noite um lençol em cima das minhas pernas. Também eram as dores que eu tinha.
3: A minha vida foi totalmente transformada. Hoje eu sou uma pessoa que eu gosto de mim mesma, hoje eu sou uma pessoa que ama aquilo que eu sou. Hoje eu falo com a minha família, consigo falar com eles. Sou realizada na vida sentimental onde casei, tenho a minha própria casa, tenho um emprego e sou uma pessoa completamente feliz com a vida que eu tenho.
4: Deus transformou a minha vida. Hoje não tenho mais depressão, não tenho mais a dívida de 110 mil euros, não tenho pensamentos de suicídio porque fiquei livre e curada de tudo isso.
5: Ao conhecer a verdade, através dos ensinamentos práticos e inteligentes que nós conhecemos aqui na igreja, encontrei a solução para os meus problemas. Hoje sou uma pessoa liberta, transformada, o meu vazio foi preenchido, conheço um Deus vivo que me deu paz, alegria, me deu saúde, me deu uma família abençoada.
2: Se você precisa de um milagre na sua vida, participe este domingo na concentração de fé e milagres. 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
1: A grande concentração de fé e milagres acontece todos os domingos, especialmente no horário das 9h30 da manhã. E é uma reunião que, como diz o título, de fé e de milagres. aonde muitas pessoas que chegam aqui doentes, enfermos, pessoas que chegam aqui desenganadas, como você bem acompanhou nesses relatos, depoimentos, pessoas que chegaram aqui depressivas, para baixo, pessoas que já não viam mais saída e solução para os problemas que estavam a enfrentar. Mas quando elas conheceram a fé, não uma religião, a fé viva na palavra de Deus, elas então experimentaram do poder desta palavra, que trouxe a elas o milagre da cura, da libertação, o milagre da família restaurada, da vida transformada. E esse mesmo milagre pode também acontecer na sua vida. Você que me acompanha, que me ouve, que está a sofrer, você que foi diagnosticado com problemas de saúde, você que a família está dividida, você que não tem paz, a verdade é essa. Você tem estado a sorrir do lado de fora, mas um completo vazio do lado de dentro. É chegada a hora de mudar essa situação e nós queremos e podemos lhe ajudar. Inclusive, nesse domingo agora será o domingo do Tenho Sede, pois Jesus disse: quem tem sede, venha a mim e beba, e a água que eu lhe der se fará nele uma fonte a jorrar, uma água que salte para a vida eterna. Eu quero que você acompanhe esta chamada que fala a respeito desse próximo domingo, que será muito especial, e também que você ouça o testemunho de uma pessoa que bebeu da água da vida, que recebeu o Espírito Santo, teve um encontro com Deus e ela foi saciada, completa, preenchida, tanto do lado de dentro quanto também do lado de fora. Vamos acompanhar, eu volto já.
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7: Eu sou Neuza Monteiro, tenho 33 anos e não imaginava que o Espírito Santo pudesse transformar a minha vida como transformou. Comecei na igreja muito nova, portanto desde pequena, 8 anos, e cresci na presença de Deus. Depois, já na adolescência, afastei-me da presença de Deus porque durante muitos anos fui à igreja apenas para agradar à minha mãe. Durante essa fase começaram as inseguranças. Comecei-me a sentir uma pessoa mais nervosa, mais ansiosa, muita vontade de fazer as coisas apenas para agradar os outros. Tive uma relação longa, que também, apesar de todos os, a parte boa, não é? Não posso só falar da parte má, mas me trouxe também muita insegurança e foi uma pessoa que acabou por me magoar imenso. E eu, como depositava, como estava tão insegura, depositava imenso da minha confiança nas pessoas com quem eu estava. E o que fazia com que, se a pessoa me decepcionasse, eu ia mesmo ao fundo do poço. Depois, nessa fase, conheci o meu atual marido. Nós, com 3 meses de relação, eu acabei por engravidar. Estava a estudar na altura, a tirar a minha licenciatura em jornalismo. Achei que, independentemente de estar grávida ou não, que ia continuar bem e que os projetos iam fluir e que a relação ia correr tudo bem, e isso não aconteceu. Com 8 meses, perdi o bebé, morte súbita, e isso foi algo que abalou muito, muito também a minha fé. Porque eu, mesmo estando longe, acreditei que Deus me protegia, independentemente de estar ou não estar na presença dele constantemente. Nessa altura questionei imenso: meu Deus, porquê que uma coisa tão grave pode estar a acontecer comigo? Até então eu tinha sido protegida, vivia pequenos problemas. E, de certa forma, ele, mesmo sem eu estar na presença de Deus, acabou por me responder quando me consolou. Eu, em 2 meses, consegui superar, de certa forma, voltar aos estudos, voltar a batalhar por tudo aquilo que eu sonhei. Mas continuava o vazio. As coisas começavam a melhorar, arranjei um bom emprego, estabilizei na relação com quem estava, entretanto já há 6 anos, e continuava a achar: está tudo bem, tenho tudo para estar bem, mas não estou. E foi aí que regressei à presença de Deus. Já estava numa relação longa, com um bom emprego, estável, mas faltava-me a paz, faltava-me a segurança, faltava-me o domínio próprio, e foi por isso que eu voltei. Não foi fácil, porque quando voltamos, questionamos muita coisa. Eu estava, ainda tinha muita preocupação do que os outros iam pensar de mim, porque a vontade de agradar os outros ainda estava em mim. A luta foi grande porque eu não percebia, eu fazia as coisas bem, fazia os propósitos, fazia as campanhas, eu não percebia porquê que eu não recebia o Espírito Santo, ou porquê que eu não estava tão, não havia uma entrega total. Era o medo da entrega, o medo do compromisso. Outra coisa que Deus me pedia era para eu ter que separar, ter que acabar por escolher as minhas amizades, porque eu tinha muita vontade de agradar muita gente, aos meus amigos, aos familiares, e então acabava muitas vezes por fingir e comportamentos, no sentido em que a pessoa me pedia uma opinião e eu sabia que até estava errado e que não devia, a conduta não era a correta, e eu acabava por não dizer apenas porque queria agradar as pessoas que estavam à minha volta. E Deus cobrava-me isso, porque nós não podemos servir a dois mundos. Foi nessa altura em que tomei a decisão e fui para o altar com uma vontade e com uma sede de receber o Espírito Santo. E a minha campanha, a campanha mais séria que eu tive, que realmente fui com tudo no sentido em que Deus falou comigo para fazer, foi para receber o Espírito Santo. E deu resultado. Eu recebi o Espírito Santo dia 9 de agosto de 2015, e numa reunião especial, que foi uma reunião em que o pastor fez para quem quisesse mais. Então cheguei mais cedo, e eu acho que quando nós fazemos, caminhamos com tudo o que nós temos, com a nossa bagagem, com a nossa vontade, em prol de um objetivo, e acabou por acontecer. Foi nesse dia, fui batizada com o Espírito Santo, e aí vieram as grandes mudanças e depois as bênçãos que hoje conquistei. Para além da alegria imensa, a paz que nós sentimos, o domínio próprio. Não é que as lutas, não é que nós deixamos de ter lutas, não é, mas é a forma como passamos por ela, a nossa vontade de ajudar os outros, deixar de me preocupar com o que os outros pensam, sentir-me preenchida, trazer isso para o meu lar. E hoje eu posso dizer que sou uma pessoa feliz, realizada, com muita vontade de passar isto para quem, pronto, para quem está numa luta, numa indecisão, como eu estive. Sou casada, portanto, estamos juntos, foi o meu namorado, estamos juntos há 13 anos, casámos mais recentemente para deixar, pronto, tudo como é suposto estar. Temos uma filha de 3 anos, que é a nossa alegria também. Neste momento tenho a profissão dos meus sonhos, sou piloto numa companhia de bandeira nacional. Estamos a caminhar para, pronto, outros investimentos, negócios que venham também, pronto, aumentar a nossa prosperidade. Hoje vivo, visto o que eu quero, como que eu quero, viajo muito, e principalmente tenho o Espírito Santo dentro de mim, que é algo que me faz ainda, faz mais sentido viver tudo aquilo que eu tenho, porque posso, pronto, ter muito mais. Deus me deu muitas bênçãos, muitas conquistas, muitas alegrias, mas a maior de todas foi ter recebido o Espírito Santo, porque só através do Espírito Santo é que nós conseguimos manter tudo aquilo que conquistamos depois.
1: Pois bem, minha amiga, meu amigo, você bem sabe agora o que fazer para preencher esse vazio. Talvez até hoje você se perguntava como ser feliz de verdade, como ter uma verdadeira paz, como de fato ser uma pessoa completa. Pois eu tenho família, tenho dinheiro, as coisas do lado de fora até parecem estar bem, mas quando eu olho para o meu interior, há um vazio. Pois é, essa sede só vai ser preenchida com a água da vida, a água do Espírito Santo. Como você bem acompanhou, essa pessoa que recebeu o Espírito Santo, teve um encontro com Deus, e ali sim ela foi completa, preenchida, pois a presença de Deus dentro de nós é o que nos dá força, o sustento, a paz, para enfrentarmos a tudo para enfrentarmos decepções, injustiças, problemas, desafios. E quando a nossa força já não é suficiente, a força do Altíssimo em nós é que nos sustenta. Então, neste domingo do Tenho Sede, esteja presente conosco, especialmente às 9h30 da manhã, aqui na nossa Universal da Guarda, na Rua Antônio Sérgio, número 5, bem em frente à Proteção

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1: Muito bem, estamos de volta com esta programação toda especial e quero lembrar a todos que nos acompanham, que nos ouvem, que se você deseja desabafar, conversar a respeito da sua dor, do seu problema, se você precisa de uma direção, de uma palavra, de uma oração, você pode ligar agora, 218-368-008, é o nosso contato do SOS Espiritual, da central de atendimento, que tem as linhas abertas, em disposição total para lhe ajudar. Pastores, obreiros, colaboradores, pessoas que estão preparadas para lhe ouvir, para orar por si, se for necessário, e para lhe orientar à luz da palavra de Deus. 218-368-008. Eu quero continuar a falar a respeito do Espírito Santo, e hoje é um dia todo especial para isso, pois quarta-feira é o dia da busca do Espírito Santo, ainda mais hoje que é quarta-feira, dia de Portugal, dia assim feriado, aonde você pode aproveitar esse tempo que talvez você esteja livre em casa para você buscar o verdadeiro descanso, a verdadeira força, a verdadeira paz. Eu quero que você ouça comigo alguns relatos e depoimentos e uma chamada, inclusive, a falar de experiências de pessoas que participam conosco da grande reunião de quarta-feira, o estudo da palavra com a busca do Espírito Santo.
2: Vivemos num mundo com mais de 8 mil milhões de pessoas, onde diariamente morrem uns e nascem outros. Seguimos modas, seguimos conceitos, e nem sempre estes são os mais corretos. Há quem no meio da caminhada perca a essência e não guarde o essencial.
3: Há pessoas que dizem assim: olha, eu tenho passado por muitas lutas e eu perdi a minha fé. Ninguém perde a fé por conta das lutas, porque as lutas não fazem mal à fé. É o contrário. As lutas fortalecem a nossa fé. Vocês sabiam disso? O que enfraquece a fé é o comodismo.
2: Muitos cristãos afirmam amar a Deus, afirmam que Ele é a pessoa mais importante das suas vidas. No entanto, quando se deparam com as lutas e perseguições inerentes à vida cristã, intimidam-se e negam a fé.
4: Eu tinha pensamentos de suicídio, tinha aquelas vozes na minha cabeça: vai, joga-te na frente de um carro, não, joga-te da janela para baixo, vai, faz isto ou faz aquilo, ninguém te merece. E assim foi, assim, um processo duro, até que a minha tia e a minha mãe me resolveram levar para a igreja. Foi quando eu conheci Jesus. E o meu processo, posso dizer que foi assim um processo muito prolongado, um processo de libertação muito longo, porque eu não me entregava de fato e de verdade. Eu continuava com as coisas do mundo, mas estava dentro da igreja. Eu posso dizer que o meu coração estava lá fora e só eu fisicamente é que estava ali a preencher uma cadeira, porque não me entregava. E foi aí que eu tomei a minha decisão de me entregar total e completamente para o Senhor Jesus.
2: Mas não há nada que se mantenha se não for trabalhado. Não há carro que ande se não for abastecido. Igualmente, é a nossa fé.
4: Então, a partir daí, eu posso dizer que eu sou uma jovem feliz, uma jovem que já não tem medo de nada, já andei com a cabeça erguida, já não anda com a cabeça baixa, uma jovem que já não tem aquele vazio dentro, sou uma jovem alegre, cheia de vida e quer dar vida para os outros.
2: Esta quarta-feira, venha alimentar a sua fé ao participar do estudo bíblico. Aqui, a palavra de Deus dá-lhe a vida e a direção que precisa para ver a sua alma, o seu ser, a sua essência transformada.
1: A reunião de quarta-feira que acontece no meio da semana ela é um diferencial para quem participa, pois é a reunião que nós renovamos a nossa fé, as nossas forças, é a reunião que nós paramos para ouvir, não apenas para pedir, mas para ouvir a palavra de Deus e buscar aquilo que Deus quer de nós. É a reunião onde nós deixamos de olhar para todos os lados e começamos a olhar para o lado de dentro, a nossa alma. E quando a nossa alma está bem, tudo também está bem. Agora, quando a alma não está em paz, não importa as situações, condições, não importa como está do lado de fora, ainda que aparentemente esteja bem, se a alma não vai bem, do lado de fora não há paz. Por isso, hoje, participe desta reunião toda especial da busca do Espírito Santo, ainda mais neste dia feriado. Nós estaremos logo mais, daqui a pouco, numa oração toda especial às 10 horas da manhã, também às 15 horas, na parte da tarde, e no final do nosso dia, uma reunião especial do horário do feriado às 18 horas. Você pode estar presente conosco aqui na rua Antônio Sérgio, número 5, bem em frente à Proteção Civil, ao pé da rotunda dos 5 Fs, no centro, no coração da nossa cidade mais alta, a cidade da Guarda. E é claro, aonde há uma Universal próximo de si, esteja presente, haverá ali um pastor, uma equipe de fé de prontidão para lhe atender e lhe ajudar. Se você deseja saber mais informações, ligue agora, 218-368-008, ou acede o website igrejauniversal.pt/moradas. Eu vou ficando por aqui, que Deus ilumine, abençoe sua vida, os seus caminhos. Nós voltamos na sexta-feira. Um forte abraço a todos e até lá!

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1: 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São 7 horas.
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Espírito Santo, Espírito do meu Pai, venha conduzir os nossos pensamentos, os nossos corações, para que saibamos, tenhamos conhecimento do que é certo e do que é errado, do que devemos e o que não devemos fazer. Como proceder, como nos comportar neste mundo diante de Deus. Só Ele para nos conduzir. Sem o Espírito Santo, minha amiga e meu amigo, é impossível a gente chegar até lá, isto é, a salvação eterna. É impossível. Impossível. Só Ele para dirigir o nosso pensamento, coração. E é interessante que eu estava conversando entre nós, bispos, pastores, sobre a intenção do coração. Intenção do coração. Nós temos falado sobre a fé e falamos sobre o amor. Porém, se não houver fé, não se conhece o amor. E se não tiver amor, não se permanece na fé. Essa é a minha fé. Através da fé eu conheço o amor, que é Deus. É pela fé que nós conhecemos a Deus. Mas é o amor que nos mantém firmes até o fim. Então, por isso que Paulo fala, o Espírito Santo fala, ainda que eu tenha tamanha fé de transportar montes, se eu não tiver amor, de nada vai adiantar. Ainda que eu tenha dom de profetizar, se eu não tiver amor, de nada vai adiantar. Ainda que eu fale todas as línguas, e muita gente procura o batismo nas águas só para falar em línguas, eu posso falar todas as línguas, mas se eu não tiver amor, de nada me adiantará. Ainda que eu tome todos os meus bens e distribua entre os pobres, se eu não tiver amor, de nada me adiantará. Por quê? Porque o amor é Deus. Deus é amor. A definição curta e precisa. Deus é amor. Ele sempre está disposto a perdoar. Ele sempre está disposto a dar uma chance, uma nova chance, especialmente para aqueles que um dia tiveram tanta fé e não conseguiram manter o amor. Ele tem aquela consideração, porque ele é amor. Deus não tem prazer nem na morte dos injustos e perversos, quanto mais aqueles que um dia o serviram e que por uma razão ou por outra o abandonaram, mas querem voltar, sempre há uma chance. Mas, isso é muito importante, Deus vê a intenção do coração. O que muita gente não dá atenção. Muitas pessoas procuram mostrar uma coisa para Deus. Só que Deus vê a intenção do coração. A intenção. O apóstolo Paulo estava lendo sobre a intenção, e o apóstolo Paulo,
ele diz assim, olha só, falando sobre intenção, hein? Ele diz assim, que e como Janes e Jambres resistiram a Moisés, assim também estes resistem à verdade. Resistem à verdade. E quem resiste à verdade? Aí ele diz: homens corruptos de entendimento, corruptos de entendimento e réprobos quanto à fé, são reprovados quanto à fé, não irão, porém, avante, porque todos será manifesto o seu desvario, como também o foi daqueles. Então, ele diz aqui para Timóteo, ele diz assim para Timóteo: tu, porém, Timóteo era um discípulo de Paulo, tu, porém, Timóteo, tens seguido a minha doutrina, a doutrina de Paulo era rigorosa quanto à justiça, quanto à fé, mas quanto ao amor, ele amava e considerava as pessoas que vinham pedir perdão. Porém, a gente sabe que muitas pessoas pedem perdão apenas da boca para fora, porque da boca para dentro tem más, perversas intenções. Isso é um fato, é uma realidade. Então ele diz: tu, porém, tens seguido a minha doutrina, modo de viver. Olha só. Tu, porém, tens seguido a minha doutrina, vírgula, modo de viver. Então a doutrina de Paulo estava alinhada com o seu modo de viver. Intenção. Quer dizer, a intenção de Paulo era boa, sempre foi boa, sempre longânimo, porque ele fala disso, ele ensina a longanimidade, ele fala intenção, fé, a fé, crer naquilo que está prometido, que está escrito, longanimidade, pessoa ser longânima. Você sabe que a pessoa longânima é aquela pessoa que é paciente, tolerante, bondosa e que consegue suportar provocações, consegue suportar provocações, sofrimentos e injustiças sem perder o controle ou ceder à ira. Então, uma pessoa que é da fé, que tem uma boa intenção, ela não tem uma intenção diferente daquela que diz respeito à palavra de Deus, que a palavra de Deus ensina.
o modo de viver, intenção, fé, longanimidade, amor. Ah, quer dizer, a fé e o amor estão aqui na doutrina de Paulo, na doutrina que ele vivia, ele pregava e vivia. Paciência, paciência é uma coisa que todos nós temos que seguir, a paciência. Perseguições e aflições tais quais me aconteceram, que aí ele fala, me aconteceram lá em Antioquia, Icônio, em Listra, e quantas perseguições sofri, e o Senhor de todas me livrou. E também todos os que piamente querem viver em Cristo Jesus padecerão perseguições. Padecerão perseguições. E isso a gente já pode esperar, aguardar, porque uma das coisas que faz parte da cruz que carregamos é a perseguição. Somos perseguidos, somos caluniados, somos mal falados, levantam-se mentiras, enganos, para denegrir a nossa reputação, a doutrina bíblica. Então, o apóstolo diz aqui assim: mas os homens maus e enganadores irão de mal para pior, enganando e sendo enganados. Tu, porém, falando para Timóteo, permanece naquilo que aprendeste e de que foste inteirado, sabendo de quem o tens aprendido, e que desde a tua meninice sabes as sagradas escrituras, que podem fazer-te sábio para a salvação pela fé que há em Cristo Jesus. Então, eu queria que você, amiga e amigo, entendesse uma coisa. Deus conhece os nossos corações. Todo mundo sabe disso. Ah, Deus conhece o coração. Claro que conhece. Não há uma só sequer pessoa no mundo que Deus não conheça ou não tenha conhecido o seu coração. Ele conhece todos, porque ele é Deus. Ele é grande, ele é imenso. A nossa mente não tem capacidade de compreender ou absorver ou imaginar sequer a grandeza de Deus. A grandeza de Deus, ele conhece tudo de cada um de nós. E o que que acontece, o que tem acontecido na prática? Infelizmente, muitas pessoas, eu digo muitas, porque muitas foram chamadas, mas não foram escolhidas. Então, muitas pessoas carregam dentro de si intenções contrárias à fé cristã, contrária à doutrina da palavra de Deus. Aqui a doutrina de Paulo não era que ele criou uma doutrina, não. É a doutrina que ele absorveu com o conhecimento das Sagradas Escrituras. Então ele fala: tens seguido a minha doutrina. E a doutrina de Paulo era perfeita, porque ele foi um vencedor, porque passou pelo que passou, sofreu o que
sofreu, mas mesmo assim ele se manteve firme e fiel até a morte, e Deus, o próprio Deus, o honrou com os escritos de Paulo. Deus falou com Paulo, o Espírito Santo inspirou Paulo. Paulo foi quem escreveu as epístolas, a maioria das epístolas. Quer dizer, ele foi honrado por Deus, mesmo tendo sido que foi perseguidor da igreja. Deus foi paciente, longânimo. Deus viu a intenção de Paulo. Paulo era um homem perseguidor da igreja, dos cristãos, cruel, muito cruel, porque ele era religioso, severamente religioso. Mas a intenção de Paulo sempre foi a melhor. Ele achava que estava fazendo o que agradava a Deus. E essa é a situação de muita gente que faz as coisas para agradar a Deus, mas no fundo estão desagradando a Deus. Mas Deus vê o coração dessa pessoa e vê que a intenção delas é boa. A intenção é boa. Então Deus salva. Deus salva. Deus conhece os corações. Mas há muitos, por exemplo, muitos que estão buscando o batismo com o Espírito Santo há anos e não conseguem, não recebem. E por que que não recebe? Jesus disse: buscai e achareis. Mas essas pessoas não têm achado a resposta para o que estão buscando, que é o Espírito Santo. Uma coisa íntegra, justa, mas não encontram o Espírito Santo. Por quê? Porque a intenção no coração delas é má, é corroída pelos seus desejos e concupiscências carnais. E essas pessoas, apesar de serem fiéis na igreja, como membro, como obreira, obreiro, como pastor, como bispo, esposa de bispo, ou quem quer que seja, ainda que sejam leais a instituição chamada igreja, mesmo assim elas não fazem parte da igreja que Jesus edificou, que é a igreja que é formada pelos nascidos da água e do Espírito Santo, que é o reino de Deus neste mundo. Então muitas pessoas não conseguem receber o batismo com o Espírito Santo. Já fizeram de tudo. E tudo que se manda fazer, ou que se sugere fazer, a pessoa faz. Mas não vem o Espírito Santo. Por quê? Por quê? Por quê? Bem, eu não tenho resposta para tudo, mas uma coisa eu sei: que Deus vê a intenção do coração de cada um de nós. Ele vê. Não adianta a pessoa mostrar uma boa intenção para os outros, mas lá no fundo, na sua alma, ela carrega alguma coisa pessoal, alguma coisa que contraria a vontade de Deus. Só Deus sabe. Essas pessoas que não têm boa intenção, ou mal intencionadas, que ficam sem receber o Espírito Santo, elas ficam fora do reino de Deus, mas dentro das igrejas. Dentro das igrejas. E aí o que que acontece? Elas se tornam cada vez mais nocivas dentro das igrejas.
porque são maliciosas. Elas olham com maus olhos. Elas estão sempre criticando. Elas estão sempre vendo o erro nos olhos dos outros, na vida dos outros, e não olham a trave que tem nas suas próprias vistas. Elas olham para os outros, mas não olham para si. São pessoas más intencionadas que, infelizmente, estão misturadas entre aqueles que são de boa fé, que são sinceras, que têm uma boa intenção para com as coisas de Deus, a doutrina divina. Então, amiga e amigo, nós gostaríamos que você prestasse muita atenção sobre isso, porque Deus é Deus. Não se pode brincar com Deus. Não se brinca com Deus. Não se trata Deus da mesma forma como se tratasse pessoas, homens, seres humanos. Não. Deus não é humano. Deus é Deus. Ele é temível e temido por tudo e por todos, inclusive até a própria natureza. Tudo teme e treme diante de Deus. Mas a pessoa que é mal intencionada, com certeza, essa criatura não teme a Deus. Porque pensam que Deus é homem. Pensam que Deus é um ser humano. Não é. Deus é Deus. Deus sonda os corações e avalia e pesa e julga com justiça perfeita. Ele não julga de acordo com os nossos desejos. Ele julga de acordo com as intenções que nós carregamos dentro do coração. Porque às vezes a pessoa pode ter uma boa intenção para com algumas coisas, mas não com tudo, com respeito às coisas de Deus. E aí pega. Aí ela falha. Aí ela fica para trás. Então você tem que ter essa consciência de que no caminho da fé, na estrada da fé, da salvação, neste mundo, você vai encontrar pessoas assim, pessoas que não têm boas intenções. Então essas pessoas estarão vindo contra você, andando, se afastando cada vez mais de Deus. E é óbvio, você vai dar de cara com essas pessoas dentro das igrejas. Todas as igrejas. Então, como é que você vai fazer? O que que você vai fazer diante de uma situação como essa? Por exemplo, da igreja que eu vim, de onde eu nasci na fé, eu vi esse tipo de coisa, essa situação. Mas graças a Deus, o Espírito Santo me alertou com respeito aos irmãos, aqueles que se dizem ser, mas não são. E eu sempre procurei guardar a minha própria salvação. Eu procurava me afastar daqueles que tinha alguma coisa que não batia comigo. Isto é, pessoas que não tinham uma conversa saudável, não tinham uma palavra de fé, de conforto, de consolo, uma palavra inspirada de Deus. Antes,
carregavam fofoquinhas. Disse-me, disse, e maus olhos com respeito a outras pessoas. Então, a Bíblia fala que a gente tem que se afastar desse tipo de gente. E eu vivia longe, eu preferia viver só. Eu sempre fui só, sempre fui muito só. Eu sempre procurei ficar só para não me contaminar com os maus, com os perversos, com os que não aceitavam a doutrina celestial, a fé na palavra de Deus. Então, amiga e amigo, eu sempre considerei muito, mas muito, muito, muito mesmo, a minha salvação. Eu sempre considerei. É o que está em primeiro lugar. Esse temor que eu tinha, que eu carregava para com a minha salvação, eu não queria correr riscos, porque era a minha eternidade, a salvação eterna da minha alma. Então eu preferia ficar só e não me misturar com aquelas pessoas que infelizmente carregavam dentro de si intenções erradas. A gente via porque eles falavam. Então, amiga e amigo, cuide da sua salvação, porque quando você cuida da sua salvação, você está mostrando, provando para Deus que você teme a Deus. Você teme a Deus. Teme e treme diante de Deus. E então Deus vai guardar essa sua salvação, vai te ajudar, vai te instruir, vai te dirigir, vai guiar, vai te dar o Espírito Santo que vai orientar você. Mas se você quer receber o Espírito Santo com qualquer, por causa de qualquer motivo, ah, eu quero falar em língua, ah, eu quero profetizar, ah, eu quero fazer isso, fazer aquilo, não. O Espírito Santo vem sobretudo para manter a nossa chama, a chama da nossa fé e do amor viva dentro de nós. Só o Espírito Santo pode fazer isso, mais ninguém. Mais ninguém. E isso é uma coisa muito pessoal, é intransferível. Eu posso aqui dar informações para vocês, que é o que eu tenho tentado fazer, passar informações para vocês, mas a formação espiritual só o Espírito Santo pode fazê-lo. Jesus deu informações preciosas para os seus apóstolos, mesmo assim um deles saiu fora. Os outros, os demais, somente depois que receberam o Espírito Santo, somente depois que receberam o Espírito Santo, é que enfrentaram as perseguições, as injustiças, calúnias, enfrentaram o inferno, o diabo, e se mantiveram de fé. Por quê? Porque o Espírito do Senhor Jesus Cristo, o Espírito que ressuscitou Jesus, ele estava dentro deles. E é isso que tem que acontecer com você. Quando se busca o batismo com o Espírito Santo, não está se promovendo uma doutrina nova, nada disso. Não está se promovendo línguas estranhas, fé, ou se está se promovendo maravilhas, sucesso, dinheiro, conquistas. Não. Quando se promove o batismo com o Espírito Santo, está se promovendo a manutenção da nossa salvação. É como eu costumo dizer: eu fui salvo há 62 anos atrás. Estou salvo e serei salvo se permanecer fiel
a Deus, ao meu Senhor e Salvador Jesus Cristo, até o fim, até o dia da minha passagem para a eternidade. Por isso que eu espero logo essa passagem, para não perder, não correr riscos de perder o que eu tenho. Não, para não correr riscos, eu tenho que manter-me firme. O Espírito Santo, graças a Deus, ele tem nos guardado, nos protegido, nos livrado do inferno. Mas eu tenho que fazer a minha parte. Eu não posso me deixar levar pelo que o mundo me oferece. Eu não posso me deixar levar por nada neste mundo, a não ser a fé que o Senhor Espírito Santo colocou dentro de mim. Cuide da sua alma, minha amiga, meu amigo, porque ela é eterna. O corpo se desfaz na terra, vira pó, mas a alma não. A sabedoria, o espírito, volta para Deus, que nos deu. A alma, o corpo a gente já sabe, volta para a terra. Mas e a alma? É você que decide pela sua própria alma. Está nas suas mãos. Deus fez Adão e Eva perfeitos. E eles eram perfeitos. Eles podiam, tinham o direito de negar a palavra de Deus. E eles negaram e veio a consequência. Você tem o direito de negar a doutrina divina ou segui-la com o coração puro, reto, verdadeiro, sincero, porque Deus odeia a hipocrisia, odeia a hipocrisia, o fingimento, a má intenção ou as más intenções. Cuide da sua alma, minha amiga, meu amigo, porque nós estamos vivendo no fim. O fim está próximo. Cedo ou tarde, essa terra vai pegar fogo. Guarde a sua salvação, e aqueles que fazem a vontade de Deus permaneça para todo sempre. Graças a Deus. Deus abençoe a todos e até amanhã, em nome do Senhor Jesus. Amém.

0: Em um mundo de tantas aparências, está cada vez mais difícil encontrar o que é verdadeiro. Seja sincero. Aliás, esta palavra tão profunda tem tudo a ver com a imagem desses vasos de barro. Segundo historiadores, oleiros na Roma antiga fabricavam vasos de barro e os colocavam para secar no calor do fogo ou do sol. E era comum que alguns rachassem. Para não descartar essas peças e preocupados apenas com o lucro, alguns desonestos fechavam as fissuras com um tipo de cera e em seguida pintavam, cobrindo as falhas e vendiam sua cerâmica como perfeita, misturada com as demais. Mas como fraude e mentira têm prazo de validade, logo as imperfeições eram descobertas. A cera aplicada, com o calor do sol, derretia e a peça se quebrava. Também não suportava o peso da água que era colocada no recipiente e pouco tempo depois começava a vazar. Diante de uma farsa tão absurda feita por alguns, comerciantes de cerâmica honestos começaram a colocar placas sobre suas peças de barro com a frase em latim sine cera, que quer dizer sem cera. Logo também os compradores questionavam: este vaso é com cera ou sem cera? Daí, com o tempo, se originou a palavra sincero, que conhecemos hoje. Alguns debatem a veracidade dessa história. No entanto, a ideia de ser sincero ou sem cera em nossas vidas é totalmente real. Sinceridade é ser autêntico, franco, e não se esconder atrás de máscaras ou disfarces. É ser puro. É assumir o que de fato é. Estamos vivendo tempos de escassez de pessoas sinceras. Cada dia que passa, a falsidade torna-se vitrine de muitos que estão dentro das igrejas. Aos olhos humanos, são idênticos aos genuínos, mas se esquecem que Deus, como um bom oleiro, sabe quem é quem, por dentro e por fora. O Senhor Jesus era manso e misericordioso com os humildes e sinceros. Mas veja como ele reagia com os falsos e hipócritas.
1: Escribas e fariseus, hipócritas, cegos! Vocês são semelhantes a sepulcros caiados, que por fora realmente parecem formosos, mas interiormente estão cheios de ossos de mortos e de toda a imundícia. Exteriormente, vocês parecem justos aos homens, mas interiormente estão cheios de hipocrisia e iniquidade.
0: Quem esconde a cera do pecado e da dissimulação dentro de si, cedo ou tarde, com o fogo será derretido e, por fim, destruído. Mas a chance para você, que ainda carrega uma pequena chama de sinceridade no seu interior. Permita ser quebrado por Deus. Se desfaça de toda mentira que te cobriu até aqui e se entregue como barro nas mãos do oleiro, que com todo cuidado e carinho irá te moldar e te transformar num vaso sem cera. Somente o sincero está apto para receber o Espírito de Deus, que é o fogo consumidor. Um vaso sem esse tesouro é frágil e de valor insignificante, mas com o Espírito Santo, o seu valor é incalculável. Agora, resta saber quem é você destes dois vasos. O com cera ou sem cera?
2: Eu tinha a minha família ao meu lado. Tinha carinho dos meus pais. Não me faltava nada. Mas eu tinha um ódio inexplicável dentro de mim. Todo mundo para mim era inferior a mim. Então eu olhava para as pessoas e falava: por que essa pessoa não morre, esse lixo? Aquilo vinha decorrência a um sentimento não correspondido. Eu era frustrado na vida sentimental. Quando eu me formei na minha primeira graduação e eu já decidi me ingressar na outra universidade, eu piorei ainda mais. Aí eu virei aquela pessoa que realmente achava que ninguém prestava. Eu era soberbo, arrogante. E eu tinha uma raiva do Bispo Renato Cardoso que eu não conseguia nem ouvir a voz dele. E o pior, ele estava em todo lugar. Eu ligava a televisão, estava ele.
3: A reconstrução.
2: Pegava o celular, entrava na rede social e lá estava ele de novo.
4: Olhar para nós mesmos.
2: Eu ouvia a rádio, estava ele.
5: É procurar fazer a nossa parte e andar longe do mal.
2: Só que tem um porém, ele nunca me fez nada. Eu nunca nem o vi pessoalmente. Então era um ódio injustificado. Com todo esse sentimento, toda essa frustração, dentro de mim se criou um vício, que foi a pornografia. Assim como o dependente químico inicia numa droga mais leve, a pornografia tem o mesmo sentido. Nós começamos em vídeos inocentes, entre aspas, pequenos, e cada vez mais a gente quer consumir conteúdos mais pesados. Conteúdos mais pesados. E quando a gente chega no conteúdo pesado, a gente quer um ainda pior, porque aquilo já não satisfaz mais. Então, eu chegava nervoso do trabalho, chegava de qualquer lugar e eu tinha que consumir a pornografia para eu ficar tranquilo. Eu pensava na minha cabeça, pelo menos eu não uso droga, mas a minha dependência pela pornografia era igual uma droga. Via vídeos pesadíssimos, porém aquilo já não era mais suficiente. Então eu comecei a desenvolver a depressão. E da depressão, dentro do meu quarto, querendo esconder o que eu sentia, meus pais, ninguém sabia o que eu passava, mas eu entrava no meu quarto e eu chorava até 3, 4 horas da manhã, desejando a morte. Então eu consumia aquele conteúdo e vinha o peso na minha cabeça: olha lá, você não consegue sair disso. Então você merece morrer, você não tem o que fazer. Porque ninguém te quer, ninguém quer você, você não consegue ser feliz, então por que você não se mata? Um dia, eu, naquela ânsia de me tirar aquela dor, aquele vazio de dentro de mim, eu consumi pornografia a madrugada inteira. Só que aquele dia foi um dia crucial. Eu já muito triste, muito abalado, chorando, eu decidi me suicidar. Aquele dia veio o pensamento na cabeça: vai, abre a porta e se joga do prédio.

0: Aquele dia eu decidi buscar ajuda em Deus, porque os meus pais já eram da Igreja Universal e eu tenho certeza que eles já oravam por mim nessa época. E eu caí em si, percebi que se não fosse por meio de Deus, eu ia realmente um dia acabar fazendo o que aquela noite a porta trancada me frustrou. Então, a partir daí eu comecei a mudar a minha cabeça. Fui à igreja já no domingo, decidi deixar todo aquele maus olhos, aquela raiva, aquele ódio que eu sentia pela igreja que tanto eu frequentei, de lado e realmente buscar Jesus. Foi quando, a partir de então, frequentando a igreja uma quarta-feira à noite, aproximadamente 2 semanas depois, o pastor fez uma pregação sobre Colossenses 3. E ele falou sobre alguns pecados que tem naquela passagem. E quando ele estava pregando, eu percebi que parecia que alguém tinha falado a minha vida para ele. Ele estava descrevendo exatamente o que eu estava passando. E foi automático. Quando acabou a pregação, ele falou assim: "Você que está nessa situação, não pensa, vem aqui na frente." Eu fui lá na frente do altar e me derramei, né, nos pés do Senhor Jesus. E nesse dia eu nem consegui praticamente orar. Eu só chorei e pensava: "Me perdoa, me dá uma chance", porque quando acabou a busca eu vi que tinha chance. E aí eu automaticamente falei: "Pastor, eu quero me batizar sexta-feira." Consegui me libertar, me batizei. E na hora que eu me batizei, o pastor falou: "Daniel, só tem uma garantia, que você nunca mais vai voltar a sentir e sofrer o que você estava sofrendo. Recebeu o Espírito Santo." Então, a partir daqui, busca o Espírito Santo. Foca tudo o que você fazia, faça por ele. E ele vai descer na sua vida e você vai ver que você vai ser uma outra pessoa. Então foi dali que eu comecei a buscar o Espírito Santo. Foram 3 semanas de busca incessante. Então eu orava de madrugada, eu orava dentro do banheiro, eu ia pro trabalho e voltava só pensando no Espírito Santo. Passaram-se 3 semanas. No dia 10 de abril de 2022, era um domingo de Ramos, e o pastor fez uma pregação assim: "Jesus entrou na cidade e ele quer entrar na sua vida." E eu falei pra Deus: "Deus, com essa palavra, eu sei que eu não mereço, eu não sou merecedor de receber o Espírito Santo, mas eu creio na sua promessa. E como o pastor pregou, Jesus entrou na cidade, entra no meu coração, pode fazer morada." E foi aquela paz instantânea. É inexplicável. Eu senti uma paz e uma voz que falou nitidamente dentro de mim: "Agora você é meu e você não vai sofrer mais. Daqui pra frente é uma nova vida." E eu não queria nem que a busca acabasse, eu queria ficar ali pra sempre. Então, quando acabou a busca, acabou a reunião, eu saí querendo falar pra todo mundo: "Recebi o Espírito Santo, minha vida vai mudar." Cheguei nos meus pais, que tanto de vergonha, e falei pra eles, eles ficaram felizes, né? E aí começou a minha nova vida, né? Porque a vida do cristão começa quando a gente recebe o Espírito Santo. Então, o Espírito Santo se tornou tudo pra mim. O meu tesouro incorruptível, um tesouro invisível, que é imensurável o que ele pode fazer na minha vida. Antes, eu era uma pessoa que vivia no escuro, escondido, tendo que não mostrar o que eu fazia. Hoje, a minha preocupação é gastar a minha vida em agradar ao Senhor Jesus às claras, que todo mundo veja o Senhor Jesus pela minha vida. O Espírito Santo, ele dá hoje o poder de eu administrar uma família abençoada. Tenho uma mulher de Deus do meu lado, que também tem o Espírito Santo. Tenho minha casa, tenho meu carro, tenho meu trabalho. Mas nada disso, nada dessas vaidades do mundo são tão importantes quanto agradar ao nosso Senhor Jesus. Agradar a quem me tirou do escuro e me trouxe para a luz. E hoje eu tenho vida porque eu tenho o Espírito Santo, o Senhor Jesus, dentro de mim. Porque é como ele diz: "Eu sou o caminho, a verdade e a vida."
1: Neste momento, vamos unir a nossa fé.

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1: Nosso Deus e Pai, em nome do Senhor Jesus, teu Filho, nós elevamos os nossos pensamentos a Ti. E eu peço, Senhor, nesta hora, que cada pessoa que acompanha essa oração, cada pessoa que ora, que pede, que suplica, que busca o teu socorro, a tua ajuda, cada uma dessas pessoas sejam agora alcançadas pelo Senhor. Estejam elas onde estiverem. O Senhor é Deus. O Senhor pode todas as coisas. O Senhor pode libertar esta senhora, pode libertar esse homem, pode remover o sofrimento que há tanto tempo acompanha essa pessoa. O Senhor pode trazer a paz para o coração sofrido, triste, amargurado, abatido. O Senhor pode trazer alegria àqueles que sofrem. Venha, Senhor, ao encontro de cada pessoa. Vê ao encontro desse homem que sofre, dessa senhora. Vê ao encontro daqueles que não têm paz, que não têm alegria, que vivem tristes, amargurados. Ó Espírito Santo, faça acontecer o livramento, o socorro, a libertação, a solução. Faça acontecer agora, na vida deste senhor, dessa senhora, o milagre. O milagre que essa pessoa tanto deseja, o Senhor pode realizar. O Senhor pode fazer. Há anos que essa pessoa carrega esse sofrimento. Há anos que ela carrega esse problema familiar. Mas tudo acaba, toda dor termina quando nós nos voltamos para Ti. E é o que fazemos agora, Senhor. Nos voltamos para Ti. Buscamos a Tua face. Buscamos a Tua ajuda. Buscamos o Teu socorro. Abençoe a todos que oram agora, que pedem, que suplicam, que oram conosco, que pedem a Tua ajuda. Vê o encontro de todos, ó Deus. Vê o encontro da mãe que sofre, do filho. Vê o encontro de todas as pessoas que não têm paz, que não têm alegria, que não têm vida. Seja agora, meu Pai, esta mãe que ora pelos filhos, atendida na sua oração. A mãe que tem um filho nos vícios, nas drogas. A mãe que sofre, que vê a sua filha tão sofrida, a filha que sofre com problemas no casamento, a filha que está doente. Eu peço, Espírito Santo, que essa mãe tenha paz na sua casa, que ela veja o bem dos seus filhos, que essa pessoa que está amargurada, triste, angustiada, seja tocada pelas tuas mãos e que seja livre nesta hora, seja liberta. Ó Espírito Santo, eu peço em favor de todas as famílias, que o copo com água seja abençoado, que todos que beberem sejam curados e libertos. Eu apresento esse copo com água, apresento todas as pessoas que oram conosco e entrego nas tuas mãos. Sejam abençoadas, em o nome do Pai, do Filho e do Espírito Santo. Assim seja. Amém. E graças a Deus, o copo com água está consagrado. Beba e seja livre, seja curado agora, seja abençoado.

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1: Olá. Dizia Santo Agostinho que ser humilde para evitar o orgulho, mas voa alto para alcançar a sabedoria. Neste dia de Portugal, Camões e das comunidades, dia 10 de junho, bem podia ser este o nosso lema: ser humilde e acreditar nesta forma que podemos influenciar e mudar o mundo para melhor, sendo que o melhor será sempre aquele que alcança a sabedoria e mostra que é servindo que se conquista o mundo. E é assim ser português: humilde e sonhador, revestindo-se de um conquistador e do lutador das boas causas. Pense nisto, já que este é certamente o lado bom da vida.

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9 horas, 14 minutos. Bom feriado, cá estamos nós, dia de Portugal, dia de Camões. Até à 1 da tarde, começa o seu Olá Amanhã. Da sua antena livre, 89.6, 896FM.bt, para todo o mundo. Esta é a rádio que toda a gente gosta de ouvir. Bom feriado, venha comigo. Antena Livre. E vamos lá então, iniciar esta viagem com os Calema.

É uma das novas do Escalema, Viagem. Daqui a pouco vamos escolher a música mais do dia. O que é que se celebra hoje? A nota do dia para sorrir. Fechamos a hora com as saudações. Para já, meu coração é só teu. Cantou Rui Porto, nessa antena livre. Tenha uma grande manhã.

0: voz do Rui Porto e este tema fantástico que se chama, que já me esqueci, Meu Coração É Só Teu. E agora? E agora avançamos com o estado do tempo, senão isto se atrasa muito.
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0: Ai, computador, computador. Pensa que está enfriado, pronto. Ora bom, o que é que temos para hoje? Posso contar com subida de temperatura, vento forte no litoral oeste e nas terras altas. E temos uma quarta-feira bonita de sol. O vento é que incomoda. Ora, quanto ao placar das máximas? Começamos nos 20 para Aveiro, 22 para as Penhas Douradas, 23 para a Figueira da Foz, 25 para a Guarda, Vila Nova de Paiva, Mortágua, Castro Daire, Guiar da Beira, Moimenta da Beira, Fordes Algodes, Celurico da Beira, Ceia, Gouveia e Sernancelhos. 28 para Coimbra, Viseu, Tondela, Santa Combadão, Mangualde, Nelas, Carregal do Sal, Sátão, Penalva do Castelo, Pouzela. 29 para Vila Real. 30 para São Pedro do Sul, Oliveira do Hospital, Tábua, Arganil e Mielhada. E uma máxima de 33 para Castelo Branco. Diga lá, está bom assim? Está bom? Pronto.

0: Henrique Iglesias com Cazuza, Contigo ou Nada. 28 depois das 9. Boa quarta, bom feriado.
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0: E agora, vamos lá soltar umas boas gargalhadas.
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3: Há um imigrante que há 8 anos que não vinha a Portugal. Era de Santo Alcarário. Freguesia de Santa Conicha. Chegou à terra e descobriu que já lá havia e um pub visita. Diz o gajo, um pub na minha terra. Vou lá comer um copo. Quando lá chegou, olha o António, estás bom e tal. E lhe mandou vir um copo. Entrou uma senhora jeitosa. Uma maravilha, diz ele. O que é isto, pá? Diz o António, olha, isto custa-te 500 paus. Tão barato, pá, e tão boa. Eia, que maravilha. 5 minutos depois, entra outra. Melhor ainda, diz o outro. Ah, pá, António, o que é isto? Isto custa-te um 4 reis. Eia, que maravilha. E o outro meteu-lhe espécie e disse, olha lá, mas cá não há mulheres sérias cá na terra. Diz o outro, ah, custa até 5 contos.
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0: Muito bem.
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0: Agora a Luciana Abreu chega com a Micaela. O tema é muito bonito, chama-se Hoje Sei. Já lhe digo as canções que vão estar a concurso esta manhã. Boa quarta-feira, bom feriado. Estamos juntos. Até à 1 da tarde na sua Antena Livre.

0: Hoje eu sei. Grandes vozes juntaram-se para gravar esta grande canção. Micaela e a Luciana Abreu.
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0: 9:33 é que mais gosta.

0: Ora, aí está a primeira votação. Leandro, Vou Gritar ao Mundo. É a mais recente do Leandro. Está à mercê da sua votação. Vamos só ouvir um bocadinho para ter mais certeza na escolha. Convém, não é?
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0: E também trago a nova de Diogo Pissarra, que junta também a voz de Carolina de Deus, Um do Outro. Uma música muito bonita.
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0: Não é a Carolina Deus, mas sim a Rita Rocha. Onde é que eu fui buscar a Carolina Deus?
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0: Agora a escolha sua: ou vota no Diogo Pissarra e Rita Rocha, Um do Outro, ou então vota na Micaela. Aliás, ou vota no Leandro, Vou Gritar ao Mundo.
2: Música mais.
0: Estou a precisar de férias. Já estou a perceber que estou a precisar de férias. Agora a escolha é sua. Bora a votar através do WhatsApp, através de SMS 933454994. Para ser mais fácil, Diogo Pissarra ou Leandro?
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0: Diogo Pissarra, Um do Outro. Leandro, Vou Gritar ao Mundo. É mais votada. Arranca com a segunda hora. 933454994. 933454994. Se nos está a ouvir fora de Portugal, também pode participar, obviamente.
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0: Então vamos lá a votar. Agora, Ivete Sangalo, Lambada Corpo Molinho. Daqui a bocadinho já lhe digo o que é que celebra hoje.

Ivete Sangalo, lambada corpo molinho. Eu não estou maluco das ideias. O meu computador hoje é que está doidão. Porque o meu computador, este extraordinário deste computador, gostava de ter férias e não tem. Pronto. Ora bem, 39 depois das 9.

0: sabe que hoje, dia 10 de junho, é dia de...
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0: Cá está.
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0: Boa.
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0: Pronto, é dia então de Portugal. E também, temos mais... Dia de Camões, dia das comunidades europeias. E quanto ao nome do dia, é dia da família Melo. A família Melo adora esportes radicais. Gosta de dormir até tarde. A família Melo detesta que lhe tirem batatas fritas do prato. Mas a família Melo adora queques quentinhos. Nada mal. Se por acaso alguém tiver por aí alguns queques quentinhos, Estúdio 3, está bem? Estúdio 3 espera. E por falar em família Melo, trago música do Manuel Melo, chama-se Preciso de Ti, para ouvir agora na sua Antena Livre.

0: Ora, aí está, Manuel Melo, hoje é dia da família Melo. Preciso de ti. Ora, vamos lá saber as canções que estão ao concurso esta manhã. Pode votar numa delas. Diogo Pissarra e Rita Rocha, um do outro. Ou então, Vou Gritar ao Mundo de Leandro. 933-45-4994, 933-45-4994. É mais votada. Arranca com a segunda hora da emissão. Leandro ou Diogo Pissarra? Pode então votar através do WhatsApp, através de SMS, 933-45-4994. Repito, 933-45-4994. É só votar, a mais votada passa no início da segunda hora.
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0: E agora pode ligar 232-60-1, 232-60-1.
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0: Vamos a ligar 232-601, 232-601. Hoje então é dia de Portugal. E vamos até Londres, só por causa das coisas. Carlos, bom dia.
5: Bom dia.
0: Carlos Alberto Cabral Gonçalves.
5: Ah, até aqui. Sim.
0: Ainda me lembro, hein? Ainda me lembro que eu tenho assim uma memória de elefante.

0: Um abraço para ele e muitos parabéns, e espero eu que seja melhor que o irmão.
1: Não podemos ser todos iguais.
0: Sim, mas quem diz a verdade também não merece castigo, não é verdade?
1: Está bem.
0: Estou a brincar.
1: Pelo menos mais idade tem.
0: É normal, por isso mesmo que tem mais juízo. Não é verdade? Então, Carlos, eu aqui só falo verdades neste programa.
1: Pois.
0: Este programa só diz verdades.
1: Quando não diz mentiras.
0: Nunca na vida. Este programa nunca diz mentiras, está bem?
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2: Carlitos, afinal já és um homem, hein?
0: Claro, então acabou de crescer agora. E mais, Carlos?
1: Olha, e vai também para toda a minha família, principalmente para o meu pai, com boas melhores.
0: Está tudo entregue.
1: A todos os ouvintes e participantes.
0: Muito bem, um abraço para ti. Volta sempre.
1: Tchau, um abraço.
0: Obrigado, tchau. Carlos. Tchau. Carlos Gonçalves, que me liga de Londres. Então, bom dia.
3: Bom dia, Paulito.
0: Bom dia, Salita. Está tudo bem a trabalhar?
3: Que remédio tem?
0: Mais nada. E o vento chateia?
3: Não, não está vento. Está muito calor, mas não está vento.
0: Mas para aqui está vento.
3: Ai,
0: temos vento no litoral oeste e nas terras altas, está bem?
3: Mas eu quero ir para a praia, por isso é que não há vento.
0: Vai, então não vais para a praia, espera aí que já vais, espera aí. Não vai, olha, não vais trabalhar, não. Não vais trabalhar como é preciso.
3: Já fui trabalhar, já terminei. Então agora, o que é que eu vou fazer agora? Para a praia.
0: Exatamente, tem caso para dizer para quem está a trabalhar. Ora porra! Ora porra! Vai para quem, bom dia?
3: Olha, vai para ti, para todas as pessoas que estiverem a ouvir, para a Elcita, para o Carlito, para o Luís, para o patrão, para ti um beijinho, e hoje não há nada para comer, Paulinho.
0: Nada.
3: Nada.
0: Estou tão fraquinho, tão fraco.
3: Fazemos dieta.
0: Até as lágrimas me correm pelos olhos abaixo.
3: Pronto.
0: E... na minha casa até os ratos saem dos armários com as lágrimas nos olhos.
3: Pronto. E olha, e para o Cláudio, que ele está de parabéns hoje.
0: O Cláudio, o teu filho, certo?
3: Exatamente.
0: Parabéns, o Cláudio.

0: Um abraço para ele e muitos parabéns.
1: Obrigado, Paulo, e tudo bom também.
0: E é tudo?
1: É tudo.
0: Vai para dentro, cuidado aí com os degraus, está bem?
1: Vou ver, vou arrumar a carrinha e está bom.
0: Vai para a praia, vais. Beijinhos, obrigado, Célia. Ora, já agora, ouvir-nos bem? Já foste. Então, bom dia.
2: Bom dia, Paulo.
0: Bom dia, Elsa.
2: Estás-me a ouvir bem?
0: É, muito bem hoje, não sei o que é que tu fizeste para aí, mas hoje estás a ouvir muito bem.
2: Não fiz nada, é de internet.
0: Ai, as internets. Sabes que eu estou contente, é dia de Portugal.
2: Ai, graças a Deus, e joga hoje e vai vencer.
0: Mas nada.
2: Joga hoje, mas é um jogo amigável. Pronto, também ainda não está a contar, mas de toda a maneira é bom sempre ganhar.
0: Exatamente, perder nem a feijões.
2: Exato.
0: Vai para quem, bom dia?
2: Olha, vai para a minha mãe e para o meu pai, um beijinho para eles. Vai para o filho da Celita, um dia muito feliz, parabéns. Para a Celita, um beijinho muito grande e um bom dia de praia. Que aproveite. Vai para a Nana e para a sobrinha, para os meus irmãos, para as minhas filhotas, para os meus netos, para todas as minhas amigas da rádio, para a Fátima no Luxemburgo, um beijinho muito grande, para a Marina, para todas e todos também tenho amigos.
0: Claro que sim.
2: Para ti, Paulo, um beijinho e votos de boa continuação de boa semana.
0: Obrigado.
2: E por aí.
0: Beijinho, obrigado.
2: Força a todos logo. Olha, tchau, beijinho. Adeus.
0: Deixa-me dizer-te uma coisa. Bom feriado, está bem?
2: Olha, bom feriado para você. Ah, espera, Paulo. Um beijinho muito grande para o meu pai, que hoje está de parabéns. Ele hoje faz 83 anos.
0: O teu pai?
2: O meu pai, o Zé
0: do Irlanda. E tu já te esquecias? E tu já te esquecias?
2: Não, é, sabes o que é? O apreço. A tua apreça de mim.

0: grande abraço então para o pai da Elsa. Muitos parabéns.
1: Sabe que ele está-nos a ouvir e eu daqui eu digo-lhe, pai, um beijinho muito grande do fundo do meu coração.
0: Ai, o coração.
1: É um dia muito feliz.
0: Ah, ele vai ter, certamente. Sabes que longe da filha é sempre bom.
1: Um beijo muito grande, ele sabe.
0: Tu não sabe.
1: Tá.
0: Beijinho, Elsa, até logo.
1: Tá, beijinho, pai.

0: Desobrigado. Então, bom dia. Alô? Tínhamos aqui alguém, já não temos, mas a luz pisca desse lado. Bom dia. Alô?
1: Bom dia.
0: Bom dia, estou a falar com quem?
1: Viana do Castelo, finalmente, Paulo.
0: Oh, Fátima. Tem andado fugidita, Fátima. Eu até pensei que se tinha zangado comigo.
1: Não, Paulo, que é assim, eu não sei o que é que se passava, que eu não conseguia apanhar essa rádio. Eu queixei-me ao Licério, eu queixei-me ao Jacinto, eu queixei-me a Dolores Almeida e queixei-me a Cristina Ferreira. E a Cristina Ferreira, que é uma joia de pessoa.
0: É, sim, senhora, uma joia rara.
1: Lá, exatamente. Lá me indicou a pormenor e eu consegui lá chegar.
0: Ai, que bom. Oh, Fátima, tão bom tê-la por cá, Fátima. Tão bom. E essa gargalhada não, é contagiante.
1: Nem imagina a falta que essa caboiada me faz.
0: Oh, que bom, que bom, que bom. Vai para quem esse bom dia, diga-me lá.
1: Olha, bom dia, vai para si, Paulo. Obrigada. Um beijinho para a Cristina Ferreira, um beijinho para a Dolores Almeida, a Jacinto Luís, ao Licério, ao João Paulo, acho que é João Paulo, que é um senhor que também é meu amigo no Facebook, ainda não creio o nome do senhor. Para todos que estiverem de aniversário, um grande beijinho. Bora lá festejar o dia de Portugal, que isso já nem é bem Portugal. Mas pronto.
0: Olha que estamos melhor que muitos.
1: Sim, não tenho dúvida.
0: Está bem?
1: Não tenho
0: agora, dúvida. Apesar da economia que está uma vergonha.
1: Exatamente.
0: Mas nós chegámos ao fim do mês com uma falta de ar.
1: Tezinhos.
0: Ai, senhores. Pensei que só se era teres numa certas ocasiões, mas não. Olha, adeus, Fátima.
1: Obrigada, um beijinho, Paulo.
0: Deus, obrigado. Ai, meu Deus, se este programa fosse para o ar a partir da meia-noite. Bom dia. Ah, quem é o menino mais lindo da manhã? Tu, muito obrigado. Gosto de pessoas que falem coisas bonitas aos ouvidos. Vamos lá ligar 232-60-10-61. 232-60-10-61.
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0: 232-60-10-61. 232-60-10-61. Ó, Aníbal!
6: Sim, estou aqui.
0: Eu sei, Aníbal.
6: Estou sentado.
0: Andas perto de Celurico da Beira.
6: Exatamente, estou entre Fornos e Celurico neste momento.
0: E a trabalhar.
6: Pois, exatamente.
0: Aliás, as pessoas decentes trabalham.
6: Exatamente, alguém tem que fazer alguma coisa para este país.
0: Exato, porque há algumas pessoas que não fazem nada.
6: Não, é a vida. Pronto. Cada um tem aquilo que merece.
0: É que passam a vida a saltar. De um lado para o outro, pimba, pimba, pimba, pimba. É sempre assim, sempre assim. Ó, Aníbal, para quem vai esse bom dia?
6: Para toda a minha família, para todos os ouvintes e participantes, para toda a equipa da Rádio Antena Livre e para o pessoal da Roda que anda aqui a trabalhar, com uns à minha frente, outros lá para cá, olha, é a vida, tem que ser.
0: É assim? Olha, é tão bom quando a gente tem trabalho.
6: Exatamente, é muito importante também.
0: Não gostava de viver sem fazer nada.
6: Eu acho que também, isto é assim, a gente quer as feriazinhas para descansar um bocadinho.
0: Sim.
6: Agora, todos os dias, se calhar, também ia ser uma coisa assim muito monótona, digo eu.
0: Isso, é verdade. E olha,
6: é bastante experimentar.
0: E olha que eu vou ter um verão daqueles. Sempre dá calor. Sempre dá calorzinho à burrinha, como se diz na minha terra. Um abraço, Aníbal.
6: Um abraço, tudo bom.
0: Deus, obrigadíssimo. E agora já estou feliz porque já tenho uma para cada lado, já tenho uma Fátima de um lado, agora vem a Fátima para o outro. Fátima, bom dia.
7: Bom dia.
0: Está tudo bem na Póvoa de Cortiçais?
7: Está tudo bem, sim, senhora.
0: Olha, graças por aqui a também. E eu ouvi dizer que há para aí algum ventozinho, não é verdade?
7: Há um ventão, quase.
0: Mas a culpa do vento é do Antunes.
7: É, então porquê? Ele está tão sossegadinho.
0: Não, ele está na varanda e às vezes é muito calor. E ele diz assim: bota vento.
7: Vento para ficar mais fresco.
0: Exatamente.
7: Se calhar é isso. Mas agora tem sido demais, caramba. Todos os dias vento.
0: Também é uma verdade. É chamado o Senhor Vento.
7: É o Senhor Vento.
0: Maravilha.
8: Quer mandar para a gente pagar, minha querida?
7: Quero, sim.
0: Então vá lá, Fátima. Ataque agora.
7: Quero, é para o meu marido, para os meus meninos todos, toda a equipa da Antena Livre, para todos os ouvintes, todos os participantes, com um bom feriado para todos, muita saúde, tudo bom para todos.
0: E está tudo entregue?
7: Está tudo entregue, sua senhora.
0: Então, olha, até mais logo, depois de meio-dia pode ligar.
7: Sim, senhor. Obrigado.
0: É, Deus, obrigadíssimo.
7: Também, Paulo.
0: Obrigado. Ora, chegamos ao final das saudações, temos mais saudações amanhã. Bom feriado para todos. Quem ligou agora pode ligar depois do meio-dia.
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0: 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Pode continuar a votar, ou vota no Leandro, ou vota no Diogo Pissarra. 93-345-4994, 93-345-4994.
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20: 10 horas, 16 minutos e meio, recuperamos o Olá Amanhã de quarta. É a segunda hora para este dia de Portugal. Bom feriado, boa quarta-feira, uma boa viagem. Se está a trabalhar, então olha, um bom trabalho. Se está a gozar o feriado, um ótimo feriado. Ou se está de férias, olha, umas boas férias. Abrimos a segunda hora, como sempre.
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20: Você escolheu e o seu voto é uma ordem. Aí está Leandro, Vou Gritar ao Mundo. Ganha a batalha com 9 votos. Diogo Pissarra apenas com 6 votos. Esta é a música mais desta quarta-feira. É a nova.

Aí está Leandro, Vou Gritar ao Mundo, a música mais desta quarta-feira. Amanhã escolhemos mais entre duas. Música mais do dia. 10 horas 20 minutos, vamos saber do tempo. Ora, pode contar com o vento forte no litoral oeste e nas terras altas. Temos subida de temperatura. Temos céu limpo em todo o país e o sol a brilhar. Não esteja muito tempo ao sol, beba muita água. Ora, quanto ao placar das máximas, bem simpático. Aveiro, 20 graus, 22 para as Penhas Douradas, 23 para a Figueira da Foz, 25 para a Guarda, Ceia, Gouveia, Vila Nova de Paiva, Castro Daire, Guiar da Beira, Moimenta da Beira, Foros de Algodão, Celurico da Beira, Sernancelho e Mortágua. 28 para Coimbra, Viseu, Tondela, Santa Combadão, Mangual de Nelas, Carregal do Sal, Sada, Penalva do Castelo, Vouzela. 29 para Vila Real, 30 São Pedro do Sul, Oliveira do Hospital, Tábua, Arganil e Mielhada. E uma máxima de 33 para Castelo Branco. Guarda-chuva não vai precisar, nem casaco. Mas protetor solar, se calhar, sim.

0: E também uma boa audição para quem nos escuta através do 896fm.pt. Em todo o mundo pode ouvir a Antena Livres. E hoje é quarta-feira, vamos ouvir como é que se canta por cá.
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0: E trago o grupo de música tradicional portuguesa, Zimbro. Eles são de Velos em Ceia. A música chama-se A Nossa Seleção. É nova. É para ouvir agora.

A nossa seleção, sim, bro, de Velzinho Ceia. Vamos agora até ao distrito, continuamos no distrito da Guarda, agora para escutar a Safira e ouvir a da Safira.

0: terça-feira e ouvir a dessa feira ouvimos também Zimbro e a nossa seleção.
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0: 10 horas 29 minutos e meio. Agora a tua música nova. É a nova da Liliana Oliveira, chama-se Assobio Malandro. É a tua música nova deste feriado, quarta-feira. Vamos lá com Liliana Oliveira.

0: Ora, aí está Liliana Oliveira com o Assobio Malandro. É a tua música nova de hoje. Neste feriado, se tiver um bocadinho de tempo, passe pelo nosso Facebook.
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0: 10 horas 33 minutos. Vamos então para as grandes recordações de outros tempos.

Ora, quem é que já enviou mensagem para nós? Ana Lúcia Paiva, da Abceira Touro, a Irene de Fordes de Algodos, o António Sequeira de Viseu, também a Fátima Marques no Luxemburgo, a Ângela Rodrigues de Aguiar da Beira. Pode enviar a sua SMS, a sua mensagem para o 933454994. Diga que está por aí. Trago o tema de 1981, Amor a Três. Hã? Maravilha. Chitãozinho e Chororó.

0: Amor a Três, Chitãozinho e Chororó. É chamado um triângulo amoroso. Coitado, quem fica nos bicos? Nos bicos do triângulo, está bem?
1: Pronto.
0: Ora, dia de Portugal, dia de Camões. Marcha do Peão das Nicas, Carlos Paião. O Manuel Gonçalves, de Vila do Santo, também está connosco.

0: A Carlos Paião e o peão das, a marcha do peão das Nicas. 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
0: Os The Sorts, Come On Sabá, tema que nos vai levar até às canções para o amor. É um giradiscos no seu Olá Amanhã aqui na Antena Libre 89.6, 896fm.pt. A partir das 11 temos o Hora Passa Lá, é a música escolhida por si. Come on.

10:45, vamos lá então para as 3 seguidas, 3 para o amor. Eu sei que muita gente está de férias e vai aproveitar ao máximo, eu sei disso, é só carregar aqui no play e vamos.

A belíssima voz da Celine Dion. Sequência de três seguidinhas neste feriado. Amanhã temos mais.

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1: Muito bom dia, são 11 horas. Está a ouvir a Rádio Mais Feliz de Portugal, a sua Antena Livre, 89.6. Ora bem, hoje é feriado. Temos que saber o que é que se come no restaurante da Sandrinha. Já lá.

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1: Ora, como toda a gente sabe, na verdade, que eu gosto imenso de comer. Mas gosto de comer assim um comer caseiro, estar assim numa boa esplanada, avistar assim uma mesa cheia de sobremesas, de vez em quando chegar assim uma Masterchef simpática e chamá-la assim à mesa 4, não é verdade? E por que não servir com toda a gentileza um prato 10, que é um prato muito bom naquele restaurante. 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Sandrinha, bom dia.
2: Bom dia, Paulinho, e toda a auditória da Antena Livre de Gouveia. Como é que vamos?
1: Sempre bem. Não sei se reparaste, eu estava aqui a disparatar.
2: Ah, estavas. Então, olha, antes de disparatar, eu vou dizer, amanhã, quem quiser ver a Sandra Masterchef, de manhã estou na CMTV
1: com a Abreu. De manhã não! Claro. Porque eu vou-te explicar, de manhã os ouvintes têm que estar na Antena Livre todos.
2: Ah,
1: atenção,
2: mas na Antena Livre.
1: Eu vou estar aqui de olho. Aquele que mudar de rádio ou mudar de televisão, pum, pum, pum, de dois
2: tiros. Amanhã eu estou na CM com a Luciana Abreu, de manhã.
1: Ah, já não te quero outro mal. Está bem. Olha, o que é que temos para hoje, Sandrinha?
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1: Eu quero bacalhau frito, está bem?
2: Combinado.
1: Aliás, eu não quero batatas fritas.
2: Não, não, eu faço-te um purézinho.
1: De quê? De batata?
2: Batata, não. Doce, de ervilha.
1: Fica já a saber que o Paulito não gosta de puré.
2: Brócolos.
1: Não, brócolos também não.
2: Ora, porra, o que é que tu gostas, pá?
1: Ai, do que é que eu gosto?
2: Prato 10.
1: É melhor não dizer. Tchau, adeus. Obrigado. Bom feriado. Eu que se como hoje no restaurante da Sandra, nas aldeias. 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
1: Ora, peça lá já a seguir. Já sabe que se ligou ontem entre as 11 e meio-dia. Hoje não vai poder ligar, mas pode ligar entre o meio-dia e a 1. Aliás, entre o meio-dia e a 1, toda a gente pode ligar. 89.6 Antena Livre.
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18: 11 horas, 16 minutos.

0: Vamos lá então a participar, 232-60-71 até ao meio-dia, as duas horas que seguem do Olá Amanhã.
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0: E diga a frase, restaurante Fim do Mundo em Ceia, o verdadeiro sabor da Serra da Estrela. Vamos ter com alguém que amanhã vai andar de cavalo, digo eu. Orlando Henriques, bom dia.
2: Bom dia, Sr. Paulo Ferreira. Tudo bem consigo?
0: Sempre bem. E aí por Arganil?
2: Por Arganil. Amanhã vou de cavalo para Coimbra.
0: Acho muito bem. Vamos lá ouvir o Nuno da Câmara Pereira, cavalo russo. Para dedicar a quem?
2: Vamos dedicar a toda a minha família, a tua família, conjunto de Brinco ao Baile, todos os benfiquistas, equipa domingo à tarde, todo o auditório desta grande rádio que é a Antena Livre Gouveia. E se calhar até domingo, se calhar da manhã e depois ainda não consigo.
0: Muito bem.
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0: Muito bem, obrigado e até amanhã.
2: Até amanhã.
0: Deus, obrigado. Deus, obrigado. Orlando Henrique de Lombarganelo, Isabel de Tonda Tondela, bom dia.
3: Bom dia, São Paulo.
0: Está tudo bem por aí?
3: Bastante.
0: Vamos lá ouvir Pão de Mel, Trio Clave, para dedicar a quem?
3: Para dedicar assim a toda a família, a Passada Santo, Fátima Loureiro, Fátima Marques, Ana Delfina Sorolas, João Amaral, António Marques e todo o restante auditório.
0: E agora?
3: O Fim do Mundo em Ceia, o verdadeiro sabor da Serra da Estrela.
0: Muito bem, lindo menino. Um abraço, até amanhã, Zé.
3: Até amanhã, Deus.
0: Deus, obrigadíssimo.
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0: E vamos já até a Guiar da Beira. Carlos Santos, bom dia.
5: Bom dia.
0: Está tudo bem por aí, Carlos?
5: Está tudo ótimo.
0: Por aqui também.
5: Exatamente.
0: A trabalhar, não?
5: Opa, hoje ando aqui a fazer umas pescatadas e em minha casa.
0: Também tem que ser. Também é preciso.
5: Hoje é feriado, estou de folga.
0: Maravilha. E o Paulito aqui a dar no duro.
5: Mas caraca, tenho que trabalhar igual. A mulher castiga-me.
0: É assim, cá se fazem, cá se pagam.
5: Fico em casa, a mulher não me deixa ficar na cama.
0: Grande mulher.
5: Uma hora, puta pé no cu, vai andar.
0: Ai, meu Deus. Matias Damásio, para dedicar a quem?
5: Vou dedicar para toda a gente que me está a ouvir e para toda a equipa da Rádio Antena Livre de Gouveia.
0: E agora a frase?
5: Dá-lhe um porrão.
0: Restaurante Fim do Mundo em Ceia, o verdadeiro sabor da Serra da Estrela. Aquele abraço, Carlos.
5: Vá, um abraço.
0: Bom feriado. Deus, obrigado.
5: Obrigado.
0: O que é repito, da Dona Aurora. Bom dia.
6: Bom dia, Pablinho.
0: Está tudo bem por aí?
6: Está tudo mais ou menos.
0: É duro ser velho.
6: É duro, muito duro.
0: Nelo Monteiro, vai dedicar para quem?
6: Hoje vou dedicar para o meu marido, que faz 83 anos.
0: Não me diga.
6: É verdade.
0: Ah, eu não sabia.
6: Sabia que a Elsa já lhe disse.
0: Eu não sabia.
7: Porque hoje estás de parabéns. Desejo-te parabéns. Parabéns.
0: Muitos parabéns e muitas felicidades.
6: Obrigado, Paulinho.
0: E mais?
6: Não, olha, é só para ele hoje.
0: Sim, só para ele. Não tem nada que dedicar à Elsa. A Elsa não, hoje não. Hoje é só para. Hoje é só para lá para o seu Zé, mais nada.
6: Hoje é só para o meu velhinho.
0: Sim, está bem.
6: E tenha um dia muito feliz. E um beijinho para a minha família toda. E para vocês aí, que são umas excelentes pessoas.
0: Muito obrigado.
6: O Paulo é tão... na sala, faz rir todo mundo.
0: Às vezes. Às tem dias.
6: Sim, porque a gente nem sempre está de bom humor, não é?
0: Sim.
6: Pronto. E um dia feliz para toda a gente, para vocês aí.
0: E agora a frase? Restaurante.
6: Restaurante, fim de mundo em Ceia, o melhor sabor da Serra de Estrela.
0: Um beijinho, Aurora.
6: Um beijinho, Paulinho.
0: Deus, obrigado.
6: Tchau, obrigado, Will.
0: Ora, vamos lá então montar no cavalo. E aí está Nuno da Câmara Pereira. É pedido do Orlando Henriques de Lombarganil.

0: Ora, está a música do Nuno da Câmara Pereira, este tema fantástico, Cavalo Russo. Ora bem, ele se vier de cavalo da Suíça para aqui, demora mais tempo a cá chegar. E assim estamos mais tempo sem ele. Então, estamos livres dele mais tempo. Portanto, ele que venha de cavalo. Carlos Almeida, bom dia. Olha, para já estou-te a ouvir muito baixinho.
1: Estou-te a dizer,
0: sim,
1: pouco combustível.
0: Também. Depende. Cavalo, depende, pá. Depende do que tu compres para o cavalo. Para ele comer.
1: Porque agora, nesta altura, como tem chovido, há muita erva à beira da estrada, gajo, pode parar para...
0: Exatamente. Até parece que estou a ver o Carlos montado no cavalo.
1: Bom dia para todos os ouvintes.
0: Bom dia. Olha, o que é que tens aí para nós ouvirmos hoje?
1: Olha, quero ouvir o Miro Carvalho e penso que o tema da música é...
0: Não percebi nada.
1: Eu quero ouvir o Miro Carvalho.
0: Sim.
1: E penso que o título da música é Tu.
0: Tu?
1: Sim.
0: Vou ver se encontro. Vais dedicar para quem?
1: Olha, para dedicar a toda a família da rádio, todos os ouvintes, que inclui todos os ouvintes e participantes, para a tua família, para a minha família, passem um excelente dia, já estamos a meio da semana, e dentro de pouco tempo é sábado. E olha, e restaurante, Fim do Mundo, na Serra da Estrela, o verdadeiro sabor de ceia.
0: Muito bem. Lindo menino, anda aí a trocar tudo, mas pronto, é por causa do cavalo. Abraço, Carlos.
1: Deve ser isso. Um abraço.
0: Adeus, obrigado. 232-6010-61, 232-6010-61. Aí está Pão de Mel, Trio Clave. É preciso, é pedido do Isabel de toda dela. Vamos a ligar, 232.

0: Ora, esta música do Trio Clave e este tema bem bonito que eu gosto. Atenção, Pão de Mel. Isto é um espetáculo. Ora, vamos até Gandufo de Baixo falar com o neto da Marina. Bom dia.
1: Bom dia.
0: O teu nome?
1: Diogo.
0: Oh, Diogo, está tudo bem por aí?
1: Está tudo.
0: Olha, vou-te pedir um favor. Não ligues à tua avó, está bem?
1: Está bem.
0: Não ligues nadinha à tua avó, nada, zero. Zero.
1: Está bem.
0: Não. Luís Fonsi, Despacito, para dedicar a quem, Diogo?
1: À minha mãe, à minha avó, ao meu avô e à minha família já.
0: E é só?
1: É.
0: E agora a frase? Sabes a frase ou não?
1: Restaurante Fim do Mundo,
0: em ceia,
1: verdadeiro sabor da Serra da Estrela.
0: Muito bem. Diogo, aquele abraço.
1: Tá bom, obrigado.
0: Deus, obrigado. Matias Damásio, teu olhar. 232-60-1071.

0: Ora, aí está Matias Damásio, teu olhar. Ó, Fátima. Bom dia. Ó, Fátima. Ups, olha, a Fátima desapareceu.
1: Não, estou aqui.
0: Ah, agora sim. Estava eu a dizer que estava aqui a olhar para o seu olhar.
1: Sim, sim, mas estava um bocadinho difícil de o perceber, sim.
0: É normal.
1: Deixei de ouvir.
0: Anda muita gente a pisar as linhas.
1: Se calhar.
0: Estou-lhe a dizer.
1: Com colchões em algum sítio.
0: É verdade. É melhor não dizer aonde com este calor. Ora, bom.
1: Não vale a pena.
0: Vamos ouvir a ternura de Tony Carreira para
1: de Tony Carreira. Oh, maridão, aos filhotes, para vocês aí na rádio, todo o auditório. Agora a dona Aurora, um grande beijinho para ela, que se tem muito de ouvir. Oh, marido, que está de parabéns, muitas felicidades, que venham muitos mais. Um dia feliz para ele e um grande beijinho para os dois. Já agora para o senhor José Melo, boas melhoras, tudo bom para ele. E para boa continuação para todas as amizades e restaurante Fim do Mundo em Ceia, o verdadeiro sabor da Serra da Estrela.
0: Está tudo entregue, não está?
1: Está tudo entregue, Paulinho.
0: Então vá para dentro.
1: E boa continuação.
0: E não se gripe,
1: Não, Paulinho.
0: É Deus, obrigado.
1: Boa continuação.
0: Obrigado. Nel Monteiro, é duro ser mãe, aliás, é duro ser velho. É o pedido da Aurora de Valdemadeiros.

0: Ora, aí está o Nel Monteiro. É duro ser velho. 232-60-10-71. Oh, Irene, é duro, não é?
1: É duro, sim, senhor.
0: É duro ser velho.
1: É velho, é, vale mais ser novo.
0: Mas eu quero lá chegar.
1: Ah, sim, sim.
0: Aliás, ontem estive a ver o meu contrato com o São Pedro.
1: Sim.
0: Estou aqui até aos 150 anos.
1: Ah, sim, pois eu também quero.
0: Está bem, mas eu sei.
1: Olha, e tu já vens lá de geração, a tua avózinha já tem 100 e tal também, não é?
0: Exato, a minha avózinha já tem 105. Ai, olha, ainda bem que falou nela.
1: Para passá-la.
0: Ando com uma saudade dela.
1: É?
0: Ah. Ela tem um bom humor daqueles, a minha avózinha Maria. Ai, sim.
1: É
0: sério. Aliás, ainda não lhe contei uma coisa. Você sabe que ela anda a tentar arranjar-me outro casamento?
1: Oh, pois.
0: Sério.
1: Ela é um bocado atrevida, lá isso é.
0: Ali é doidona, doidona. Aliás,
1: isto, vai não, mulher.
0: Isto não é falar na vida dos outros, a falar na minha vida.
1: É. Tá,
0: porque a avó é minha.
1: É, pois.
0: O outro também, quando ela vai em cima do cavalo, é o cavalo meu. Vai nada. Que bonitinha, que Barreiros, vai para quem?
1: Vai para toda a minha família, para toda a equipa da Antena Livre e para todos os ouvintes de Portugal, do estrangeiro. Para que tenham um bom dia, com saúde e alegria. As melhores pessoas estão doentes. Parabéns para os que fazem anos. E até amanhã, se Deus quiser. 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
0: Está dito. Um beijinho, Irene. Até amanhã.
1: Vá, até amanhã. Obrigado.
0: Deus obrigado. 232-60-10-71. José Carlos Marques, bom dia.
2: Olá, bom dia, Paulo Sorada e ouvintes da Antena Livre de Gouveia. Fiz hoje um serviço que já não fazia há muitos anos.
0: Então?
2: Fui semear relva. 150 metros que semeei de relva.
0: Ah, grande homem. Não me diga que está a fazer para aí um campo de futebol, digo eu.
2: Tá, é agora aqui para Quintela para relvar.
0: Ah, oh, maravilha. Olha, vamos lá ouvir o Miro Carvalho. Praticar a quem?
2: Olha, todos que trabalham na Antena Livre de Gouveia, à minha família presente e ausente, especialmente para a minha netinha Yara e para o meu netinho Tiago, para todas as minhas amizades, sem exceção de ninguém, para todos os ouvintes e participantes, devolvo para o Paulo e para o Paulo Correia e para o Carlos na Suíça e seus familiares, para a Dona Irene, que acabei agora de ouvir, de Foros de Algodos, para a Dona Lourdes, para o Eduardo Mota, para o Carlos e para o Manuel Padeiro, para a Dona Fátima Antunes de Gouveia, para eles e para os familiares todos, uma boa quarta-feira, um bom feriado. Para ti e para a tua família e para o conjunto Brinco Baile, olha, igualmente também, um abraço e até logo. 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
0: Está dito, um abraço, Zé.
2: Um abraço.
0: Deus, bom, até amanhã.
2: Bom feriado.
0: Obrigado. 232-60-10-61, avançamos com a música do Miro Carvalho, tu também é um pedido do Carlos Almeida que nos ligou da Suíça. 232-60-10-61.

0: Ora, aí está Miro Carvalho, o tema Tu, 232-60-10-71, 232-60-10-71. Ora, Sr. António Marques, bom dia.
1: Bom dia.
0: Está tudo bem aí por Vila Cortês?
1: Riva Mondego.
0: Então, mas tu não és de Vila Cortês?
1: Sim, sou de Vila Cortês, mas estou a morar em Riva Mondego.
0: Ah, muito bem.
1: Mas agora também estou em Riva Mondego, olha, estou aqui...
0: Sim.
1: Presuntos, queijo, agarrem-me.
0: Ó Paula! Vamos lá ter com o António?
2: Vamos!
0: Então, olha, ele está lá à frente do presunto, à frente do queijo, à frente
3: e
0: do.
3: E um branquinho!
0: E um branquinho!
2: Branquinho, não bebo que não gosto de álcool.
0: Não, eu também não gosto de álcool.
1: Eu
0: gosto,
1: não,
0: de vinho.
1: Gosto de vinho.
2: Água.
0: Oh, Paula. Paula, eu também não gosto de álcool, só gosto de vinho.
2: Olha, Paulo.
0: Diz, Paula.
2: Posso fazer uma pergunta?
0: Podes, Paulinha, diz lá.
2: Onde é que eu posso ir a uma oficina mais perto?
0: Uma oficina?
2: Sim, para ir arranjar umas peças.
0: Acho que para ti não há, que o estoque está acabado. Mas, se tiveres aí um banquinho, senta-te à espera, está bem?
2: Até para quê?
0: À espera das peças, dá calma.
2: Senta-te a sentar, já que elas vêm cá até depressa.
0: Muito bem. Aliás, estou a falar com os dois ao mesmo tempo, porque desde já eu quero-vos felicitar pelo vosso excelente gosto musical.
2: Sim.
0: Ai, porque vocês acabam de pedir um grupo espetacular, Brinco ao Bairro. E só por isso vocês merecem aqui mais 10 minutos em antena, cada um.
2: Ai, que bom!
0: Porque as pessoas têm que perceber o que é boa música, gente que está a estar em palco e estar na rádio.
2: Sim, isso é verdade, vocês têm músicas boas.
0: Claro que sim!
2: Exatamente, porque ainda me lembro de vocês irem aqui a Sandomir a tocarem as concertinas.
0: Então, acho que o primeiro striptease que eu fiz foi aí, em
2: Sandomir. Foi.
4: Já fugiram todos.
0: Oh, António.
4: Oh, foi.

0: Então não já?
1: Pode ser que um dia, que apareça aqui um bailarico que venham cá.
0: Se não, há pessoas que dizem que ligaram, depois não ligam. Pois assim...
1: Quem?
0: Ora, vamos ouvir Brincovalho. Para dedicar a quem?
1: Olha, para dedicar aí ao Sr. António, com um abraço e seja um bom apetite para o almoço.
0: É que não te preocupes, deixa-o estar quietinho.
1: Eu deixo estar quietinho lá na volta do queijo e do presunto.
0: Claro, claro.
1: E se for com um bom vinho verde, melhor vai.
0: Pronto, aí está, aí está. Agora a coisa já percebi onde é que tu estragaste as peças, Paula. Já percebi.
1: Estraguei as peças. Falta-me saber onde é que as vou colocar.
0: Pensa bem.
1: Eu aturo-te com cada um.
0: E mais, Paula.
1: Olha, para dedicar à Dona Maria de Nogueira do Cravo, com um beijinho para ela, um abraço ao Sr. Adelino.
0: Alto momento, dobra a língua. Maria. Do... Maria.
1: Duarte de Glória.
0: Não, Maria Glória Duarte. Portanto, e mais.
1: Aí, olha, mas eu estou a me esquecer uma coisa.
0: A saber.
1: Eu estou a chamar Paulo, vou-te passar a chamar a Sr. Fernando.
0: A Paula. Tchau, adeus. O António, bom dia.
2: Bom dia.
0: Ela que espera que tem tempo. Ela tem muito tempo para pensar na vida. Para pensar na vida.
2: Agora vem,
0: agora vem para aqui chamar os outros de nome.
2: Que é isso? Claro que não. Não pode usar.
0: O Brincovalho vai para quem, António?
2: Para todo o auditório, para quem estiver a ouvir, para quem está aqui comigo. Vamos também descarregar umas batatinhas.
0: Acho muito bem.
2: E para todos os sportinguistas e para o padeiro deles.
0: E agora a frase.
2: Restaurante
0: Fim do Mundo
2: em Ceia, o melhor sabor da Serra da Estrela.
0: Está dito, é muito bom falar nisto noutro restaurante, que é sempre uma maravilha.
2: Sim, estão aqui na Tasca, estamos aqui na Tasca.
0: Olha, falo com a Paula ou não, é melhor não?
2: Fala, e também para a Paula, também, com o beijinho.
0: É sério. António!
2: Isso.
0: Vai para dentro, tchau, adeus.
2: Tchau, adeus, até logo.
0: A sério, vem para aqui enervar-me, a sério. Fala-me.
1: Olha, é-te bem feito, abençoado o Sr. António.
0: Vai mais para quem a música, Paulo?
1: Olha, é para dedicar àquelas pessoas que me dedica para mim.
0: Já me estragaram o friado.
1: Já me estou com meias medidas porque já me dei a barriga de me estar a rir.
0: Tinha um friado tão bom, já me estragaram o friado.
1: Assim, pronto, também. E olha, já estou com o Sr. António e é verdade.
0: Sim.
1: É para dedicar aos sportinguistas. Pronto.
0: Sem ajuda, que era a frase.
1: Deixa-me rir. 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
0: Um beijinho, Paula, até logo.
1: Um beijinho, até logo.
0: É, adeus. Quem tem amigos destes não precisa de inimigos. Está tudo entregue, então. Luís Fonsi, Despacito, a pedido do Diogo, de Gandolfo Mangualde. Fonsi!

0: Ora, está a música do Luís Fonsi, Despacito. E agora, onde é que nós vamos? Onde é que nós vamos? Deixa cá ver. Vamos até à Moita. Olá, Ana Isabel, bom dia.
1: Bom dia.
0: Está tudo bem na Moita?
1: Tudo.
0: É fazer o almoço ou ainda não?
1: Sim, sim.
0: O que é que vai ser o almocinho?
1: Olha, vai ser uma batata cozida com peixe, cenoura e feijão verde.
0: Olá, Ana Isabel.
1: Sério?
0: Isso é almoço que se apresente para um locutor de rádio. Tchau a Deus. Marina Isabel, bom dia.
2: Bom dia, Paulinho.
0: O que é o almoço, menina?
2: Um arrozinho de ervilhas e uns panadinhos.
0: Oh, Ana Isabel. Aprenda, aprenda o que é fazer um almoço para um locutor de rádio, está bem? Aprenda. Ana Isabel, vamos lá ouvir o Jorge Amado. Predicar a quem?
1: Olha, é para dedicar para si, que tenha um bom almoço aqui para o marido, para a minha irmã Paula e para o meu irmão, para o Júlio.
0: E é só?
1: Só.
0: Agora a frase.
1: É, qual ainda é a mesma?
0: Restaurante?
1: Ui,
0: Restaurante Fim do Mundo em Ceia, o verdadeiro sabor da Serra da Estrela. É Deus peixe cozido.
1: Deus panados com ervilha.
0: Eu vou comer os panadinhos da casa da Marina, que vai ser um espetáculo. É Deus.
1: Vai um beijinho para ela também.
0: É Deus, obrigado.
2: Obrigada igualmente.
0: Oh, Marina Isabel.
2: Mas o peixinho cozido também não o quero.
0: Oh, Marina.
2: É Paulinho Saraiva.
0: Você tem que almoçar, está bem, Marina Isabel?
2: Ah, pois tenho, eu e o meu netinho e o meu marido e o meu filho.
0: Sim, Marininho. Oh, Marininha Isabela.
2: Ah, Paulinho.
0: Eu estou assim.
2: Tá melezinho. Tá. É por ser friado.
0: É, Marina, é sim.
2: Ah, Saraivinha.
0: Ora, vamos lá ouvir então este tema de Lucas e Mateus, depois de você. Para dedicar a quem?
2: Para o marido, para os filhos, para a filha, para o genro, para os netinhos, principalmente para este que está aqui ao pé de mim. Hoje veio cá passar o feriado com a avó. Para a minha mãe, para a Sandra, para a mãe dela e restante família. Madrinha Delfina, padrinho Álvaro, Manuela Saraiva, Letícia, pastorinha, Nina Elisa da Alemanha. E...
0: Restaurante.
2: Restaurante, o Fim do Mundo em Ceia.
0: O verdadeiro.
2: O verdadeiro sabor. Na Serra da Estrela.
0: Olha, vamos já até lá. Um beijinho, até amanhã.
2: Tá bom.
0: Adeus, obrigado.
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0: Muito bom dia, meio-dia, mais um minuto. Está a ouvir a Antena Livre, a rádio mais feliz de Portugal, a sua Antena Livre, 89.6. Ai, meu Deus, meu Deus. Chega aqui a cada mensagem ao WhatsApp que eu até gaguejo. Bom, entramos assim na última hora do seu Olá Amanhã.
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0: Rigoroso e exclusivo desta última e quarta hora do Olá Amanhã, do Rui Amaro, na Catraia de São Romão, em Ceia.
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0: Avançamos com o Tony Carreira Ternura, frase a valer a partir de agora. 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Tony Carreira, a pedido da Fátima Marques, no Luxemburgo.

0: A voz do Tony Carreira, uma das mais recentes, chama-se Ternura. Vamos a ligar 232-60-10-71. E agora é só puxar o perninho à frente e estou encantanhedo. Carlos Moraes, bom dia.
1: Muito bom dia, Paulo Saraiva. Muito bom dia para todos os ouvintes. De facto, este fantástico dia se ia começar e o vamos tendo, pelo menos, parece finalmente que um dia brilhante e belo, belo, belo como este.
0: Ora, e sabe sempre bem, não sabe?
1: E não feriado, olha, ui, que bom. E
0: ui.
1: A ouvir um programa como o vosso, melhor.
0: Oh, maravilha. E está-nos a ouvir bem?
1: Impecavelmente.
0: Ora, isso é que é preciso. Então vamos ouvir Júlio Pereira. Atenção, atenção, uma música muito bonita. Fernandinho vai ao vinho.
1: É verdade, olha, há conversas para aí que nos fazem lembrar, de facto, estas músicas. E a gente vai ouvi-la, de certo, muitos ouvintes pela primeira vez.
0: E vai dedicar para quem?
1: Muito em especial aqui para a minha esposa, para a Maria do Céu. Vou dedicar para a senhora Vera Lúcia, sua filha Beatriz em Oliveira do Barro, para o seu Fernando Silva e Vermelho, espero que todos gostem, para todos os ouvintes participantes. Olha, já agora, sobre o futebol e para todos os portugueses.
0: Boa! E que Portugal que seja o melhor.
1: Ora, pois, exatamente. Para todos.
0: Olha, eu vou ser honesto consigo. Ainda é das únicas partes que eu gosto de futebol, é do Mundial.
1: Pronto, e eu também. Somos dois, de facto, a gostar.
0: Porque o futebol em si, dentro de Portugal, está uma porcaria.
1: Eu vejo da mesma forma, infelizmente. Infelizmente, porque não há respeito por ninguém, por treinadores, por jogadores. Não sei se acham que o país tem pouco dinheiro e já é tido, certo?
0: Eu já não gosto de futebol em si. E também
1: bem,
0: sou.
1: Bem, porque há tudo, ninguém amadurece.
0: Eu simpatizo com o Benfica, mas não sou doente.
1: Amigo, eu também sou benfiquista, mas não sou doido. Não sou tolo, melhor dizer.
0: Ora, maravilha. Eu não queria chegar a tanto, não queria chegar a tanto. Sabe porquê? Eu vou explicar porque é que eu não queria chegar a tanto. Só depois ter que ir para a igreja começar a cantar Glória, Glória, Lorarai.
1: Sabes, eu tenho. Olha, eu poderia dizer, tenho três clubes. Três. Sou benfiquista, sou um bocadinho do Sporting e muito da Académica.
0: Você
1: aqui, a Associação Académica de Coimbra.
0: Você só é de Sporting por causa da esposa, não é? É
1: pá, olha, há sempre uma simpatia e diríamos, a seleção portuguesa há uns anos foi composta por 10 jogadores do Benfica e um do Sporting que se chamava Vítor Damas, grande guarda-redes.
0: Maravilha, maravilha. Carlos, vamos à frase.
1: Um grande abraço, tudo bom. Olha, Rui Amar, na Catraia de São Romão, a casa do seu sonho está na nossa mão.
0: Está dito, um abraço, obrigadíssimo.
1: Outro.
0: Até bom. Logo, obrigado. Glória, glória, aleluia. Eu lembro-me destas coisas de vez em quando, não sei porquê. É por ser freado e está calor e está aí a vida. Ora, vamos ver quem está deste lado.
2: É tudo isso. É tudo isso.
0: Oh, Maria.
2: Diga lá, senhor Paulo Saraio.
0: Ah, eu estava aqui a pensar com os meus botões.
2: Ah, estava.
0: Por acaso eu nem sequer
2: estava
0: sabia.
2: Estava a pensar alto.
0: Sim, aliás, eu nem sabia que era você que estava aqui deste lado.
2: Pois, você estava assim despercebido.
0: Estava, de vez em quando. Sabe, é o calor. É o calor.
2: É o calor.
0: O calor bate, mas.
2: Tem ar-condicionado, pois não?
0: Não, é um estúdio pobre.
2: Pois é, isso.
0: É muito pobrezinho.
2: Você é terrível. Ai, ora eu.
0: Olha, o almoço, o que é que vai ser?
2: Olhe, um arrozinho de cenoura,
0: sim,
2: arrozinho branco,
0: sim,
2: acompanhado com alface,
0: sim,
2: e filetes fritos.
0: Gosto. Mas olhe, mas vou ali à Marina, sabe porquê? Porque fica é que fica mais perto.
2: O quê?
0: O restaurante da Marina.
2: Não sei, não
0: a vi. Ah, o restaurante, é que ela tem lá um arrozinho de ervilha com panados. Também gosto.
2: Ah, também é bom.
0: Tu não é, tu não é bom, tu não é bom.
2: É, sim, senhor. Por acaso não ouvi, não tomei atenção.
0: Agora há outra que fez o peixinho cozido, que o coma.
2: Também é bom, peixe cozido.
0: É verdade, é verdade.
2: E faz bem.
0: Sim, para quem gosta. Sim.
2: Ah, tão ótimo, mas tem que se não gostar, tem que fazer por gostar, que é uma boa dieta.
0: É, sim, senhora, estou a fazer dieta.
2: Ou peixe grelhado ou cozido, faz muito bem.
0: Já estou quase a acabar a dieta, mas estou a fazer dieta.
2: Ai, Jesus.
0: Baile da Fazenda, para dedicar a quem, Roberto Carlos?
2: Então, olha, é para dedicar para toda a minha família, todas as pessoas amigas, para si, para toda a sua família, para a senhora Dona Maria Maria, para a Dona Paula São Milho, também tudo bom para ela e as melhoras dela, e para a família dela, e para a senhora Dona Fátima Marques, também tudo bom para ela, com um bom feriado. E para toda esta grande família da Antena Livre também, e ouvintes e participantes. Pronto.
0: Muito bem.
2: Rui Amar, na Catraia de São Romão, a casa do seu sonho está na nossa mão.
0: Está dito. Um beijinho, até amanhã.
2: Tudo bom para si, bom programa.
0: Deus, obrigadíssimo.
2: Se quiser, com licença.
0: Deus, obrigado. Ora, como está tanto calor e temos que mamar nos peitos da cabritinha, vou pôr a cabra na varanda para o leite ficar mais fresco.

0: Ou Kim Barreiros e a Cabritinha, 232-60-10-71. Ora, nunca há nada melhor que uma glória a seguir à outra. Glória, bom dia.
1: Se é outra, qual será a outra?
0: A outra era a Maria Glória Duarte.
1: Agora, mas eu sou Maria, só sou Glória da Conceição.
0: Ainda bem que a Maria Glória assim é sozinha lá em Nogueira do Cravo.
1: Mas é um nome muito bonito.
0: É lindíssimo. Aliás,
1: é um nome espetacular.
0: É sim senhora. Eu brinco.
1: Somos todos os dias abençoados. Glória ao Filho e ao Espírito Santo.
0: Amém. Olha, vamos lá ouvir o Brinco ao Baile. Para dedicar a quem?
1: Olha, em primeiro lugar, para dedicar aos nossos portugueses, Portugal inteiro, que tenham um bom jogo e que tudo corra bem.
0: Sim.
1: Depois é para dedicar a toda a minha família, Portugal estrangeiro, um bom feriado para eles todos, que tenham muita saúde na vida. E para todas as minhas amizades, à menina Helena, que sei que eu ouvi ontem, e um grande, grande beijinho para ela também. E para todos os ouvintes que nos estejam a ouvir, e um bom feriado para todos. E Paulinho, boas saídas para si e bons concertos, que você é espetacular.
0: Muito obrigado. E agora a frase.
1: Já tenho saudades de o ouvir.
0: Acho bem que vai perto, que nós vamos estar aí perto de Gouveia.
1: Olha, perto aonde?
0: Ah, fica atento à rádio.
1: Ah, está bem. Atento estou, eu sei que vai ficar ali na minha tela, Clórico.
0: Muito bem, é no próximo domingo.
1: Já é perto.
0: Claro, já não é muito longe.
1: Quem sabe?
0: Vamos lá à frase. Rui Amaro.
1: Rui Amaro, na catraia de São Romão, a casa dos seus sonhos está na sua mão.
0: Um abraço, obrigado, beijinhos.
1: Por acaso até está que vendeu aqui, ontem uma aqui por cima da minha.
0: Está bem. Abraço.
1: Abraço.
0: Logo, adeus, obrigado. Ó, Tiago, bom dia.
2: Buenos dias, carinho.
0: E anda por onde, menino?
2: Viseu.
0: Terra bonita, terra das rotundas.
2: Viseu, terra das rotundas.
0: Maravilha. Vamos lá ouvir Sou do Olhão, Fábio Lagarto. Para quem?
2: Para todos aqueles que pensam que eu ando de olhos fechados, mas eu sou do Olhão. Vai para todos os ouvintes e participantes, caministas e benfiquistas, vai para todos os maquinistas e etc. Madeireiros, para a malta que anda a trabalhar hoje, para levar esse Portugal para a frente. Desculpa, entusiasmei-me.
0: É normal. Yes. Também entusiasmas-te por pouco. Rui Amaro,
2: na catraia de São Romão, a sua casa está na nossa mão.
0: Um abraço, Tiago, até amanhã.
2: Um abraço, até amanhã.
0: Deus, obrigado. Brinco ao Baile, grito de prazer. O Kim Barreiros cantou a pedido da Irene, esqueci-me. Agora, Brinco ao Baile é pedido do António Marques, de Vila Cordês. E pode ligar 232-60-10-61.

0: Ora, está a música de Brinco Baile, Grito de Prazer. 232-60-1071, também foi um pedido da Paula de São Domil de Ceia. Ora, onde é que nós vamos agora? Vamos ao telefone. Bom dia.
1: Bom dia.
0: Bom dia, Rosalina de Santa Cruz da Trapa.
1: Ai, eu pensei que não era para mim, por isso é que eu estava a ficar caladinho.
0: Está-nos a ouvir bem hoje?
1: Ah, está tudo mais ou menos. Banhos à beira do rio, lá não apanhava muito.
0: Pronto,
1: bem.
0: É que o Manuel Filipe da Almagra de Caldo não nos consegue ouvir, verdade, Manuel?
2: É verdade, aqui não chega nada.
0: Sabe porquê?
1: À beira do rio.
0: Eu vou explicar porquê, Manuel. Eu vou explicar. Eu com o Manel andava a beber cafés a mais. Pois o rádio fica maluco.
2: Se calhar é.
0: Manuel, já venho. Eu tenho quase a certeza que é da propagação do FM, está bem?
1: Não sei, à beira do rio não tenho a rede, também mesmo a gente para falar também não dá muito bem.
0: É vida.
1: Mas agora já estamos a chegar a casa com a bicharada e está aqui a luzinho, que é uma maravilha.
0: Então vamos ouvir o Jorge Amado, para dedicar a quem?
1: Olha, e para o Sr. Manuel Filipe, que ele gosta muito de cafés e eu nem posso nem cheirá-los, senão a tensão ainda subia mais lá e aí o cambalhote. Está para toda a gente, para estes nossos amiguinhos e amiguinhas todos, principalmente lá para o Sr. Fernando do Pombal, para a Dona Alvina Rosa, para a Dona Ana Maria do Touro, para a Dona Irene, para o Sr. Eduardo Mota, para a Dona Bela Lúcia, e para toda a gente que está a ouvir. E para o Paulinho, bom trabalho. Eu até pensei que hoje não vinha, que era feriado, mas
0: claro.
1: O homem trabalhador este.
0: Claramente.
1: 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Muito obrigado, Paulinho, e até amanhã.
0: Um beijinho, Rosalina, até amanhã.
1: Tchau,
0: beijinho, Deus, obrigado. Obrigado. Manuel, bom dia.
3: Bom dia, Paulo.
0: Vai para quem a música de Jorge Amado?
3: É um grande abraço para ti, beijinhos para a tua esposa, a tua filha, um abraço para o teu irmão, beijinhos para a tua cunhada, para o Eduardo Mota, Nunes Pereira, Gouveia, um abraço para toda a família, para esta senhora que ligou agora, beijinhos para ela, para o resto da família. Depois vai para a Gracinha do Café, beijinhos para ela, um abraço para o marido, para a Fátima Padeira das Termas do Carvalhal, beijinhos para ela, para toda a família. Depois vai para a minha prima Alcina de Caldo, beijinhos para ela, um abraço para o marido, para o António Brito. E Rui Amaro, na Catraia de São Romão, a casa dos seus sonhos está na nossa mão. E partir bom apetite ao almoço, o resto do dia feliz e até amanhã.
0: Muito obrigado, até logo.
3: Deus,
0: obrigado.
3: Tchau.
0: Esta é a música do Jorge Amado, Viva a Vida. É um pedido também da Yara Isabel da Moita. 232-60-1071. 232-60-1071. Vamos com o

0: Ora, está a voz de Jorge Amado, Viva a Vida, 232-60-10-71, 29 minutos depois do meio-dia. Rui, bom dia.
1: Bom dia, Ernesto, tudo bem contigo?
0: Sempre bem, vamos ouvir Lucas e Mateus. Para dedicar a quem, Rui, de Vasconha?
1: Para dedicar a ti, e a tua, eu costumo dedicar, e a todo mundo, fica tudo entregue até amanhã. E o Rui Amaro, na Catraia de São Romão, a casa dos sonhos está nas suas mãos.
0: Está dito, um abraço, Rui.
1: Até amanhã.
0: Deus obrigado. Está Lucas e Mateus, depois de você. Um pedido também da Marina Isabel de Gandolfo.

0: Lucas e Mateus, depois de você, 232-60-10-71. Ora, senhor Armando, bom dia.
1: Bom dia, como está?
0: Sempre bem, e o Armando?
1: Oh, vamos rolando.
0: Exatamente. E sempre caminhando e andando.
1: Ora, precisamente.
0: Então vamos lá ouvir Fischer Z, para dedicar a quem?
1: Olha, para dedicar a todas as pessoas que participam nos seus programas.
0: E é só?
1: É só, sim.
0: E agora a frase?
1: A frase, Rui Amaro, na Catraia de São Romão, a casa dos seus sonhos está na sua mão.
0: Está dito. Um abraço, Armando.
1: Um abração grande para si também.
0: Deus, obrigadíssimo. 232-60-10-61, 232-60-10-61. Júlio Pereira, Fernandinho Baiovinho, é pedido do Carlos Moraes de Cantanhete.

Tema de 1976, Fernandinho vai ao vinho. 232-60-10-71, 232-60-10-71. É pedido do Armando, aí está, Fischer Zé. Logo a seguir, é pedido da Maria Duarte, temos Roberto Carlos e fechamos com o Fábio Lagarde a pedido do Tiago. Ponto final da emissão, amanhã às 9 cá estou para mais uma grande emissão e conto consigo desse lado. Bom feriado, continuo sempre na companhia da Antena Livre. Da minha parte, até amanhã.

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10: 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Boa tarde. São 13 horas.
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12: Bem-vindos, estas são as notícias na Antena Livre. A Câmara Municipal de Ceia aprovou a aquisição de serviços para a elaboração do projeto de execução da requalificação do campo de futebol de Santiago, no investimento de 13.500 euros. O procedimento foi lançado através de consulta a 3 gabinetes de arquitetura do Conselho, tendo a equipa selecionada um prazo de 90 dias para apresentar o projeto final. Segundo o Presidente da Câmara Municipal, Luciano Ribeiro, o objetivo passa pela criação de um novo campo com relevado sintético, iluminação, balneários e uma pequena bancada, aproveitando bem infraestrutura já existente e localizada nas proximidades da cidade. O autarca explicou que foram analisadas várias alternativas para a instalação do novo equipamento desportivo, nomeadamente em Vodra, Torrozelo e em terrenos municipais. Contudo, o campo de Santiago acabou por reunir as melhores condições para uma intervenção mais simples e financeiramente sustentável. Luciano Ribeiro revelou ainda que o futuro investimento poderá situar-se entre os 500 e os 700 mil euros, sendo a elaboração do projeto um passo necessário para a candidatura a futuras oportunidades de financiamento. Na mesma reunião, foi também aprovada a substituição do relevado sintético do campo exterior do Ginásio Desportivo Municipal Padre Martinho, em São Romão, bem como a contratação de serviços de apoio à manutenção do relevado natural do Estádio Municipal de Ceia. O contrato terá duração de 730 dias e um valor base de 56 mil euros. O município de Penalva do Castelo promove amanhã mais uma edição do Arraial Sénior, uma iniciativa destinada à população com 65 ou mais anos e que deverá reunir mais de uma centena de participantes. O evento terá lugar no Parque da Lameira, com início marcado para as 14h30, proporcionando uma tarde dedicada ao convívio, à animação e à valorização das tradições populares. O programa inclui animação musical, uma sardinhada e diversos momentos de confraternização entre os participantes, num ambiente pensado para promover o bem-estar e a participação ativa da população sénior do Conselho. De acordo com a autarquia, o principal objetivo da iniciativa passa por incentivar o envelhecimento ativo, combater o isolamento social e reforçar os laços comunitários entre os idosos de Penalva do Castelo, através de atividades de lazer e convívio. O Arraial Sénior é já uma iniciativa habitual no calendário municipal e pretende proporcionar momentos de partilha e integração, contribuindo para uma melhor qualidade de vida da população mais envelhecida do Conselho. A Diocese de Viseu promove na próxima sexta-feira um encontro de reflexão espiritual e convívio destinado ao clero diocesano no âmbito da celebração da solenidade do Sagrado Coração de Jesus e do Dia Mundial da Oração pela Santificação dos Sacerdotes. A iniciativa irá decorrer no Seminário de Viseu e irá reunir sacerdotes e diáconos da Diocese para um momento de oração, formação e fraternidade sacerdotal. O encontro contará com a presença do Bispo de Viseu, Dom António Luciano. O programa terá início às 10h30 da manhã, com acolhimento dos participantes. Meia hora depois, pelas 11 horas, está prevista uma reflexão espiritual na sala magna do seminário, orientada pelo padre Álvaro Balsas, sacerdote jesuíta. Seguir-se-á a celebração da Eucaristia, na capela do seminário, presidida por Dom António Luciano. O encontro esse irá terminar com um almoço convívio marcado para as 13 horas, que irá reunir os membros do clero presentes. Segundo a Diocese de Viseu, esta iniciativa pretende assinalar-se uma data especial de significado para a vida sacerdotal, promovendo a renovação espiritual dos presbíteros e reforçando os laços de comunhão e fraternidade entre os membros do clero diocesano. O Núcleo Museológico da Etnografia de Arganil inaugura amanhã a exposição Ser Relojoeiro, uma mostra que homenageia os relojoeiros do Conselho e preserva a memória de um ofício tradicional que tem vindo a desaparecer. A exposição reúne peças de acervo municipal e objetos cedidos por profissionais, colecionadores e ourives locais, destacando figuras marcantes da relojoaria arganilense. Patente ao público até 30 de setembro, a mostra pode ser visitada entre as 9 da manhã e as 5h30 da tarde e pretende valorizar o património técnico e cultural associado à relojoaria mecânica. Olhamos agora para o desporto com João Cruz.
13: Na temporada 2026-2027, a Associação Futebol de Viseu vai criar uma nova competição, a segunda divisão distrital, José Carlos Lopes, presidente do organismo associativo viziense, explica o porquê.
14: Detectámos nos últimos tempos que as duas divisões começam a ser insuficientes nos campeonatos sénios de futebol e lançámos um reto aos nossos clubes,

nova divisão. E a maior parte dos clubes foi favorável, claro que há alguns constrangimentos no sentido que, em termos de apoio, podiam perder apoio a nível de camarários ou não, mas

0: já de nível de divisão do Rio, dos patamares de primeira e de segunda. Portanto, e nós estamos ansiosos para lançar isso e esperamos que se inscrevam em número significativo, tal como nos últimos anos, para podermos ter novamente voltado passado mais de 20 anos a ter três divisões sénior de futebol.
1: José Carlos Lopes, presidente da Associação Futebol de Viseu.
2: O final deste bloco de notícias aqui na sua rádio.
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1: Vamos agora conhecer os títulos que estarão em destaque daqui a pouco na Antena Livre. O município de Ceia avança com um projeto para novo campo sintético em Santiago. A Real Sénior regressa à Penalva do Castelo com tarde de convívio e animação. E a Diocese de Viseu assinala a solenidade do Sagrado Coração de Jesus com o encontro do clero. Ainda falo-lhe também de uma exposição que recupera a memória dos relojoeiros de Arganil. E no final olhamos para o desporto com João Cruz.
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9: 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Boa tarde, são 14 horas.
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10: Bem-vindos, estas são as notícias na Antena Livre. A Câmara Municipal de Ceia aprovou a aquisição de serviços para a elaboração do projeto de execução da requalificação do campo de futebol de Santiago, no investimento de 13.500 euros. O procedimento foi lançado através de consulta a 3 gabinetes de arquitetura do Conselho, tendo a equipa selecionada um prazo de 90 dias para apresentar o projeto final. Segundo o Presidente da Câmara Municipal, Luciano Ribeiro, o objetivo passa pela criação de um novo campo com relevado sintético, iluminação, balneário, imobiliários e uma pequena bancada, aproveitando a infraestrutura já existente e localizada nas proximidades da cidade. O autarca explicou que foram analisadas várias alternativas para a instalação do novo equipamento desportivo, nomeadamente em Vodra, Torrozelo e em terrenos municipais. Contudo, o Campo de Santiago acabou por reunir as melhores condições para uma intervenção mais simples e financeiramente sustentável. Luciano Ribeiro revelou ainda que o futuro investimento poderá situar-se entre os 500 e os 700 mil euros, sendo a elaboração do projeto um passo necessário para a candidatura a futuras oportunidades de financiamento. Na mesma reunião, foi também aprovada a substituição do relvado sintético do campo exterior do Ginásio Desportivo Municipal Padre Martinho, em São Romão, bem como a contratação de serviços de apoio à manutenção do relvado natural do Estádio Municipal de Ceia. O contrato terá a duração de 730 dias e um valor base de 56 mil euros. O município de Penalva do Castelo promove amanhã mais uma edição do Arraial Sénior, uma iniciativa destinada à população com 65 ou mais anos e que deverá reunir mais de uma centena de participantes. O evento terá lugar no Parque da Lameira, com início marcado para as 14h30, proporcionando uma tarde dedicada ao convívio, à animação e à valorização das tradições populares. O programa inclui animação musical, uma sardinhada e diversos momentos de confraternização entre os participantes, num ambiente pensado para promover o bem-estar e a participação ativa da população sénior do concelho. De acordo com a autarquia, o principal objetivo da iniciativa passa por incentivar o envelhecimento ativo, combater o isolamento social e reforçar os laços comunitários entre os idosos de Penalva do Castelo, através de atividades de lazer e convívio. O Arraial Sénior é já uma iniciativa habitual no calendário municipal e pretende proporcionar momentos de partilha e integração, contribuindo para uma melhor qualidade de vida da população mais envelhecida do concelho. A Diocese de Viseu promove na próxima sexta-feira um encontro de reflexão espiritual e convívio destinado ao clero diocesano no âmbito da celebração da solenidade do Sagrado Coração de Jesus e do Dia Mundial da Oração pela Santificação dos Sacerdotes. A iniciativa irá decorrer no Seminário de Viseu e irá reunir sacerdotes e diáconos da Diocese para um momento de oração, formação e fraternidade sacerdotal. O encontro contará com a presença do Bispo de Viseu, Dom António Luciano. O programa terá início às 10h30 da manhã, com acolhimento dos participantes. Meia hora depois, pelas 11 horas, está prevista uma reflexão espiritual na sala magna do seminário, orientada pelo padre Álvaro Balsas, sacerdote jesuíta. Seguir-se-á a celebração da Eucaristia, na capela do seminário, presidida por Dom António Luciano. O encontro esse irá terminar com um almoço convívio marcado para as 13 horas, que irá reunir os membros do clero presentes. Segundo a Diocese de Viseu, esta iniciativa pretende assinalar-se uma data especial de significado para a vida sacerdotal, promovendo a renovação espiritual dos presbíteros e reforçando os laços de comunhão e fraternidade entre os membros do clero diocesano. O Núcleo Museológico de Etnografia de Arganil inaugura amanhã a exposição Ser Relojoeiro, uma mostra que homenageia os relojoeiros do concelho e preserva a memória de um ofício tradicional que tem vindo a desaparecer. A exposição reúne peças de acervo municipal e objetos cedidos por profissionais, colecionadores e ourives locais, destacando figuras marcantes da relojoaria arganilense. Patente ao público até 30 de setembro, a mostra pode ser visitada entre as 9 da manhã e as 5h30 da tarde e pretende valorizar o património técnico e cultural associado à relojoaria mecânica. Olhamos agora para o desporto com João Cruz.
11: Da temporada 2026-2027, a Associação Futebol de Viseu vai criar uma nova competição, a segunda divisão distrital. José Carlos Lopes, presidente do organismo associativo viziense, explica o porquê.
12: Detectámos nos últimos tempos que as duas divisões começam a ser insuficientes, colocamos campeonatos sénios de futebol e lançámos um reto aos nossos clubes em reuniões centralizadas que fomos

0: destes oceanos.
1: José Carlos Lopes, presidente da Associação Futebol de Viseu.
2: O final deste bloco de notícias aqui na sua rádio.
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Olá, boa tarde, ótima quarta-feira, já estamos a meio da semana, está na hora de começar mais um Via Rápida. Vamos juntos até às 4 da tarde, eu sou o Horácio Pascoal, temos a melhor música para rodar ao longo das próximas 2 horas de emissão.

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1: Antena Livre, muito boa tarde. Agora fazem sentir 25 graus.

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4: A dica de hoje é para quem quer ter dentes mais brancos. Com o avançar dos anos, o esmalte dentário tende a desgastar-se, deixando aparecer a dentina, a parte interna, que apresenta uma cor mais amarelada. Contudo, ter os dentes amarelos pode interferir na nossa autoestima. Por isso, e para conseguir dentes mais brancos, o portal Nova Mulher alega que existem pelo menos duas mesinhas caseiras que funcionam mesmo. A primeira é vinagre de cidra. Contém substâncias como ácido acético, potássio, magnésio, probióticos e enzimas que combatem os germes enquanto promovem o crescimento de bactérias boas. O pH do vinagre de cidra também pode eliminar as manchas dos dentes. Segue-se a casca de limão ou de laranja. Estas frutas contêm ácidos que funcionam de forma semelhante ao vinagre de maçã no branqueamento dos dentes. No entanto, o forte teor de ácido pode eventualmente corroer o esmalte dos dentes se for usado em excesso. Por isso, deve lavar a boca depois de usar casca de limão ou de laranja.
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1: 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Vamos caminhando para o final desta primeira hora do Via Rápida. Boa tarde para todos. À hora certa, não perca, Pulsar Económico, com ele, Rui Anacleto.

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8: 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Boa tarde, são 15 horas.
10: Portugal é um dos países europeus mais dependentes do transporte individual. É o destaque desta edição do Pulsar Económico.

Portugal consolidou a sua posição como um dos países da União Europeia com maior dependência do transporte individual, contrariando as metas globais de transição energética e mobilidade sustentável. Os dados demonstram que a esmagadora maioria das deslocações diárias no país continua a ser assegurada por viaturas particulares, colocando Portugal no topo das estatísticas europeias relativas à taxa de motorização e à utilização diária do automóvel. Este cenário reflete um aumento contínuo do rácio de veículos por habitante, evidenciando uma forte dificuldade nacional em acompanhar a tendência de outros países europeus que já começaram a transferir os seus passageiros para modos de transporte mais ecológicos e partilhados. Os especialistas apontam que a raiz deste problema assenta em fatores estruturais profundos, destacando-se a insuficiência, inflexibilidade e falta de fiabilidade das redes de transporte público, um problema que se agrava drasticamente fora dos grandes eixos metropolitanos de Lisboa e do Porto. A forte dispersão territorial da habitação, aliada a um desinvestimento histórico noutras alternativas, como a rede ferroviária regional, obriga as populações a dependerem do carro para as deslocações básicas. O número de licenças emitidas para projetos de construção e reabilitação habitacional em Portugal registou uma queda de 10,2% no primeiro trimestre face ao mesmo período do ano passado, totalizando 4.930 procedimentos. Segundo os dados da Síntese Estatística da Habitação, divulgada pela Associação dos Industriais da Construção Civil e Obras Públicas Nacional, o volume de novos fogos licenciados acompanhou esta tendência de abrandamento ao recuar 4,7% para um total de 10.155 alojamentos. Em sentido inverso, o consumo de cimento no mercado nacional recuperou da quebra que vinha a registar e apresentou um ligeiro crescimento de 2,2%, atingindo as 960 mil toneladas nestes primeiros três meses. Apesar do recuo nos licenciamentos de novas obras, o mercado continua a evidenciar forte dinâmica na vertente financeira e comercial. O montante de novo crédito à habitação, concedido pela banca, aumentou 10,6%, mobilizando mais de 5.700 milhões de euros até ao final de março, num cenário em que as taxas de juro interromperam as descidas recentes para se fixarem nos 3,09%. O custo de arrendamento em Portugal continua a dar sinais de alívio, registando em maio uma descida anual de 2,9%, segundo os dados mais recentes do Portal Idealista. Esta redução consolida uma tendência clara de abrandamento, que já se verifica há quatro meses consecutivos, fixando o valor mediano das rendas nos 16,30 € por metro quadrado, o patamar mais baixo desde o máximo histórico de 17 €, alcançado em outubro de 2025. Este arrefecimento, sustentado, contrasta fortemente com as subidas acentuadas dos anos anteriores e poderá indicar o início de um ciclo mais favorável para as famílias que procuram casa no mercado de arrendamento. Apesar da quebra a nível nacional, o comportamento dos preços foi bastante assimétrico nas diferentes regiões do país. A descida geral foi fortemente impulsionada pelos recuos registados nos grandes centros urbanos, com as cidades do Porto e de Lisboa a apresentarem quedas anuais de 7,7% no Porto e 2,7% em Lisboa, embora a capital continue a ser o mercado mais caro, com 21,80 € por metro quadrado. Em sentido inverso, o custo de arrendar casa aumentou em 11 das 15 capitais de distritos ou de regiões autónomas analisadas, com os aumentos mais expressivos a concentrarem-se em Viana do Castelo, com 17,5%, Castelo Branco, 14,8% e Faro, com 11,2%. Um estudo recente da Fundação Francisco Manuel dos Santos revela que o investimento no ensino superior traduz-se em vantagens imediatas no mercado de trabalho português, com um particular destaque para o impacto do grau de mestre. No início de carreira, de ter um mestrado pode representar um acréscimo salarial de quase 50% face aos jovens que apenas concluíram o ensino secundário, enquanto uma licenciatura garante, em média, um prémio salarial de 28%. Além do retorno financeiro evidente, a qualificação facilita consideravelmente o acesso ao emprego. Cerca de 88% dos recém-mestres encontra-se a trabalhar no prazo de 1 a 2 anos após a conclusão do curso, uma taxa de empregabilidade que sobe para os 93% passados 5 anos. Apesar desta rápida evolução e do aumento expressivo de jovens diplomados nas últimas décadas, a transição para o mercado continua a ser penalizada pela precariedade, por salários de entrada abaixo das médias internacionais e por acentuadas discrepâncias consoante a área de estudo.
Porto, com os profissionais das tecnologias a oferecerem muito acima das áreas sociais e educativas. Os senhorios em Portugal têm a obrigação de declarar anualmente as rendas recebidas no seu IRS, mas uma grande parte comete erros que comprometem os seus benefícios fiscais. O lapso mais comum no preenchimento do anexo F é a omissão do número de identificação fiscal do inquilino. A par deste esquecimento, outro erro igualmente grave e recorrente é a falta de comunicação prévia do próprio contrato de arrendamento à autoridade tributária através do serviço de registro no Portal das Finanças, um passo que é exigido por lei. A consequência direta destas falhas burocráticas é o agravamento da fatura fiscal. Ao não identificar o inquilino ou não registar o contrato, o proprietário perde automaticamente o direito às deduções e às taxas reduzidas de IRS aplicáveis aos contratos de arrendamento habitacional com duração igual ou superior a 2 anos. Como resultado, os rendimentos prediais passam a ser tributados à taxa autónoma de 28%, o que se pode traduzir em centenas de euros pagos a mais em impostos todos os anos, para além do risco adicional de o senhorio incorrer em coimas.

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1: Antena Livre, boa tarde, passam 22 das 3.

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1: Vamos agora conhecer os títulos que estarão em destaque daqui a pouco na Antena Livre. O município de Ceia avança com um projeto para novo campo sintético em Santiago. A Real Sénior regressa à Penalva do Castelo com tarde de convívio e animação. E a Diocese de Viseu assinala a solenidade do Sagrado Coração de Jesus com o encontro do clero. Ainda falo-lhe também de uma exposição que recupera a memória dos relojoeiros de Erganil. E no final olhamos para o desporto com João Cruz.
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1: Antena Livre, boa tarde, são 13h43.

A melhor música a rodar aqui na Antena Livre, já na parte final deste Via Rápida de hoje, são as despedidas do vosso amigo Horácio Pascoal. Depois das quatro vem o Felipe Borges. Eu volto amanhã para mais duas horas de boa música e boa disposição aqui na Antena Livre.

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0: 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Boa tarde. São 16 horas.
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7: Bem-vindos, estas são as notícias na Antena Livre. A Câmara Municipal de Ceia aprovou a aquisição de serviços para a elaboração do projeto de execução da requalificação do campo de futebol de Santiago, no investimento de 13.500 euros. O procedimento foi lançado através de consulta a 3 gabinetes de arquitetura do Conselho, tendo a equipa selecionada um prazo de 90 dias para apresentar o projeto final. Segundo o Presidente da Câmara Municipal, Luciano Ribeiro, o objetivo passa pela criação de um novo campo com relevado sintético, iluminação, balneários e uma pequena bancada, aproveitando bem a estrutura já existente e localizada nas proximidades da cidade. O autarca explicou que foram analisadas várias alternativas para a instalação do novo equipamento desportivo, nomeadamente em Vodra, Torrozelo e em terrenos municipais. Contudo, o campo de Santiago acabou por reunir as melhores condições para uma intervenção mais simples e financeiramente sustentável. Luciano Ribeiro revelou ainda que o futuro investimento poderá situar-se entre os 500 e os 700 mil euros, sendo a elaboração do projeto um passo necessário para a candidatura a futuras oportunidades de financiamento. Na mesma reunião, foi também aprovada a substituição do relevado sintético do campo exterior do Ginásio Desportivo Municipal Padre Martinho, em São Romão, bem como a contratação de serviços de apoio à manutenção do relevado natural do Estádio Municipal de Ceia. O contrato terá duração de 730 dias e um valor base de 56 mil euros. O município de Penalva do Castelo promove amanhã mais uma edição do Arraial Sénior, uma iniciativa destinada à população com 65 ou mais anos e que deverá reunir mais de uma centena de participantes. O evento terá lugar no Parque da Lameira, com início marcado para as 14h30, proporcionando uma tarde dedicada ao convívio, à animação e à valorização das tradições populares. O programa inclui animação musical, uma sardinhada e diversos momentos de confraternização entre os participantes, num ambiente pensado para promover o bem-estar e a participação ativa da população sénior do concelho. De acordo com a autarquia, o principal objetivo da iniciativa passa por incentivar o envelhecimento ativo, combater o isolamento social e reforçar os laços comunitários entre os idosos de Penalva do Castelo, através de atividades de lazer e convívio. O Arraial Sénior é já uma iniciativa habitual no calendário municipal e pretende proporcionar momentos de partilha e integração, contribuindo para uma melhor qualidade de vida da população mais envelhecida do concelho. A Diocese de Viseu promove na próxima sexta-feira um encontro de reflexão espiritual e convívio destinado ao clero diocesano no âmbito da celebração da solenidade do Sagrado Coração de Jesus e do Dia Mundial da Oração pela Santificação dos Sacerdotes. A iniciativa irá decorrer no Seminário de Viseu e irá reunir sacerdotes e diáconos da Diocese para um momento de oração, formação e fraternidade sacerdotal. O encontro contará com a presença do Bispo de Viseu, Dom António Luciano. O programa terá início às 10h30 da manhã, com acolhimento dos participantes. Meia hora depois, pelas 11 horas, está prevista uma reflexão espiritual na sala magna do seminário, orientada pelo padre Álvaro Balsas, sacerdote jesuíta. Seguir-se-á a celebração da Eucaristia, na capela do seminário, presidida por Dom António Luciano. O encontro esse irá terminar com um almoço convívio marcado para as 13 horas, que irá reunir os membros do clero presentes. Segundo a Diocese de Viseu, esta iniciativa pretende assinalar uma data especial de significado para a vida sacerdotal, promovendo a renovação espiritual dos presbíteros e reforçando os laços de comunhão e fraternidade entre os membros do clero diocesano. O Núcleo Museológico de Etnografia de Arganil inaugura amanhã a exposição Ser Relojoeiro, uma mostra que homenageia os relojoeiros do concelho e preserva a memória de um ofício tradicional que tem vindo a desaparecer. A exposição reúne peças de acervo municipal e objetos cedidos por profissionais, colecionadores e ourives locais, destacando figuras marcantes da relojoaria arganilense. Patente ao público até 30 de setembro, a mostra pode ser visitada entre as 9 da manhã e as 5h30 da tarde e pretende valorizar o património técnico e cultural associado à relojoaria mecânica. Olhamos agora para o desporto com João Cruz.
8: Na temporada 2026-2027, a Associação Futebol de Viseu vai criar uma nova competição, a segunda divisão distrital. José Carlos Lopes, presidente do organismo associativo viziense, explica o porquê.
9: Detectámos nos últimos tempos que as duas divisões começam a ser insuficientes, porque nunca nos campeonatos.

30 anos atrás, uma nova divisão. A maior parte dos clubes foi favorável, claro que há alguns constrangimentos no sentido que, em termos de apoio, podiam perder apoio a nível de camarários ou não, mas estamos.

0: estamos a ter 3 divisões sénior de futebol.
1: José Carlos Lopes, presidente da Associação Futebol de Viseu.
2: O final deste bloco de notícias aqui na sua rádio.
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8: 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Boa tarde. São 17 horas.
9: Portugal é um dos países europeus mais dependentes do transporte individual. É o destaque desta edição do Pulsar Económico.

Portugal consolidou a sua posição como um dos países da União Europeia com maior dependência do transporte individual, contrariando as metas globais de transição energética e mobilidade sustentável. Os dados demonstram que a esmagadora maioria das deslocações diárias no país continua a ser assegurada por viaturas particulares, colocando Portugal no topo das estatísticas europeias relativas à taxa de motorização e à utilização diária do automóvel. Este cenário reflete um aumento contínuo do rácio de veículos por habitante, evidenciando uma forte dificuldade nacional em acompanhar a tendência de outros países europeus que já começaram a transferir os seus passageiros para modos de transporte mais ecológicos e partilhados. Os especialistas apontam que a raiz deste problema assenta em fatores estruturais profundos, destacando-se a insuficiência, inflexibilidade e falta de fiabilidade das redes de transporte público, um problema que se agrava drasticamente fora dos grandes eixos metropolitanos de Lisboa e do Porto. A forte dispersão territorial da habitação, aliada a um desinvestimento histórico noutras alternativas, como a rede ferroviária regional, obriga as populações a dependerem do carro para as deslocações básicas. O número de licenças emitidas para projetos de construção e reabilitação habitacional em Portugal registou uma queda de 10,2% no primeiro trimestre face ao mesmo período do ano passado, totalizando 4.930 procedimentos. Segundo os dados da Síntese Estatística da Habitação, divulgada pela Associação dos Industriais da Construção Civil e Obras Públicas Nacional, o volume de novos fogos licenciados acompanhou esta tendência de abrandamento ao recuar 4,7% para um total de 10.155 alojamentos. Em sentido inverso, o consumo de cimento no mercado nacional recuperou da quebra que vinha a registar e apresentou um ligeiro crescimento de 2,2%, atingindo as 960 mil toneladas nestes primeiros três meses. Apesar do recuo nos licenciamentos de novas obras, o mercado continua a evidenciar forte dinâmica na vertente financeira e comercial. O montante de novo crédito à habitação, concedido pela banca, aumentou 10,6%, mobilizando mais de 5.700 milhões de euros até ao final de março, num cenário em que as taxas de juro interromperam as descidas recentes para se fixarem nos 3,09%. O custo de arrendamento em Portugal continua a dar sinais de alívio, registando em maio uma descida anual de 2,9%, segundo os dados mais recentes do portal Idealista. Esta redução consolida uma tendência clara de abrandamento, que já se verifica há quatro meses consecutivos, fixando o valor mediano das rendas nos 16,30 € por metro quadrado, o patamar mais baixo desde o máximo histórico de 17 €, alcançado em outubro de 2025. Este arrefecimento sustentado contrasta fortemente com as subidas acentuadas dos anos anteriores e poderá indicar o início de um ciclo mais favorável para as famílias que procuram casa no mercado de arrendamento. Apesar da quebra a nível nacional, o comportamento dos preços foi bastante assimétrico nas diferentes regiões do país. A descida geral foi fortemente impulsionada pelos recuos registados nos grandes centros urbanos, com as cidades do Porto e de Lisboa a apresentarem quedas anuais de 7,7% no Porto e 2,7% em Lisboa, embora a capital continue a ser o mercado mais caro, com 21,80 € por metro quadrado. Em sentido inverso, o custo de arrendar casa aumentou em 11 das 15 capitais de distritos ou de regiões autónomas analisadas, com os aumentos mais expressivos a concentrarem-se em Viana do Castelo, com 17,5%, Castelo Branco, 14,8% e Faro, com 11,2%. Um estudo recente da Fundação Francisco Manuel dos Santos revela que o investimento no ensino superior traduz-se em vantagens imediatas no mercado de trabalho português, com particular destaque para o impacto do grau de mestre. No início de carreira, de ter um mestrado pode representar um acréscimo salarial de quase 50% face aos jovens que apenas concluíram o ensino secundário, enquanto uma licenciatura garante, em média, um prémio salarial de 28%. Além do retorno financeiro evidente, a qualificação facilita consideravelmente o acesso ao emprego. Cerca de 88% dos recém-mestres encontra-se a trabalhar no prazo de 1 a 2 anos após a conclusão do curso, uma taxa de empregabilidade que sobe para os 93% passados 5 anos. Apesar desta rápida evolução e do aumento expressivo de jovens diplomados nas últimas décadas, a transição para o mercado continua a ser penalizada pela precariedade, por salários de entrada abaixo das médias internacionais e por acentuadas discrepâncias consoante a área de estudo.
mundo, com os profissionais das tecnologias a oferecerem muito acima das áreas sociais e educativas. Os senhorios em Portugal têm a obrigação de declarar anualmente as rendas recebidas no seu IRS, mas uma grande parte comete erros que comprometem os seus benefícios fiscais. O lapso mais comum no preenchimento do anexo F é a omissão do número de identificação fiscal do inquilino. A par deste esquecimento, outro erro igualmente grave e recorrente é a falta de comunicação prévia do próprio contrato de arrendamento à autoridade tributária através do serviço de registro no Portal das Finanças, um passo que é exigido por lei. A consequência direta destas falhas burocráticas é o agravamento da fatura fiscal. Ao não identificar o inquilino ou não registar o contrato, o proprietário perde automaticamente o direito às deduções e às taxas reduzidas de IRS aplicáveis aos contratos de arrendamento habitacional com duração igual ou superior a 2 anos. Como resultado, os rendimentos prediais passam a ser tributados à taxa autónoma de 28%, o que se pode traduzir em centenas de euros pagos a mais em impostos todos os anos, para além do risco adicional de o senhorio incorrer em coimas.

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5: 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Boa tarde, são 18 horas.
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7: Bem-vindos, estas são as notícias na Antena Livre. A Câmara Municipal de Ceia aprovou a aquisição de serviços para a elaboração do projeto de execução da requalificação do campo de futebol de Santiago no investimento de 13.500 euros. O procedimento foi lançado através de consulta a 3 gabinetes de arquitetura do Conselho, tendo a equipa selecionada um prazo de 90 dias para apresentar o projeto final. Segundo o Presidente da Câmara Municipal, Luciano Ribeiro, o objetivo passa pela criação de um novo campo com relevado sintético, iluminação, balneários e uma pequena bancada, aproveitando bem a estrutura já existente e localizada nas proximidades da cidade. O autarca explicou que foram analisadas várias alternativas para a instalação do novo equipamento desportivo, nomeadamente em Vodra, Torrozelo e em terrenos municipais. Contudo, o campo de Santiago acabou por reunir as melhores condições para uma intervenção mais simples e financeiramente sustentável. Luciano Ribeiro revelou ainda que o futuro investimento poderá situar-se entre os 500 e os 700 mil euros, sendo a elaboração do projeto um passo necessário para a candidatura a futuras oportunidades de financiamento. Na mesma reunião, foi também aprovada a substituição do relevado sintético do campo exterior do Ginásio Desportivo Municipal Padre Martinho, em São Romão, bem como a contratação de serviços de apoio à manutenção do relevado natural do Estádio Municipal de Ceia. O contrato terá duração de 730 dias e um valor base de 56 mil euros. O município de Penalva do Castelo promove amanhã mais uma edição do Arraial Sénior, uma iniciativa destinada à população com 65 ou mais anos e que deverá reunir mais de uma centena de participantes. O evento terá lugar no Parque da Lameira, com início marcado para as 14h30, proporcionando uma tarde dedicada ao convívio, à animação e à valorização das tradições populares. O programa inclui animação musical, uma sardinhada e diversos momentos de confraternização entre os participantes, num ambiente pensado para promover o bem-estar e a participação ativa da população sénior do Conselho. De acordo com a autarquia, o principal objetivo da iniciativa passa por incentivar o envelhecimento ativo, combater o isolamento social e reforçar os laços comunitários entre os idosos de Penalva do Castelo, através de atividades de lazer e convívio. O Arraial Sénior é já uma iniciativa habitual no calendário municipal e pretende proporcionar momentos de partilha e integração, contribuindo para uma melhor qualidade de vida da população mais envelhecida do Conselho. A Diocese de Viseu promove na próxima sexta-feira um encontro de reflexão espiritual e convívio destinado ao clero diocesano no âmbito da celebração da solenidade do Sagrado Coração de Jesus e do Dia Mundial da Oração pela Santificação dos Sacerdotes. A iniciativa irá decorrer no Seminário de Viseu e irá reunir sacerdotes e diáconos da Diocese para um momento de oração, formação e fraternidade sacerdotal. O encontro contará com a presença do Bispo de Viseu, Dom António Luciano. O programa terá início às 10h30 da manhã, com acolhimento dos participantes. Meia hora depois, pelas 11 horas, está prevista uma reflexão espiritual na sala magna do seminário, orientada pelo padre Álvaro Balsas, sacerdote jesuíta. Seguir-se-á a celebração da Eucaristia na capela do seminário, presidida por Dom António Luciano. O encontro esse irá terminar com um almoço convívio marcado para as 13 horas, que irá reunir os membros do clero presentes. Segundo a Diocese de Viseu, esta iniciativa pretende assinalar uma data especial de significado para a vida sacerdotal, promovendo a renovação espiritual dos presbíteros e reforçando os laços de comunhão e fraternidade entre os membros do clero diocesano. O Núcleo Museológico da Etnografia de Arganil inaugura amanhã a exposição Ser Relojoeiro, uma mostra que homenageia os relojoeiros do concelho e preserva a memória de um ofício tradicional que tem vindo a desaparecer. A exposição reúne peças de acervo municipal e objetos cedidos por profissionais, colecionadores e ourives locais, destacando figuras marcantes da relojoaria arganilense. Patente ao público até 30 de setembro, a mostra pode ser visitada entre as 9 da manhã e as 5h30 da tarde e pretende valorizar o património técnico e cultural associado à relojoaria mecânica. Olhamos agora para o desporto com João Cruz.
8: Na temporada 2026-2027, a Associação Futebol de Viseu vai criar uma nova competição, a segunda divisão distrital. José Carlos Lopes, presidente do organismo associativo viziense, explica o porquê.
9: Destacar-nos nos últimos tempos que as duas divisões começam a ser insuficientes, nunca nos campeonatos sénios de futebol, e lançámos um repto aos nossos clubes em reuniões centralizadas.

criar uma, se os clubes se continuarem a inscrever como até aqui a nível de números, isso já está já saiu em termos de formato, em termos do número mínimo que temos para clubes, é criar uma divisão do Racão.

0: já de nível de divisão do Rio, outros patamares de primeira e de segunda. Portanto, e nós estamos ansiosos para lançar isso e esperamos que se inscrevam em número significativo, tal como nos últimos anos, para podermos ter novamente voltado passado mais de 20 anos a ter 3 divisões sénior de futebol.
1: José Carlos Lopes, presidente da Associação Futebol de Viseu.
2: O final deste bloco de notícias aqui na sua rádio.
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1: Olá, dizia Santo Agostinho que ser humilde para evitar o orgulho, mas voa alto para alcançar a sabedoria. Neste dia de Portugal, Camões e das comunidades, dia 10 de junho, bem podia ser este o nosso lema: ser humilde e acreditar nesta forma que podemos influenciar e mudar o mundo para melhor. Sendo que o melhor será sempre aquele que alcança a sabedoria e mostra que é servindo que se conquista o mundo. E é assim ser português, humilde e sonhador, revestindo-se de um conquistador e do lutador das boas causas. Pense nisto, já que este é certamente o lado bom da vida.

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2: 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São 19 horas.
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0: Cleiton Viva, muito boa tarde, bem-vindos ao Regresso a Casa. E hoje é quarta-feira, e como sempre à quarta-feira temos a nossa rubrica já habitual das quartas-feiras, uma questão de saúde. Com o Dr. Fernando Figueiredo. Hoje, emissão de quarta-feira, dia 10 de junho do ano de 2026, feriado nacional, dia de Portugal, de Camões e das comunidades portuguesas. Eu não sei como é que onde é, eu não sei que no túmulo onde está o Camões já deve ter dado algumas voltas ao túmulo depois de ver como é que isso está. E mais não digo, e mais não digo. Bom, vamos então para a nossa rubrica e agora roda genérico.
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0: É isso mesmo, uma questão de saúde com o Dr. Fernando Figueiredo. Para já vou dar as boas-tardes, doutor. Boa tarde. Boa tarde, doutor. Espero que esteja a passar um bom feriado. Hoje é quarta-feira, feriado nacional. Como eu disse há pouco, é dia de Portugal, de Camões e das comunidades portuguesas. Este dia, este feriado, que é um dos feriados, se não o mais, um dos mais, se não o segundo, segundo reza a história, é o segundo feriado mais importante no nosso país. Não é assim, doutor? Boa tarde.
2: Então, as minhas saudações, boa tarde para si e para quem me escuta. Camões, patriota como é, ao ver o que se está a passar, faça ideia às voltas que ela está a dar no topo.
0: Pois. Mas este feriado, segundo, epá, segundo me contaram os antigos é que me contam, eu não sei. Não sei até que ponto é que é verdade ou que é mentira. Mas dizem que este, depois do feriado da implantação da República, que é o 5 de Outubro, este é o feriado, feriado mais importante no nosso país, este dia de Portugal, de Camões e das comunidades.
2: É, porque não só, este feriado não só divide o nosso território aqui, como também todas as nossas comunidades espalhadas pelo mundo e todos os países, no fundo, que até falam a língua portuguesa.
0: Agora, para começar, vamos começar, como sempre, pelo comentário da semana. Doutor, e hoje parecemos aí uma polêmica que assinámos, mas já lá vamos mais à frente falar sobre isso. Para já, vamos ao comentário da semana.
2: Ora bem, eu vou começar por as dádivas de sangue. Ora, Portugal continua a importar 70 milhões de euros de plasma e produtos derivados deste. Quando era possível fazer cá, há equipamentos. E não só o faz devido à incompetência ou à corrupção. Não temos falta de doadores de sangue, estes aparecem sempre quando solicitados. Mas, infelizmente, os locais de recolha não funcionam por falta de técnicos e muitas vezes os dadores vão-se embora. Abrem-se concursos para técnicos dadores de sangue, mas as vagas continuam por ser preenchidas. Mais uma vez, as pessoas não aceitam concorrer porque os pagamentos e as remunerações são baixas. Para termos 150 técnicos superiores e cerca de 100 enfermeiros dedicados a esta causa. Ora, vamos a contas. Se multiplicarmos este número por 2, em lugar de 250 iríamos passar a ter 500. Mas se dividirmos o número 500 por 70 milhões que estamos a pagar ao estrangeiro, dava para nós melhorarmos, ou seja, fazer um aumento, não estou a fazer um pagamento, dava para fazer um aumento de ordenados a estes técnicos de 12 mil euros por mês. Eu não percebo porque é que não pagam em condições a esta gente. pagam lá fora 70 milhões e não, e não, e somos obrigados a importar produtos e não se paga em condições aos técnicos. Quer dizer, eu não consigo. Estas contas são muito fáceis de fazer. Divisas os 70 milhões pelos 500 indivíduos e dava uma receita todos os meses de 12 mil euros para pagar a cada um dos 500. Um aumento do ordenado. Ora bem, quanto aos jogadores, eu vou dar aqui uma pequena sugestão. Ora, eu acho que podiam ser premiados os jogadores de sangue, já para não dizerem que há falta de jogadores. De vez em quando também vem esta desculpa salonha. Porquê é que não um dador que seja um dador regular e durante 10 anos, porquê é que não tem as mesmas regalias dos militares que tiveram lá fora? Não tenho. Por exemplo, transportes pagos e medicamentos. Não seria uma forma de nós conseguirmos, sem comprar sangue, premiar aqueles que se preocupam com a saúde dos outros? Eu acho que desta forma também iríamos ter mais. Mas haveria muitas que eu poderia para aqui indicar um rol delas que nunca mais acabar. Ora, para terminar, só tenho um pensamento sobre esta pouca vergonha. Os responsáveis da gestão nesta área. Ora, é vulgar dizer-se, quando um empregado não trabalha, está a roubar o patrão. Isto é para, foi para terminar sobre esta temática.
0: Oh, doutor, isto ainda neste caso, antigamente, eu sei que também sou doador de sangue, quando tenho possibilidades, também dou sangue e não quero receber nada por isso. Eu digo aqui já publicamente, não quero receber nada por isso. Antigamente, eu não sei se isso não acontece, por acaso há um tempo não dou sangue, digo, eu quero, tenho que ir a ver se o hospital ou ao centro de saúde, a ver se vou tratar isso. Mas antigamente havia que a pessoa, quando era dador de sangue, tinha algumas benesses, algumas regalias, tanto nos hospitais como no centro de saúde. Não sei se isso ainda acontece, mas ouvi dizer que isso acabou. Não sei se é verdade ou se é mentira.
2: É que isso acabou.
0: Ah, pronto.
2: Porquê é que as pessoas que se preocupam com os outros, etc., não vão ter umas regalias? Eu não estou a dizer que isto é para vender. Ao menos umas regaliazitas. Ou as regalias são para aqueles que não fazem nada? Quer dizer, para aí tanta gente com regalias e a não fazer nada?
0: É como eu digo, vó.
2: Eu não consigo perceber como é que se gastam 70 milhões de euros em importar produtos que nós temos equipamentos para os fazer, temos das dores de sangue e ainda poderemos ter mais. E quando os dadores vão para dar sangue, às vezes os locais estão fechados porque não há técnicos.
0: Aqui na zona do Rosi, de vez em quando, acho que uma vez por mês, ou de uma vez de dois em dois meses, ou três em três meses, vinham aqui umas carrinhas do Ministério da Saúde, é claro, estavam ali no jardim da Câmara, para quem quisesse dar sangue e ir dar sangue. Agora já há muito tempo não vejo, provavelmente, se calhar, valores mais altos se levantam.
2: É, são 70 milhões. Onde é que escorrega isto? Eu gostava de saber.
0: Fica alguém que nos diga, alguém entendido que nos diga, como se tu dizer. Agora, doutora.
2: Deixamos aqui a pergunta no ar. Vamos lá ver o que é que vai acontecer.
0: Agora, doutor, ainda relativamente ao sangue, vou-lhe perguntar como se poderá fazer para melhorar também a qualidade do sangue.
2: Há uma série de coisas que as pessoas podem tomar, não só comer, como fazer infusões, como por exemplo a ortiga, o dente de leão, a salsa, o agrião, também os brocos, infusões de alecrim, de crataego, gingo biloba, de amamelis, tudo isto vai ajudar garantidamente a desintoxicar o organismo e também a melhorar o sangue. A vitamina C tem 13, ajuda a fixar o ferro, por exemplo, e as vitaminas do complexo B, sobretudo a B12 e B6, as pessoas do grupo A e do grupo B devem comer carne vermelha. As pessoas do grupo A não devem comer as carnes vermelhas, mas sim as aves, que basta as aves para eles, para conseguirem fixar a vitamina B12, sobretudo a B12 e os vários complexos da vitamina B, que são muito importantes na qualidade do sangue. Também diga às pessoas como um caracóis, que agora é a altura deles. Por via do princípio ativo que o caracol tem, que é a lixipomata, vai ajudar a estimular as nossas células killer, a eliminar aquelas células que sejam indesejadas, que estejam no nosso organismo, e não há nada melhor para purificar o sangue, ou seja, o nosso organismo, fazer umas saunas, e para não estragar tudo isto aqui que eu acabei de dizer, o café e o chá preto e o tabaco prejudicam muito a absorção de ferro. Por conseguinte, está aqui uma lista de situações que as pessoas podem melhorar o sangue para irem dar sangue, a ver se os 70 milhões não escorregam para o lado.
0: Vamos à primeira pergunta, mas antes mesmo só relembrar, caso queira marcar uma consulta ou presencial ou por via chamada, ou mesmo até para falar com o doutor, ou mesmo até para adquirir o livro de Saber Comer e Beber é Saber Viver, a chave para a qualidade de vida e longevidade, é o livro do doutor Fernando Figueiredo. 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Agora vamos então para a primeira pergunta de hoje. Uma ouvinte diz que tem, nesta altura do ano, os calcanhares muito secos e com gretas que bastante lhe incomodam. Pede ajuda e se, na medicina natural, pode encontrar solução e desde já agradece.
2: Bem, esta situação deve-se, sobretudo, quando as pessoas têm falta de gordura no organismo. Alimentos ricos em gordura, por exemplo, e crus, de preferência, são as nozes, amêndoas, avelãs, nossas oleaginosas, de um modo geral, que não cozinhadas. Porque já aqui falei que, quando são cozinhadas, vamos ter problemas de colesterol. A pera abacate não só é ótima para melhorar, inclusive, a gordura dentro do organismo, como esmagá-la e aplicar cataplasmas na zona dos calcanhares, onde eles estão secos, e a dormir também com ela. Também o azeite, se quiser, pode aplicar nos calcanhares, que é uma belíssima gordura. Aconselho a andar descalça, se tiver possibilidades, na areia e daí junto ao mar, porque ela não só vai ajudar a hidratar, a ter água e a melhorar toda esta situação, e ao mesmo tempo é um esfoliante, e por conseguinte vai ajudar toda aquela situação a melhorar. Se porventura for diabético, aqui temos algo de complicado, e que também os diabéticos podem ter situações desta natureza, mas neste caso pego no telefone e ligo-me, porque temos que olhar para esta situação de outra maneira.
0: 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Vamos à segunda pergunta de hoje. Um ouvinte tem, um ouvinte também, que pede ajuda. Diz que ao marido foi diagnosticado síndrome de Guillain-Barré. Não sei se disse bem, se... se não. Ela diz que lhe foi diagnosticado este Guillain-Barré e pede também a sua ajuda.
2: Ora bem, esta é uma doença degenerativa que resulta da falta de mielinina. Mielina, queria eu dizer, porque há uma outra substância que é parecida, mas não se diz desta maneira, erradamente que eu disse inicialmente. Ou seja, há uma desmineralização dos nervos. é feita a condução elétrica, ou seja, e magnética, eletromagnética, de muscular, e por assim de mais tarde ou mais cedo pode levar à paralisia. Ela surge a partir dos 35, 40 anos de idade. Não há assim tratamentos que nós possamos dizer eficientes na medicina química. Não há mesmo solução. Ora bem, esta situação aparece numa situação já da fase adulta da pessoa. Está aqui muitas vezes relacionado com contaminações de vírus, sobretudo quando foi aqui o problema do Covid. Muitas pessoas tiveram este problema. Este síndrome, não vou dizer que possa ser resolvível pela medicina natural também. Comer fruta e vegetais é muito importante, algas verdes também, alguns cereais e leguminosas. Isto são indicações que eu estou a dar para que não haja uma evolução tão rápida. Infelizmente, também na medicina natural, nós não conhecemos ainda nenhuma solução para este problema.
0: 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E agora, aqui esta tem que ficar muito mais explicadinha, porque hoje vamos falar, para terminar, vamos falar hoje do amendoim, muito consumido nesta altura do ano, juntamente com a habitual cervejinha. Mas deve haver aqui até... pois, devia ser sem álcool, mas pronto, mas não é bem assim, às vezes não é bem assim. E eu queria saber.
2: Cervejinha sem álcool.
0: É isso, eu queria saber aqui o que é que o doutor nos conta sobre isto.
2: Ora bem, ela é oriunda da América do Sul, é riquíssima em ferro, em magnésio, consciente de duas coisas muito importantes para a nossa saúde. Ajuda a prevenir e a tratar algumas anemias. Este é um alimento excelente para mulheres grávidas. É muito rico em ácido fólico, conseguido é por isso que estou a falar. A gordura do amendoim cru elimina gorduras, logo também o colesterol. Ao contrário do que possa parecer, esta gordura comida crua é ótima. Tem uma quantidade muito apreciável do resveratrol, logo nas doenças cardiovasculares tem uma palavra muito importante a dizer, retarda o Alzheimer, melhora a glicémia e em muitos casos previne e trata diabetes do tipo 2. Ajuda na perda de peso, pois é hipoglicémico, e é enérgico. A vitamina E, que é bastante abundante também, uma vez tem o resveratrol, retarda o envelhecimento. Na parte ocular tem uma palavra a dizer, ajuda a ver melhor, e ele é muito benéfico para acompanhar a cervejinha, como tinha dito inicialmente, isto para terminar só, sem álcool.
0: Pronto. Está aqui dada a resposta. Oh, doutor, lá está, ainda há pouco falámos nisso também. Agora, nesta altura do verão, há em muitos sítios, outros nem tanto. Também já vai havendo, mas nem tanto. Que é o caracolzinho, a pessoa vai ao supermercado ao final da tarde, depois de sair do trabalho, uma travessa, um piso de caracol e uma cervejinha, ou sem álcool. Ou com álcool, pois já depende de cada um. Isto Há algum benefício para a saúde? Ou não há nenhum benefício para a saúde? Este, há pouco falámos aqui nos caracóis, por isso é que eu estou a fazer esta pergunta. Bebido com cerveja sem álcool, por exemplo, ou mesmo até com consumo, com consumo sem gás, por exemplo, se com pouco açúcar, o que é que você me diz sobre isto?
2: Estamos a falar do caracol?
0: Sim, do caracol neste caso do caracol.
2: O caracol tem um princípio ativo que eu disse há bocadinho, que recebeu o nome da caracueta, que é Helix pomata, e este princípio ativo vai estimular e vai ajudar as nossas células killer a encontrar células e vírus, bactérias que estejam no organismo e vai comê-los. Nossas células killer vão comer essas. Tanto que o caracol antigamente era dado aos tuberculosos, não se sabia porquê, hoje sabe-se o porquê, a ciência tem evoluído. Davam-se caracóis aos tuberculosos porque eles melhoravam tremendamente da doença, porque os vírus eram comidos, começavam a desaparecer, o número de vírus da tuberculose desapareciam precisamente por causa deste princípio ativo que eu acabei de falar. O que quer dizer que também para doenças oncológicas ele é muito importante. Por exemplo, só para dar uma ideia, uma pessoa que tenha um fruto, ou esmaga um caracol, aplica aquele caracol esmagado no fungo e passado se calhar 24 horas aquela porcaria toda que estava do fungo saiu toda cá para fora sem dor, quer dizer, e praticamente sem dor. Um fungo é uma coisa que vai doer durante uns dias até arrebentar. Dizer isto com o caracol é que é instantâneo. Doenças de pele, a baba de caracol tem muito interesse porque vai. É sempre, o princípio é sempre este. As nossas células killer são chamadas à atenção para problemas que existem dentro do nosso organismo e vão fazer a limpeza. Problemas de cancro, ajudar a reduzir problemas oncológicos também. Quando há vírus, inclusivamente a gripe. Por exemplo, também muitas vezes com o caracol e com a baba de caracol e açúcar mascavado, fazia-se um excelente antitúxico. É um excelente antitúxico porque aquilo é uma escova de arame a limpar os pulmões por dentro, como se costuma dizer.
0: Está tudo dito, está tudo dito então. Eu ainda há pouco falei nos frungos, e quando era miúdo sofria um bocado sobre isso, até mesmo quando jogava hockey. Nunca fui profissional, era miúdo, jogava hockey lá no clube lá da zona, no clube lá da minha zona, e de vez em quando aparecia isso, e íamos ao massagista, que era enfermeiro também, mas nós chamávamos, eu não sei se era enfermeiro de pessoas, era enfermeiro de cavalos. Aquilo a tratar das pessoas, acho que nós chamávamos de ao correio dos cavalos. E aquilo ele agarrava numa seringazinha com uma agulha, furava ao fundo, enquanto não saísse tudo não descansava. E depois o gajo, em vez de andar ali 24 horas ou 2 dias, estava ali uma semana ou duas com um peso engraçado. Mas pronto, mas tudo passava, não é como agora.
2: Caracol esmagado, meu tio, estava tudo
0: pois, pois.
2: Praticamente em 24 horas,
0: está
2: tudo sem dor.
0: Alerta, o caracol esmagado ali era a agulha da seringa. Mas o mais engraçado é que aquilo demorava tempo a passar, mas passava ali. Passava e a coisa. Agora hoje, qualquer coisinha que se faça, é preciso. É logo, quase que é logo preciso ir a tribunal por causa de uma coisa dessa. Mas essa parte não me interessa. Doutor, vamos então para as nossas despedidas de hoje. Um abraço, a continuação de um bom feriado para si. Também já estamos perto do fim de semana, um bom fim de semana, e como eu costumo dizer, se não for antes, até à próxima quarta-feira.
2: Foi um prazer estar consigo, com os nossos ouvintes. Muito obrigado por ter-me dado atenção dispensada. E como diz Camões, com engenho e arte, hoje é mesmo o dia de nós falarmos sobre isso. E esperemos cá estar para a próxima semana.
0: É isso mesmo. 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E assim a nossa rúbrica, já habitual nas quartas-feiras, está então assim a chegar ao seu final. Quarta-feira há mais uma questão de saúde. Nós por aqui vamos ficar ainda mais alguns minutos, até às 8 da noite, com a música, mas agora Roda Genérico.
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0: É a mesma questão de saúde com o Dr. Fernando Figueiredo, às quartas-feiras, entre as sete e meia da tarde, aqui na sua rádio, aqui no seu regresso a casa. E agora, vamos com a música, e vamos então com a música, vamos com esta. Vamos recordar a Ribeira na voz de Luís Portugal.

A Ribeira foi a voz então do Luís Portugal e agora vem por aí a voz, nada mais nada menos de nada mais nada menos de Jorge Palma e Sérgio Godinho, que nos vão trazer este agente.

A gente vai continuar. A voz foi então de Jorge Palma e Sérgio Godinho. Matias Damasio já a seguir com esta Matemática de Amor.

Matemática de Amor foi a voz então de Matias Damasio. E agora vem por aí a Marina Elaili. E com este só por você, assim é que é. Marina Elaili.

0: Só por você, a voz de Marina Eleili. Vamos para as despedidas de hoje, despedidas amorosas. Amanhã estamos por cá para a emissão de fim de semana do seu regresso a casa. E amanhã, excepcionalmente, também, mais uma vez amanhã, com o António Pacheco. Para as duas, três horas desta semana. Da minha parte, vamos também amanhã, a partir da uma, com o Expresso da Madrugada. Para todos, boa noite. Até amanhã. Terminamos com Miguel Araújo e os maridos das outras, para ouvir Jorge a seguir, e também um cheirinho de Susana, Se Não Te Tenho a Ti. Para já, Miguel Araújo, e para fechar esta emissão de hoje. Tchau, tchau, boa noite, até amanhã.
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3: Bem-vindos, estas são as notícias na Antena Livre. A Câmara Municipal de Ceia aprovou a aquisição de serviços para a elaboração do projeto de execução da requalificação do campo de futebol de Santiago, no investimento de 13.500 euros. O procedimento foi lançado através de consulta a três gabinetes de arquitetura do Conselho, tendo a equipa selecionada um prazo de 90 dias para apresentar o projeto final. Segundo o Presidente da Câmara Municipal, Luciano Ribeiro, o objetivo passa pela criação de um novo campo com relevado sintético, iluminação, balneários e uma pequena bancada, aproveitando bem infraestrutura já existente e localizada nas proximidades da cidade. O autarca explicou que foram analisadas várias alternativas para a instalação do novo equipamento desportivo, nomeadamente em Vodra, Torrozelo e em terrenos municipais. Contudo, o campo de Santiago acabou por reunir as melhores condições para uma intervenção mais simples e financeiramente sustentável. Luciano Ribeiro revelou ainda que o futuro investimento poderá situar-se entre os 500 e os 700 mil euros, sendo a elaboração do projeto um passo necessário para a candidatura a futuras oportunidades de financiamento. Na mesma reunião, foi também aprovada a substituição do relevado sintético do campo exterior do Ginásio Desportivo Municipal Padre Martinho, em São Romão, bem como a contratação de serviços de apoio à manutenção do relevado natural do Estádio Municipal de Ceia. O contrato terá a duração de 730 dias e um valor base de 56 mil euros. O município de Penalva do Castelo promove amanhã mais uma edição do Arraial Sénior, uma iniciativa destinada à população com 65 ou mais anos e que deverá reunir mais de uma centena de participantes. O evento terá lugar no Parque da Lameira, com início marcado para as 14h30, proporcionando uma tarde dedicada ao convívio, à animação e à valorização das tradições populares. O programa inclui animação musical, uma sardinhada e diversos momentos de confraternização entre os participantes, num ambiente pensado para promover o bem-estar e a participação ativa da população sénior do Conselho. De acordo com a autarquia, o principal objetivo da iniciativa passa por incentivar o envelhecimento ativo, combater o isolamento social e reforçar os laços comunitários entre os idosos de Penalva do Castelo, através de atividades de lazer e convívio. O Arraial Sénior é já uma iniciativa habitual no calendário municipal e pretende proporcionar momentos de partilha e integração, contribuindo para uma melhor qualidade de vida da população mais envelhecida do Conselho. A Diocese de Viseu promove na próxima sexta-feira um encontro de reflexão espiritual e convívio destinado ao clero diocesano no âmbito da celebração da solenidade do Sagrado Coração de Jesus e do Dia Mundial da Oração pela Santificação dos Sacerdotes. A iniciativa irá decorrer no Seminário de Viseu e irá reunir sacerdotes e diáconos da Diocese para um momento de oração, formação e fraternidade sacerdotal. O encontro contará com a presença do Bispo de Viseu, Dom António Luciano. O programa terá início às 10h30 da manhã, com acolhimento dos participantes. Meia hora depois, pelas 11 horas, está prevista uma reflexão espiritual na sala magna do seminário, orientada pelo padre Álvaro Balsas, sacerdote jesuíta. Seguir-se-á a celebração da Eucaristia, na capela do seminário, presidida por Dom António Luciano. O encontro esse irá terminar com um almoço convívio marcado para as 13 horas, que irá reunir os membros do clero presentes. Segundo a Diocese de Viseu, esta iniciativa pretende assinalar-se uma data especial de significado para a vida sacerdotal, promovendo a renovação espiritual dos presbíteros e reforçando os laços de comunhão e fraternidade entre os membros do clero diocesano. O Núcleo Museológico de Etnografia de Arganil inaugura amanhã a exposição Ser Relojoeiro, uma mostra que homenageia os relojoeiros do Conselho e preserva a memória de um ofício tradicional que tem vindo a desaparecer. A exposição reúne peças de acervo municipal e objetos cedidos por profissionais, colecionadores e ourives locais, destacando figuras marcantes da relojoaria arganilense. Patente ao público até 30 de setembro, a mostra pode ser visitada entre as 9 da manhã e as 5h30 da tarde e pretende valorizar o património técnico e cultural associado à relojoaria mecânica. Olhamos agora para o desporto com João Cruz.
4: Na temporada 2026-2027, a Associação Futebol de Viseu vai criar uma nova competição, a segunda divisão distrital. José Carlos Lopes, presidente do organismo associativo viziense, explica o porquê.
5: Detectámos nos últimos tempos que as duas divisões começam a ser insuficientes, porque nos campeonatos séniores de futebol, e lançámos um reto aos nossos clubes em reuniões centralizadas, que fomos

anos atrás, uma nova divisão. A maior parte dos clubes foi favorável, claro que há alguns constrangimentos no sentido que, em termos de apoio, podiam perder apoio a nível de camarários ou não, mas

0: chegamos a ter 3 divisões sénior de futebol.
1: José Carlos Lopes, presidente da Associação Futebol de Viseu.
2: O final deste bloco de notícias aqui na sua rádio.
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0: 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Boa noite. São 21 horas.
6: Portugal é um dos países europeus mais dependentes do transporte individual.

Portugal consolidou a sua posição como um dos países da União Europeia com maior dependência do transporte individual, contrariando as metas globais de transição energética e mobilidade sustentável. Os dados demonstram que a esmagadora maioria das deslocações diárias no país continua a ser assegurada por viaturas particulares, colocando Portugal no topo das estatísticas europeias relativas à taxa de motorização e à utilização diária do automóvel. Este cenário reflete um aumento contínuo do rácio de veículos por habitante, evidenciando uma forte dificuldade nacional em acompanhar a tendência de outros países europeus que já começaram a transferir os seus passageiros para modos de transporte mais ecológicos e partilhados. Os especialistas apontam que a raiz deste problema assenta em fatores estruturais profundos, destacando-se a insuficiência, inflexibilidade e falta de fiabilidade das redes de transporte público, um problema que se agrava drasticamente fora dos grandes eixos metropolitanos de Lisboa e do Porto. A forte dispersão territorial da habitação, aliada a um desinvestimento histórico noutras alternativas, como a rede ferroviária regional, obriga as populações a dependerem do carro para as deslocações básicas. O número de licenças emitidas para projetos de construção e reabilitação habitacional em Portugal registou uma queda de 10,2% no primeiro trimestre face ao mesmo período do ano passado, totalizando 4.930 procedimentos. Segundo os dados da Síntese Estatística da Habitação, divulgada pela Associação dos Industriais da Construção Civil e Obras Públicas Nacional, o volume de novos fogos licenciados acompanhou esta tendência de abrandamento ao recuar 4,7% para um total de 10.155 alojamentos. Em sentido inverso, o consumo de cimento no mercado nacional recuperou da quebra que vinha a registar e apresentou um ligeiro crescimento de 2,2%, atingindo as 960 mil toneladas nestes primeiros três meses. Apesar do recuo nos licenciamentos de novas obras, o mercado continua a evidenciar forte dinâmica na vertente financeira e comercial. O montante de novo crédito à habitação, concedido pela banca, aumentou 10,6%, mobilizando mais de 5.700 milhões de euros até ao final de março, num cenário em que as taxas de juro interromperam as descidas recentes para se fixarem nos 3,09%. O custo de arrendamento em Portugal continua a dar sinais de alívio, registando em maio uma descida anual de 2,9%, segundo os dados mais recentes do Portal Idealista. Esta redução consolida uma tendência clara de abrandamento, que já se verifica há quatro meses consecutivos, fixando o valor mediano das rendas nos 16,30 € por metro quadrado, o patamar mais baixo desde o máximo histórico de 17 €, alcançado em outubro de 2025. Este arrefecimento sustentado contrasta fortemente com as subidas acentuadas dos anos anteriores e poderá indicar o início de um ciclo mais favorável para as famílias que procuram casa no mercado de arrendamento. Apesar da quebra a nível nacional, o comportamento dos preços foi bastante assimétrico nas diferentes regiões do país. A descida geral foi fortemente impulsionada pelos recuos registados nos grandes centros urbanos, com as cidades do Porto e de Lisboa a apresentarem quedas anuais de 7,7% no Porto e 2,7% em Lisboa, embora a capital continue a ser o mercado mais caro, com 21,80 € por metro quadrado. Em sentido inverso, o custo de arrendar casa aumentou em 11 das 15 capitais de distrito ou de regiões autónomas analisadas, com os aumentos mais expressivos a concentrarem-se em Viana do Castelo, com 17,5%, Castelo Branco, 14,8% e Faro, com 11,2%. Um estudo recente da Fundação Francisco Manuel dos Santos revela que o investimento no ensino superior traduz-se em vantagens imediatas no mercado de trabalho português, com um particular destaque para o impacto do grau de mestre. No início de carreira, de ter um mestrado pode representar um acréscimo salarial de quase 50% face aos jovens que apenas concluíram o ensino secundário, enquanto uma licenciatura garante, em média, um prémio salarial de 28%. Além do retorno financeiro evidente, a qualificação facilita consideravelmente o acesso ao emprego. Cerca de 88% dos recém-mestres encontra-se a trabalhar no prazo de 1 a 2 anos após a conclusão do curso, uma taxa de empregabilidade que sobe para os 93% passados 5 anos. Apesar desta rápida evolução e do aumento expressivo de jovens diplomados nas últimas décadas, a transição para o mercado continua a ser penalizada pela precariedade, por salários de entrada abaixo das médias internacionais e por acentuadas discrepâncias consoante a área de estudo.
mercado, com os profissionais das tecnologias a oferecerem muito acima das áreas sociais e educativas. Os senhorios em Portugal têm a obrigação de declarar anualmente as rendas recebidas no seu IRS, mas uma grande parte comete erros que comprometem os seus benefícios fiscais. O lapso mais comum no preenchimento do anexo F é a omissão do número de identificação fiscal do inquilino. A par deste esquecimento, outro erro igualmente grave e recorrente é a falta de comunicação prévia do próprio contrato de arrendamento à autoridade tributária através do serviço de registro no Portal das Finanças, um passo que é exigido por lei. A consequência direta destas falhas burocráticas é o agravamento da fatura fiscal. Ao não identificar o inquilino ou não registar o contrato, o proprietário perde automaticamente o direito às deduções e às taxas reduzidas de IRS aplicáveis aos contratos de arrendamento habitacional com duração igual ou superior a 2 anos. Como resultado, os rendimentos prediais passam a ser tributados à taxa autónoma de 28%, o que se pode traduzir em centenas de euros pagos a mais em impostos todos os anos, para além do risco adicional de o senhorio incorrer em coimas.

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2: Lute, acredite, conquiste, perca, deseje, espere, alcance, invada, caia, seja tudo o que quiser, mas ser, acima de tudo, seja você sempre. O nosso mundo gira à medida que os pensamentos movem. Por isso, pensar positivo diminui fronteiras e aproxima as pessoas boas, e o movimento de transformação acontece no tempo certo. Boa noite, bom resto de feriado, boa quarta-feira. Olhe, seja bem-vindo então a mais uma edição do Expresso. Esta é referente ao dia 10 de junho, dia de Portugal, de Camões e das Comunidades Europeias, e é dia também de Santa Eulália, ou Santa Olívia, e Virgem e Marte, e também do Anjo da Guarda de Portugal. De dizer-lhe que estamos com 20 graus por Gouveia, 20 graus para a Guarda, 22 para Almeida, 23 para Pinhal, 23 para Almeida, 24 para Vila Nova de Foscoa, 22 para Freixel, ainda para Vila Pouca de Aguiar, 20 graus para Mirandela, 23 para o Peso da Régua, 21 para Sinfães, 21 para Moldes, 19 graus para o Porto, 18 para Castro Daire, 20 para Viseu, 20 graus também para Nelas, 22 para Alcofra e Santa Cruz da Trapa, 20 graus para Aveiro, 19 para Cantanhete, Figueira da Foz e Soure, 20 graus, e diz-lhe também para Leiria e Pombal, 18 graus, para Pampilhosa da Serra, 21, para Miranda do Corvo e para Alosa, 20 graus, e para Castelo Branco, 26, e para o Fundão, 24. Bom, lidas então as temperaturas que se fazem entender um pouco aí por toda a região centro, vamos lá então iniciar esta edição do Expresso e dizer-lhe que estamos prontinhos para, se consigo, até bem próximo das 23. É só pedir a sua música, ligar para o 2345-5397 ou para o móvel 964-06-722, mandar um grande abraço para os que nos ouvem através do online em rádio antenalibre.fm.pt, para aqueles que nos ouvem através do FM 89.6 em frequência modulada, e vamos lá então dizer-lhe que olha, é dia de Portugal, de Camões e das Comunidades Europeias. Nós cá estamos prontinhos para iniciar a nossa atividade e vamos então agora a seguinte. Neste momento em que também Portugal defronta a Nigéria e Portugal ganha por 1 a 0, vamos então também tentar dar-lhe ao longo da emissão os gols por aí vão aparecendo. Olha, e vamos então seguindo.
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2: E vamos agora seguindo com a Rita Collins. You Are Alone. Este eu quero que vocês não me deixem ficar por cá a seguir sozinho. E venham por aí. 2345-513-97 móvel 9640-67212. E vamos seguindo.

0: Rita Collins, You Are Alone. Pois claro que eu não vou sozinho, não, senhora. Há ouvintes que valem tudo, valem ouro. E vamos lá então para o telefone. E começamos então aqui por Vermelho Pombal, amigo Fernando Silva, muito boa noite.
1: Boa tarde, amigo António.
0: Boa tarde. Pois é, ainda eu aqui dentro, que para mim é sempre noite. Olha, diga-me então uma coisa, meu amigo. Vamos ouvir Só Tem Amor Quem Dá Amor, Nilton César. Recordando, a quem é que vai dedicar?
1: É, para si, é para a sua esposa, para a sua menina, para o seu genro, para a sua mana, a Ana Fernanda. Para dedicar para si, para as filhas e netas da Ana Fernanda. Quem está do outro lado na outra linha?
0: Eu era Manny Paiva.
1: Um grande abraço também para o Arménio e bom para ele, para toda a família. Tanto para os nossos amiguinhos todos, não vou esquecer não, menino, nosso santo, o Rubano, assim, para toda a família.
0: Muito bem.
1: Tanto o Paulo Ferreira na Suíça, o Carlos Ferreira no Luxemburgo, o San António nos Estados Unidos e as outras pessoas que estão nos Estados Unidos que escutam essa maravilhosa rádio.
0: Exatamente.
1: Nossa, não tenho falado na nossa amiguinha, Cruzinha dos Peixes.
0: Ah, sim. Quintela da Lapa,
1: Vela, para a Dona Rosalina, para a nossa amiguinha Vera Luz, para a minha Vela, para
0: o Ivete
1: Pastor, que não estou bem para.
0: Vai melhorar, certamente.
1: A próxima vez, quando eu estiver melhor, já digo.
0: Exatamente.
1: Um grande abraço.
0: Igualmente para si, meu amigo. Uma excelente noite.
1: E até amanhã,
0: até amanhã, meu amigo. Até amanhã, se Deus quiser. E vamos então aqui ao telefone onde tenho o amigo Arménio Paiva. Arménio, muito boa noite.
2: Boa noite.
0: Arménio, como é que está a correr aí o seu resto de feriado?
2: Está a correr bem, já aqui esticadinho.
0: Já esticadinho, amanhã é dia de trabalho. Olha, diga-me uma coisa, vamos lá cambada, Hermano José, quem é que vai dedicar, meu amigo?
2: É para eu ouvir, para vocês aí, para o nosso camisola amarela, para o nosso amigo Carlos Ferreira no Luxemburgo, a nossa amiga Cristina Ferreira,
0: muito
2: a
0: bem.
2: Todos aqueles que me dedicam, e especial para a seleção, que ganho outra vez.
0: Deus queira que sim. Um grande abraço para si, meu amigo, e até amanhã, se os quiser também, Arménio.
2: Obrigado.
0: Até amanhã, bom trabalho amanhã, se os quiser. Obrigado. E vamos nós então agora seguindo Só Tem Amor Quem Dá Amor, Nilton César. De novo e por vossa conta, 2345-5397 ou móvel 964-06721. 2.

0: E foi então assim que estivemos a ouvir Só Tem Amor Quem Dá Amor. Nilton César, recordando, vamos então aqui para o telefone e vamos começar pela reta de Budiosa em Viseu. Minha amiga Feliz Bela, muito boa noite.
1: Boa noite, Sr. António.
0: Então como é que está a minha amiga?
1: Olha, vamos andando um dia cada vez, tem que ser.
0: Pois tem que ser, tem muita força, é. Minha amiga. Olha, e diga-me então, é, vamos aqui junto com a música do Hermano e Pai Vanal, já vamos lá à cambada, e a quem é que vai dedicar a ver se a seleção ganha?
1: Uhum. Olha, vou dedicar ao meu marido com um beijinho,
0: muito
1: para os meus três filhos, minhas três noras e meus netinhos. Um beijinho para todos, familiares e amigos. Vou dedicar também aqui a algumas pessoas.
0: Uhum.
1: Aldina Rosa de Moquinhas, Sr. Silvério. Senhor Silvério, Dona Olga de Viseu, Dona Rosalina, Ruben do Sul de França, um beijinho para ele também, que já hoje ouvi também no Marco.
0: Muito bem.
1: Dona Rosalina, e vai também para aquela família da Madeira, da Calheta, um beijinho. Armando Trancoso, Armando Paiva, Dona Lola, as melhoras, tudo de bom, um beijinho grande. Para a sua irmã também um beijinho.
0: Muito
1: obrigada. E vai também para Fernando Pombal, e Lourdes de Guimarães, Ana Maria Touro, Lucina Costa, Vera Lúcia e Joaquim, sua mulher, a Maria, um beijinho. Que tenha uma boa noite.
0: Muito obrigada.
1: Tudo de bom. E vai também para o Luís de Mozelos.
0: Uhum.
1: E vai também para a Isabel Costa, Eduardo Mota, a Dona Terezinha dos Queijinhos. Irene, Dona Irene de Fornos de Algordes. Um beijinho para todos.
0: Muito obrigada.
1: Sr. António, e para si também, e para a sua senhora um beijão. E
0: tudo
1: até
0: bom,
1: amanhã, e
0: bom.
1: Olhe, faça uma boa viagem.
0: Muito obrigada, um grande beijinho para si, um grande abraço para o marido, tudo bom, e tudo bom para a família, e até amanhã, se Deus quiser, também, minha amiga.
1: Até amanhã,
0: Feliz Bela. E vamos dar aqui o telefone, onde tenho a amiga Dolores. Dolores, muito boa noite.
2: Boa noite, António
0: Macedo. Boa noite, como é que está, minha amiga? Está tudo em ordem, claro que sim, e consigo também.
2: Também tenho que ir. Pois tem.
0: Olha, vamos então ouvir o Viva a Minha Terra com o Ruizinho de Penacova. E quem é que vai dedicar?
2: As voltas, são as voltas.
0: Mas eu tenho aqui o baile da minha terra, não tenho as voltas. Olha, diga-me lá.
2: Não tenho.
0: A quem é que vai dedicar?
2: Vai então para a filha, filhos, netos. Vai para a Lucinda Costa, vai para. Para a Rosa Maria da Feira da Flor, para a Fátima Gonçalves. Vai para o Armando Paiva, vai para a nossa Cristina e família, um beijinho. Vai para o senhor Armando Trancoso, também, com um beijinho. E vai para o resto dos ouvintes todos que estiverem a ouvir e participantes, que eles são muitos,
0: pois
2: eu não tenho nenhum deles.
0: Pois é.
2: Vai para o António Macedo.
0: Muito obrigada, minha
2: amiga. Virgínia. E filha, e genro, e a irmã, e a família. Beijinho para vocês todos.
0: Para si também, minha amiga.
2: De descanso para toda a gente e saúde.
0: Muito obrigado, um grande beijinho para si. Um abraço para o marido, tudo bom. Uma santa noite e até amanhã, se Deus quiser, está bem, minha amiga?
2: Até amanhã.
0: Vamos nós então agora seguindo.
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0: Isso mesmo, é por aí que vamos chegando também. Vamos lá então agora seguindo, como dito pelo amigo Hermeni Paiva na Lousa e pela Feliz Bela na Reda de Budiosa, vamos lá cambada. É o amigo Hermeni José. De novo aí para a vossa conta 2345513 ao móvel 964067212. Quero evitar.

0: Hermano José. Vamos lá cambada pedida pelo amigo Hermano e pai Vana Lousa. Dá força à seleção nacional. E também em seguida pela amiga Feliz Bela na reta de Budiosa em Viseu. Bom, e vamos lá então deixar aqui o Hermano José a terminar a canção para irmos para os telefones. E assim sendo, vamos agora dar um saltinho até Cadima, Cantanhede, minha amiga Cesária. Muito boa noite.
1: Não
0: estou, não é que está a minha amiga?
1: Eu estou para aqui estendida.
0: Muito bem, com um olho.
1: Estou ali, está
0: sentado. Um olho na televisão e um ouvido no rádio. Olhe, Portugal está aí empatado por um a um, não é?
1: Pois
0: é.
1: Da rádio e olho da televisão.
0: É isso mesmo. Olha, diga-me então, vamos ouvir aqui a seu pedido as voltas da minha terra com o Ruizinho de Penacova, pedido pela amiga de Lourdes Almeida. E quem é que vai dedicar?
1: Para essa senhora, para o senhor primeiro, camisola amarela que me cortou a minha chamada, e para esses senhores já que participaram, para a Madeira, para o senhor
0: Zé da Abreu, Plácido Nóbrega, sim.
1: Para o senhor Plácido, família, para a senhora Silvia da Pedra e família.
0: Muito bem.
1: E para aqui para os nossos conterrâneos, para os nossos Carlos Moraes e esposa, para o Carlos da Tocha e para o Sr. Abérito, para os nossos bombeiros cantanhedos, que têm dado com um pouco de trabalho.
0: Pois é,
1: anda para aí mãos criminosas.
0: Pois é, meu Deus.
1: Malandros, e a gente, olha, temos de sofrer. E para aí, para a sua mãe e para a sua filha.
0: Muito obrigada.
1: E para vocês os dois, e para a Vera Lúcia,
0: muito bem.
1: E para todos os participantes e ouvintes.
0: Muito obrigada.
1: E para o Sr. António e para a Dona Virgínia, aquele beijinho de amizade.
0: Muito obrigada, minha amiga. Até amanhã, minha amiga. Uma santa noite para si, até amanhã, se Deus quiser. Exatamente. Muito obrigada, até amanhã. E vamos dar aqui o telefone, tenho amigo Silvério. Ó Silvério, muito boa noite.
2: Boa noite, Sr. António.
0: Então, meu amigo, vamos ouvir aqui as velhas com. Bom, não interessa, vamos então ouvir as velhas e diga-me então uma coisa, a gata e o rato, a quem é que vai dedicar?
2: Dedicar? Para o que vai ser com marido e esposa, agora para Lola, para Lúcia, para Rosalina, Aldina Rosa, Laurinda, Belmira, Feliz Bela.
0: Sim.
2: Mais Teresa Loureiro, Lena da Aguieira, e para a Dona Cândida Traxista, para ela, para os seus pais, para a sua irmã, para os seus sobrinhos, para os seus filhos e os seus familiares, para o meu irmão, para os meus irmãos, para os meus sobrinhos, para os meus netos, para a sua mãezinha, para a sua mãe, para a sua filha, para a sua grande abraço da casa.
0: Muito obrigado, meu amigo. Até amanhã, se quiser, está bem, Silvério? Até amanhã, um abraço. Até amanhã. E vamos então agora seguindo o Ruizinho de Penacova com as voltas, a pedido da amiga Dolores Almeida, que é de Penacova, exatamente. E vamos lá então ouvir. E também em seguida pela Cesarinha Cadima.

0: E foi então assim que estivemos a ouvir as voltas da minha terra com o Ruizinho de Penagova, a altura ideal para darmos a volta e irmos até à linda cidade de Aveiro, onde tenho à minha espera o amigo Armando Trancoso, que é de Vimioso, ou de Mioso não, de Trubiscoso. Muito boa noite, Armando.
1: Muito boa noite, Sr. Macedo, para si, para a esposa, para todos os colegas, para todo o auditório também.
0: Olhe como é que está o meu amigo hoje.
1: Eu estou bem, ando aqui a plantar couves agora à noite, quase não apanhar muito
0: calor. Muito calor, muito calor. Exatamente, olha, e não se liga ao feriado, pois o feriado é só para quem é. Hoje não é feriado, hoje é calorado, não é?
1: Não, eu trabalho muito.
0: Pois é, eu acredito que sim. Olha, diga-me então uma coisa, meu amigo, vamos então dar aqui as voltas com o Fernando Daniel. A quem é que vai dedicar?
1: Vou dedicar para si, para a esposa, para a filha, para o genro, para a mana, para toda a restante família, para todos os colegas e respectivas famílias também. Não esquecendo a Cristina Ferreira e toda a sua família também.
0: Uhum.
1: Para toda a auditória, em particular para todas aquelas pessoas que vão dedicar para mim.
0: Muito obrigado.
1: Uhum. Desejo a todos a continuação de uma excelente noite. Tudo bom para todos. Beijinhos e abraços. E agora, olha, volto a falar consigo lá
0: para o dia 11.
1: Lá para o dia 11.
0: Fico combinado para o dia 11, está bem?
1: Você sabe que antigamente farmácia se escrevia-se com PH, não é?
0: Com PH, exatamente, era isso, sim.
1: E hoje?
0: Hoje escreve-se com uma caneta. Ou com um lápis.
1: Não.
0: Não?
1: Não. Não se escreve hoje.
0: Escreve-se com F, farmácia.
1: Não, é com H, hoje é com H.
0: Ai, hoje é com H, exatamente. Dê uma volta. Aí o melhor, Armando, aquele abraço. E até amanhã, se Deus quiser também.
1: Até amanhã.
0: Muito obrigado, até amanhã, se Deus quiser. Obrigado. E vamos então ao nosso seguinte.
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0: De novo aí por vossa conta 2345513977 ou móvel 964067212. E vamos então a Gata e o Rato, as Velhas, Cristiana Sá e Companhia.

feito assim que, pedido pelo amigo Silveira, enviou a ser curtida, mas eu vi Cristiana Sá e companhia, Jorge Ferreira, A Gata e o Rato, mais conhecido pelas velhas. E assim sendo, vamos lá então para o telefone.

0: de ganho.
1: Vamos lá então para o telefone e assim sendo, vamos até Fornos de Algodres. Amiga Elizabeth, muito boa noite.
2: Olá, boa noite, Sr. António.
1: Como é que está a minha amiga?
2: Olha, mais ou menos.
1: Mais
2: é
1: ou menos.
2: Cada vez, mas é melhor. Hoje estou melhor.
1: Ainda bem, olha, fico feliz em saber. Olha, diga-me uma coisa, vai junto aqui com a música que pediu o amigo Irmão Trancoso em Aveiro, Fernando Daniel, as voltas que o mundo dá, não é? Olha, diga-me uma coisa, a quem é que vai dedicar?
2: Olha, vou dedicar às minhas irmãs que me estão a escutar. E para essa gente toda que liga para
1: muito
2: aí
1: bem,
2: também.
1: Muito obrigada. Um beijinho para as suas irmãs.
2: E pronto, e para a Isália, para vocês também.
1: Muito obrigada, minha amiga.
2: Um beijinho e uma boa viagem, que tudo corra bem para vocês.
1: E para si também.
2: E que corra bem. Temos todos uma família.
1: E exatamente, sem dúvida, minha amiga. Um grande abraço então para si. Olhe uma santa noite até amanhã, se os quiser também. Até amanhã, que seja melhor até amanhã, se os quiser. E vamos agora seguindo com as voltas. Foi o amigo Irmão Trancoso em Aveiro que pediu, e juntamente vai também a Elizabeth em Fornos de Algodres. Aí por vossa conta ficam o 2345513971. Móvel 964067212.

0: foi então assim que chegámos até aqui, com Fernando Daniel, as voltas que o mundo dá, é isso mesmo. Seguida pelo amigo Armando Trancoso, na linda cidade de Aveiro, seguida também pela amiga Lisbeth Elizabeth, em Fornos de Algodres, e vamos então guardar um saltinho até à cidade de Coimbra. E as voltas que eu dou, não é? Vamos lá então até Coimbra. E assim sempre tem por lá a minha espera. A Lola, Lola, minha amiga, muito boa noite. Então como é que vai a minha amiga Lola?
1: Estou sentada.
0: Está sentada. Pois é. Olha, diga-me então uma coisa, minha amiga. Vamos ouvir a seu pedido, a Virgem Maria com o João Claro. E a quem é que quer dedicar?
1: Está meu padrinho António Macedo, está a minha madrinha Virgínia, para a sua irmã, para a sua filha e para os seus gerros favoritinhos. Para os três amores da minha vida, são meus dois filhos e o meu neto. Vai para ela. E vejo por a aberta.
0: Muito
1: para,
0: bem.
1: Para a cidade inteira, para o Carlos Moraes, do meio do céu. Para o meio do vai para a Vera Lúcia, vai levar isso a filha Beatriz. Vai para o irmão da Cruz Aveiro. Vai para o Miguel, para a Carolina, vai para o hospital, para o Costa e família, para o Senhor Freire e família, vai para a Madeira, para o hospital e família, com o Vizinho, para o Senhor Gerardo e família, com o Vizinho. Vai para o Remédio de Figueira, que eu ouvi ontem. Também.
0: Muito bem.
1: Já está abrindo a voz do meu filho, que era o pai da baixada. Para o circuito de Espanha, lá para o filho da Costa, Maria Armada do Camargo e Tchó. Vai para todo o circuito de ninguém. Ainda para ver os meus parabéns, ainda não sei que melhoras.
0: Até amanhã, minha amiga. Um grande beijinho para si, um abraço para o António, outro para o Paulo. Olha, até amanhã, se tu quiser, está bem? Até amanhã, minha amiga. Até amanhã. E vamos nós então agora seguindo Virgem Maria e João Claro. De novo aí por vossa conta, 2345513977 ou móvel 964067212.

E então assim que com o amigo João Claro que nos despedimos então desta primeira hora de viagem do Expresso para voltarmos então na segunda. Quando consigo, olha, os telefones ficam por aí na mesma por vossa conta, se quiserem aparecer, apareçam. Claro, voltamos a encontrar-nos então na segunda hora.

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1: 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São 22 horas.
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0: E então, depois de um ligeiro intervalo, cá estamos nós então prontinhos para si consigo em frente. E vamos lá então agora até Santa Cruz da Bamiga. Rosalina, muito boa noite.
1: Olá, Sr. António, boa noite.
0: Boa noite.
1: Você tem aí uma música toda boa.
0: Pois tenho. Eu fui amigo Paulo Saraiva que produziu.
1: Pois é, já.
0: É lá com o Brinco Baile. Olha, e diga-me então uma coisa.
1: Eu tenho jeito para a coisa.
0: Claro que sim, claro que sim. Olha, e diga-me então uma coisa, minha amiga. Vamos ouvir aí uma música do Zé Amaro. A quem é que vai dedicar?
1: Ora, vai para os nossos amiguinhos e amiguinhas todos que falam em mim e que ouvem esta rádio e que trabalham aí, é para toda a gente, que é para ser mais rápido, portanto depois para o fim está tudo muito atrapalhado e já vão todos à boleia.
0: Pois é. Olha, e
1: tudo de bom, que tenham todos uma boa noite.
0: Muito obrigado.
1: Até amanhã.
0: Olha, e pode ser, vai com Deus?
1: Sim, eu acho que sim.
0: Muito bem. Olha, se formos com Deus, vamos bem acompanhados, minha amiga. Olhe para si.
1: Pois agora vamos até à cama ficar estendido.
0: Exatamente.
1: Para ver se estes ossos ficam melhores, que estão muito encarquilhados.
0: Pois, olha, bem precisa, minha amiga. Olhe um grande beijinho para cima, para o marido.
1: Tá,
0: tudo bom, e até amanhã, se Deus quiser, minha amiga, está bem?
1: Bom,
0: até amanhã. Muito obrigada. E vamos então nós seguindo. José Amaro, vai com Deus. Apareça por aí 2345513 97 ou móvel 964067212.

0: Zé Amaro. Vai com Deus e vamos muito bem. Então pela amiga Rosalina em Santa Cruz da Drapa. E de Santa Cruz da Drapa vamos dar um saltinho até Severo do Volga e até Natal. Vamos lá então. Lá está a minha espera, a minha irmã.
1: Teus abraços, acabou a nossa história, teve um fim.
0: Pois é, mais dia, menos dia, tudo tem fim. E vamos lá então, minha irmã, muito boa noite.
2: Alô, mano, boa noite.
0: Boa noite, como é que vais?
2: Graças a Deus, estou melhor da minha gripe, mano.
0: Ainda bem. Pois é, olha, temos de ter cuidado. Olha, e diz-me então, quantos somos nós que podemos tudo depois? Olha, vem a idade e vai-nos tirando também algumas defesas. Olha, e diz-me então uma coisa, vamos ouvir aqui Roberto Carlos, o grande amor da minha vida, o rei Roberto Carlos. A quem é que vais dedicar?
2: Para ti, mano, para a tua esposa, para todas as pessoas que também falam no meu nome, e não só, para todo mundo.
0: Muito bem.
2: E para o pessoal da Madeira e dos Açores, está bem, mano?
0: Muito bem.
2: E para os nossos imigrantes, está bem,
0: também,
2: mano?
0: Também. Olha, um grande beijinho para ti, uma santa noite, até amanhã, se Deus quiser, está
2: para
0: bem?
2: Para ti também, mano, e olha, os meus parabéns pela música, viu? Está bonita.
0: Muito obrigado. O meu amigo está Paulo bonita. Saraiva, mesmo assim, um grande beijinho para ti, até amanhã, se Deus quiser, está bem?
2: Outro para ti,
0: até
2: mano,
0: amanhã.
2: Muito obrigada.
0: Obrigado, até amanhã, se Deus quiser, até amanhã. E vamos agora ao nosso seguinte.
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0: E exatamente, e todas as noites também cá. Vamos então ao nosso seguinte, Roberto Carlos, o grande amor da minha vida. Aí por vossa conta, o 2345513, 97 móvel, 964067212.

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1: 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E foi então assim que estivemos aqui a ouvir, nos 89.6, Antena Livre, Roberto Carlos, o grande amor da minha vida. Então, e pela minha irmã lá em Severo do Voga. E vamos então agora dar um saltinho para o telefone. Vamos de novo até Foros de Algodres e estamos por alguém que, olha, pela primeira vez aparece por cá. Muito boa noite, minha amiga Maria de
2: Lourdes. Boa noite.
1: Boa noite, Maria de Lourdes. Como é que vai?
2: Bem, muito obrigada. E o senhor, como é que vai?
1: Ah, e o senhor está no céu. Eu estou aqui muito bem, sentadinho nesta cadeira.
2: Ai, sim? Está sentadinho? Eu também estou sentada a ver a novela.
1: Faz muito bem, minha amiga. Olha, e está tudo bem consigo?
2: Está tudo.
1: Ainda
2: obrigada.
1: Bem, ainda bem. Olha, diga-me.
2: Foi a minha irmã Elizabeth que me deu o número.
1: A irmã de Elizabeth. Muito bem. Olha, um beijinho para si também, está bem?
2: Um beijinho grande para ela também.
1: Pois, exatamente, e para si também.
2: Olha, e para os meus filhos todos e para vocês aí com um grande beijinho.
1: Muito obrigada.
2: E um bom programa, que ela gosta muito do programa de vocês.
1: Ah, eu sei, minha amiga. Olha, um grande beijinho para si também. Obrigada por ter aparecido. Apareceu por aí mais vezes. Gostei muito
2: tá
1: de falar
2: bem,
1: consigo.
2: Tá bem.
1: E até uma próxima, está bem?
2: Obrigada.
1: Obrigado eu por ter aparecido. Até amanhã, se Deus quiser. Muito obrigada, muito obrigada. Até amanhã, um beijinho para si e para a Elizabeth. E vamos dar o telefone. Ontem tinha a amiga Aldina, Rosa Aldina. Muito boa noite.
3: Boa noite, Sr. António, como está?
1: Ah, eu estou muito bem, a minha amiga. Como é que vai?
3: Estou aqui,
1: sentadinho. Pois é, pois nesta hora não será muito andar lá fora. Olha, diga-me uma coisa, minha amiga. Vamos ouvir Marco Paulo, Nossa Senhora Bendita pela amiga Maria de Lourdes, de Fornos de Algodres, e vai dedicar a quem?
3: Olha, ela também é a irmã, e vou dedicar assim a sua esposa, desejando uma feliz noite.
1: Muito obrigada.
3: Boa noite, tudo bom, com um beijinho meu. Vou dedicar para o leitor das pessoas desta dela, com um beijinho, e para o filho Paulo. Vá para
1: bem.
3: O senhor Joaquim e a Maria do Bairro de Santa Apolónia, também com um beijinho. Uhum. Para a Reverenda Santa Cruz da Trava, para a Feliz Vela.
1: Muito bem.
3: Ana Maria.
1: Uhum.
3: Para a Beira Lúcia, para o Irmão Trancos da Beira, para o Franco Pombale,
1: também,
3: e para os senhores da Madeira dos Açores. Eu não sei, para todas as pessoas
1: para
3: que estão aí, pronto.
1: É isso mesmo. Olha, um grande beijinho ainda para si. Até a uma próxima, está bem, minha amiga?
3: Muito obrigada.
1: Até à próxima, Aldina. Até uma próxima. Um grande beijinho para si. Vamos nós ainda agora seguindo, ficando aí de novo por vossa conta 2345513 de imóvel 964067212. E vamos lá então, Marco Paulo, Nossa Senhora.
4: Olá, eu sou o Marco Paulo e gostaria que ouvissem a minha nova canção, Nossa Senhora, do álbum 35 anos da nossa música. Obrigado pelo vosso carinho.

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0: 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E vamos lá então para o telefone, e assim sendo, minha amiga Vera Lúcia, muito boa noite.
1: Olá, boa noite, Sr. António.
0: Oh, Vera, então já te vem consigo.
1: Olhe, mais tarde o dia de cada vez tem que ser.
0: Tem que ser, minha amiga. Olhe, vamos então aqui dançar lá ao som do Fancy com um bolero. A quem é que vai dedicar, minha amiga?
1: Sim, vou deixar um beijinho à minha filha Beatriz, a todos todo aniversário, e vou deixar um beijinho a todas as amiguinhas, mas olha, a teus amiguinhos, falei deles ontem,
0: pois
1: vou
0: foi.
1: Falar das amiguinhas. A dona Aldina Rosa, a dona Lola e seu filho, a dona Filomena Pedro, a dona Maria Armanda, dona Felizbela, dona Rosalina Santa Cruz da Trapa, aquela senhora dos queijinhos,
0: sim,
1: também agora de beijinho, para a dona Lucinda Costa, a dona Isabel Silva com Rápidas Melhoras, para a dona Filomena Pedro, também um grande beijinho, para a senhora Maria e seu marido,
0: para o Joaquim,
1: e para todos, olha, para todos que falam no meu nome também, para todos os amiguinhos, um grande beijinho para
0: muito
1: eles.
0: Obrigado, minha amiga.
1: E para vocês aí, Sr. António, um beijinho grande para
0: muito
1: a dona Virgínia, tudo a correr bem, uma boa noite feliz e até amanhã.
0: Até amanhã, um grande beijinho para si, para a Beatriz, tudo bom, e até uma próxima, está bem?
1: Igualmente,
0: muito obrigada. Muito obrigada, muito obrigada, Vera, obrigada, obrigada. E vamos então agora ao nosso seguinte, ficando aí de novo por vossa conta, 2345513 ou móvel 964067212, e vamos lá, bolero, fancy. Ora, eu a pensar que se ia aí de caminho e ele, aí está.

E neste momento em que Portugal vence então por 2-1. Sempre mantendo-vos informados para que não precisem de estar aí sempre a olhar para a televisão.

0: feito assim que andámos por cá a dançar ao som de Fancy com Bolero. E depois, e como eu me lembro de passar esta música para que aqueles que estavam comigo pudessem dançar. Vamos lá então agora para o telefone e vamos dar um saltinho até aqui em tela da Lapa. Minha amiga Terezinha, muito boa noite.
1: Ai, muito boa noite, senhor António, Companhia Limitada.
0: Exatamente, Companhia Limitada. Olha, diga-me uma coisa, está tudo bem consigo? Anda de volta deles ou o que é que anda a fazer esta hora?
1: É, acabei agora. Está tudo bem a dizer que está sentado. É daqui a meia uma da manhã, levantei-me assim que eu me sentei, cara. Uma
0: pois
1: coisa.
0: É
1: até me estão a fazer inveja.
0: E eu passo a maior parte do tempo sentado. Olha, diga-me lá então. Olha, bem precisava também de caminhar. E diga-me uma coisa, minha amiga, vamos ouvir.
1: Eu também venho a minha parte, vai fazer caminhada, mas eu não preciso.
0: Olha, eu
1: Suba aqui 20 e tal escadas, tanto mesmo ao dia desse e fora o resto.
0: Ah, pois, eu acredito que minha amiga. Olha, e diga-me então uma coisa, bota fogo no terreiro com o Martinho César aí do momento. A quem é que vai dedicar?
1: Olha, vai para a dona Rosalina, vai para essa senhorinha agora. Eu não sou boa para criar nomes.
0: Sim, é Vera Lúcia.
1: Estou a ouvir, mas estou com as mãozinhas no outro serviço, quero ver que estou.
0: Pois é.
1: Vai para a Vina Rosa, vai para essa senhora para.
0: Vera Lúcia.
1: Vai Vera Lúcia, vai para a menina do bombo e do rec-rec, tem mais aquela
0: rec-rec.
1: Vamos ter que formar um conjunto.
0: Exatamente, e eu mestre.
1: E vai para o Armando Trancoso, vai para o Fernando Pombal, vai para a Lola, vai para a Madeira, vai para os Açores, vai para a Frisbela, vai para a Vina Rosa, acho que já disse, vai para aquela senhora de Mongoldi.
0: O Vasco Costa?
1: Eu acho que o outro. E a Irene.
0: Olha,
1: todos os amigos e amiguinhas, um grande abraço, um beijinho, uma santa noite e tudo bom, que assim não fica ninguém escrito.
0: Exatamente.
1: E
0: é
1: que assim
0: mesmo.
1: Está tudo metido na escrita e está a andar.
0: Pois é. Olha, um grande beijinho ainda para cima para o meu marido. Tudo bom. Continua então. Olha, já acabou. Vá para a caminha descansar.
1: Agora vou jantar e depois ainda acabou.
0: Exatamente. E depois,
1: olha, e depois
0: aproveito para descansar.
1: Hoje fui para a venda.
0: Pois é.
1: Quem quer ganhar algum tem que
0: pois é, depois há quem veja, olha, e diz, ah, é porque a Terezinha.
1: Olha, eu disse quem veja que pela aos burros.
0: Exatamente, é isso mesmo, minha amiga.
1: Olha, acho que quanto mais inveja me tem, mais melhor me corre a vida.
0: Exatamente, é isso mesmo. Olha, um beijinho.
1: E já agora andei a carregar três porcos.
0: Quatro.
1: Mais três para saírem. Graças a Deus, meu senhor,
0: é assim
1: o senhor me abençoou.
0: É assim mesmo, exatamente.
1: Quem
0: Deus
1: trabalha,
0: ajude, minha amiga.
1: Olha, quem trabalha faz com a vida.
0: Isso mesmo, que Deus ajude também.
1: Agora há aqueles que querem ordenado, mas não querem trabalho.
0: Pois é.
1: E têm inveja daquilo que eu tenho, têm os outros que trabalham, mas o outro vai trabalhar. Malandro.
0: Isso mesmo. Aquele beijinho, minha amiga. Até uma próxima, também.
1: Tudo bom para si,
0: igualmente.
1: Para a sua mana, tudo, para a sua família toda.
0: Muito obrigado, foi um prazer ouvi-lo. Até a próxima.
1: Paulo Saraiva, olha, está de parabéns com essa música. Eu gosto muito de ouvir essa música.
0: Pois é, olha, vai estar na minha terra agora, na sexta-feira.
1: Pois vai. E vai estar também agora no sábado, vai estar perto de ti.
0: Pois
1: só
0: é.
1: Que a gente à noite tem nossas vidas.
0: Pois é, é complicado.
1: Fazer ordenho, fazer os coelhos é complicado.
0: Pois é, muito complicado, minha amiga.
1: É, e depois o meu par de balsa não me ajuda.
0: Pois é. Aquele abraço, aquele beijinho está bem.
1: Dá, tudo bom.
0: Obrigado. E vamos ainda agora.
1: E para o
0: Silvério. E para o também vir lá ser com isso mesmo.
1: E eu não se esquece de mim também, vá.
0: Pois não. Tudo bom, igualmente para si também.
1: Boa noite,
0: obrigado. E vamos então ao seguinte.
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0: 89.6 é o que houve neste momento. E vamos lá então nós seguindo com Botafogo no terreiro e vamos virando. De novo aí por vossa conta 2345513 ou móvel 9640 672 12.

0: pedido então pela Terezinha em Quintela da Lapa. Estivemos a ouvir mais conhecida pela Terezinha dos Queixos. Estivemos a ouvir Botafogo no Terreiro. É o Martim. Vocês não ligaram o telefone 2345513 ou seja, nem o móvel 964067212. Vamos então passar a música para o amigo Carlos Ferreira que nos ouve no Luxemburgo.
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0: Exatamente, pode ser dele. Vamos lá então agora no nosso seguinte e dizer-lhe que a música que vem então por aí é dedicada à família que nos ouve em Miranda do Corvo, ao António Serra, ao Arménio Fernandes, dica também ainda ao Carlos Moraes em Cadima, dica também à Cesária, dica também ao amigo Adélio Cardoso na Tocha, dica a todo o auditório da Ilha da Madeira, também ao Plácido Nóbrega, à Filomena Pedro e também ao José de Abreu, e dica ainda à Agostinha Pestana, dica também ao Carlos Rocha Empecilho do Volga e também ao Carlos da Tocha. E dica até aqui para a Antena Livre com votos de uma boa noite mesmo para si amigo e tudo a correr pelo lado positivo. E vamos lá então agora no nosso seguindo.
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0: E aí, por vossa conta, dica então 2345513977 e o móvel 964067212. E vamos lá com Ed Sheeran. Tingle Outlawed. E vamos nós. Boa noite.

0: feito assim que estivemos por cá a ouvir Eddie Sheeran na pedida do amigo Carlos Ferreira no Luxemburgo. Sim, Gold Loud, e vamos então para o telefone e começamos por cá por fora. Nos dá algo outro, amiga Irene. Muito boa noite.
1: Boa noite, Sr. António.
0: Então, como é que está a minha amiga?
1: Bem, andando bem,
0: graças a Deus. Olha, e diga-me então uma coisa, minha amiga. Vamos ouvir aqui Frei Armando da Câmara, o rapaz da camisola verde. A quem é que vai dedicar?
1: Olha, dedico a todas as pessoas que estão a ouvir.
0: Muito obrigada.
1: Para todo mundo. Tenham todos uma boa noite, com saúde, paz e amor.
0: Pois é que nós precisamos, não é, minha amiga? É que nós precisamos de muita saúde. Até amanhã, se Deus quiser.
1: Beijinhos e abracinhos.
0: Igualmente, para si e para o marido também. Tudo bom, está bem? Até amanhã, minha amiga. Até amanhã, se Deus quiser. Muito obrigada. E vamos dar aqui o telefone da minha amiga Maria em Coimbra. Oh, Maria, muito boa noite.
2: Boa noite, meu amigo António.
0: Então, ainda está assim tão entupidita, minha amiga?
2: Olha, eu estava a ver que estava pouca gente e...
0: Fez muito bem, minha amiga, olha. E é sempre bem-vinda, claro que eu recebo aqui de braços abertos. Olha, e diga-me então uma coisa, minha amiga, vamos ouvir a seu pedido na Casa de Deus com Carlos Outelo. A quem é que quer dedicar, minha amiga?
2: Olha, vai para todas as pessoas, porque eu...
0: Muito bem.
2: Depois já não digo mais nada.
0: Pois é, então olha.
2: Assim,
0: muito obrigado, olha. Um grande beijinho para si. As melhoras. Um grande abraço. Muito obrigada, minha amiga. Um grande abraço para o Joaquim também. Olha, boa noite para os dois. E até amanhã, se Deus quiser, está bem, minha amiga?
2: Até amanhã, Sr. António.
0: Até amanhã, minha amiga. Até amanhã, que Deus vos ajude. Muito obrigada, minha amiga. Até amanhã, se Deus quiser. E vamos lá, então, agora nós seguindo, deixando indicado por vossa conta 2-3455-1397 e o móvel 964-06-72-12. Frei Armando da Câmara, o rapaz da camisola verde, é isso mesmo.

0: agradeço.
1: Era o rapaz da camisola perdida pela amiga Irene em Fornos de Algodres. Frei Hermano da Câmara. E dizer-lhe então também que neste momento acabou a partida, Portugal ganha por 2-1. Vamos ainda agora seguindo na Casa de Deus com Carlos Soutelo, a pedido da Maria, que nos ouve ainda no bairro de Santa

0: 5 BPM no bairro de Santa Apolónia. Estivemos por aí ouvir Carlos Sotelo na Casa de Deus. E vamos então para o telefone. E assim sendo, em Mirens Tavares, temos a Lourdes. Lourdes, muito boa noite.
1: Boa noite, Sr. António. Está tudo bem?
0: Está tudo em ordem, minha amiga. E consigo também.
1: Eu cá vou andando por terra de caminha.
0: Faz muito bem. Olha, diga-me então uma coisa, minha amiga. Vamos ouvir aqui. Falei com Deus, Luís Filipe Reis. Era tão bom se pudéssemos falar com Deus,
1: mim,
0: não é?
1: Para todos os familiares de António, para
0: muito
1: todos
0: obrigada.
1: Os ouvintes e participantes, para fecharmos a porta.
0: Pois é.
1: E tudo de bom.
0: Olha, um grande beijinho para si, minha amiga. Está bem? Uma santa
1: noite.
0: E até amanhã, se Deus quiser, está bem? Até amanhã. E vamos agora seguindo com Luís Filipe Reis. Falei com Deus. Era bom que assim fosse.

Falei com Deus. Pois é, de vez em quando temos que falar com Deus, nem que seja no cantinho do nosso quarto. Reservarmos algum tempo da nossa vida para falar com Deus. E vamos lá então terminar esta edição do Expresso da Noite, aqui na sua Antena Livre.

edição referente ao dia 10 de junho do ano 2026, dia de Portugal, de Camões e das comunidades europeias. Olhe, vamos lá então dizer-lhe que jamais saberemos o que os dias nos reservam, mas devemos sempre encarar o amanhã com esperança. Embora os cansaços diários tentem roubar os nossos ânimos, sei que há uma fé que nos sustenta e não nos deixa perder a gratidão pela vida. Claro que não esqueça que daqui a pouco está por aí o Canta Brasil, depois vem por aí o amigo Artur Matos para nos fazer companhia durante as madrugadas. De manhã está por aí Cristina Ferreira e logo a seguir o Paulo Saraiva para o Olá Amanhã. Da minha parte, da minha parte, é tudo. Vamos lá então dizer-lhe que vamos embora com um decoração cheio de saber que partimos com a satisfação de dever cumprido e até à hora certa, até ao final. Para o meu amigo Joaquim, no bairro de Santa Apolónia, em Coimbra, com votos de que tenha uma excelente noite e que, olhe, que Deus o ajude a recuperar. Carmen Silva, adeus solidão, para saber que nunca está sozinho, porque, claro, que Deus está sempre com ele e nós também. Eu também. Até amanhã, se Deus quiser.

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0: 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São 23 horas. 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
5: O Estado paga 2 milhões e 300 mil euros por dia em baixas médicas. É o destaque desta edição do Pulsar Económico.

A despesa do Estado com subsídios de doença atingiu um valor recorde no ano passado, fixando-se em cerca de 840 milhões de euros, o que se traduz num gasto médio diário de 2 milhões e 300 mil euros. De acordo com o Ministério do Trabalho, Solidariedade e Segurança Social, este valor representa um aumento de quase 65% em comparação com os números registados em 2019, ano pré-pandemia. Este crescimento, acentuado na fatura das baixas médicas, tem preocupado o Governo, especialmente no contexto em que a taxa de desemprego está em mínimos históricos e o emprego continua a crescer. Para tentar conter esta trajetória de subida e combater possíveis situações de fraude, o Governo está a avançar com um plano de controlo rigoroso e já ativou as juntas médicas para a verificação de incapacidades temporárias para detectar abusos no sistema. O plano de ação inclui uma articulação mais estreita com os serviços de saúde que emitem os atestados médicos e uma maior celeridade na convocação dos beneficiários para exames de revisão pela Segurança Social. O Ministério das Finanças anunciou que a autoridade tributária concluiu a liquidação de mais de 3 milhões e 200 mil declarações de IRS até ao início de junho, assegurando que o processo de validação e reembolso está a decorrer com toda a normalidade. Segundo os dados oficiais, já foram pagos mais de 1 milhão e 800 mil reembolsos, num valor global que supera os 1.700 milhões de euros. Além disso, a tutela destaca que o prazo médio de pagamento para quem beneficia do IRS automático diminuiu face ao ano passado, fixando-se atualmente nos 11 dias. Apesar dos números globais positivos apresentados pelo Governo, as estatísticas deixam de fora a situação de quem preenche a declaração pelas vias normais e não pelo modelo automático, nomeadamente os trabalhadores independentes da categoria B. Sobre estes casos mais complexos que motivaram queixas dos contabilistas, o Ministério não adianta o tempo médio de espera atual. A campanha de entrega do IRS, que é exclusivamente digital, decorre até 30 de junho. O sistema de depósito e reembolso recolheu mais de 10 milhões de embalagens nos seus primeiros dois meses de funcionamento, através dos mais